0: combinações com outros fatores, como o próprio envelhecimento da população, tem feito com que os índices estejam reduzindo, e nós apresentamos nesse primeiro trimestre o menor número da série histórica da última década. Então é um importante índice que reforça o papel de articulação do governo federal, mas também da atuação das forças de segurança estaduais.
1: Secretário, como a gente disse no começo, outros crimes como latrocínio e roubos de veículos também tiveram redução acentuada, né? A que se deve essas reduções?
0: Olha, são vários fatores. O fenômeno da segurança pública, ele é multidimensional. Então, além do trabalho das polícias que têm sido cada vez mais atuantes, por exemplo, com o uso de ferramentas como o vídeo monitoramento, onde você tem a tecnologia do OCR, da leitura de placas, que fiscalizam cada vez mais em tempo real os veículos que são roubados, o compartilhamento de informações e de dados, que tem sido a tônica, inclusive, é essa a nossa intenção com a PEC da Segurança Pública, fazer com que essa integração seja efetiva. Você tem o maior investimento por parte do governo federal com o Fundo Nacional de Segurança Pública. Isso tem combinado, trazido esses números. Então, menos ocorrências de roubo e furto de veículos, de celulares em alguns estados, como a gente vinha falando aqui sobre as políticas de recuperação de celular, somados tem diminuído o latrocínio. E também outros aspectos são negativos que a gente também tem que colocar, que é a mudança do perfil do criminoso. Tem muito criminoso migrando para o mundo digital. Então, tudo isso combinado faz com que menos crimes sejam cometidos no ambiente real, né? Fora do mundo das redes sociais e da internet.
2: E a gente teve também um aumento do cumprimento dos mandados de prisão, apreensão de armas e de munições. Como que a integração maior das polícias, o senhor até já mencionou isso agora na sua última resposta, essa integração das polícias federais com as polícias estaduais, isso ajudou a melhorar esses índices?
0: Olha, esse é um dos fatores que são diretamente afetados pela integração dos dados que nós implementamos no Ministério da Justiça e Segurança Pública e nas gestões anteriores, porque nós temos um Banco Nacional de Mandados de Prisão, que são os mandados conferidos pela Justiça e que ficam num banco. Muitas vezes os foragidos, eles fogem dos estados da federação e cada estado cuida do seu banco. O que é que o Ministério da Justiça fez? Ele cruzou esses dados com vários bancos de endereços para atualizar a localização dos foragidos. Fizemos isso tanto no Centro Integrado Mulher Segura, para cumprir os mandados de prisão no mês de março, e a gente vai fazer isso continuamente, das pessoas que cometeram crimes contra a vida das mulheres, como também nos crimes violentos. Esse aumento do cumprimento de mandados de prisão, combinado também com a RENARME, que é a Rede de Enfrentamento ao Tráfico de Armas, fez com que essas duas coisas, que é o cumprimento de mandado de prisão e a apreensão de armas, aumentasse. Ora, menos armas em circulação, menos pessoas violentas que cometeram crimes anteriores foragidas, fazem com que o número de crimes violentos, no caso os homicídios, tenham diminuído. Então, essa integração é fundamental para a gente chegar nesses bons números.
1: Secretário, o senhor citou que esses dados aí refletem o fortalecimento das forças de segurança com investimentos em equipamentos e inteligência. São estes que o governo também aposta no novo programa Brasil contra o Crime Organizado, que foi lançado ontem. O senhor pode falar mais para a gente sobre como será esse trabalho a partir de agora?
0: O Brasil contra o Crime Organizado é a executoriedade da lei antifacção. A lei que foi aprovada, encaminhada pelo presidente Lula, e que traz um tipo penal, que é o domínio social estruturado feito por organizações criminosas ultraviolentas. A gente vai combater essas organizações. Primeiro, pela asfixia financeira. Elas querem dinheiro. O dinheiro é o objetivo e é o fundamento de tudo. Nós vamos asfixiá-las, evitar o fluxo de armas, combatendo o tráfico de armas, elucidar os homicídios e, principalmente, estabelecer um padrão de segurança máxima nos presídios estaduais. Isso tudo para que a gente possa devolver os territórios às populações que são os seus verdadeiros donos.
2: A ideia é cercar essas organizações por todos os lados, né?
0: O objetivo é esse, com uma cooperação interfederativa entre estados, União, com recursos provenientes do orçamento e, principalmente, com integração. Nós temos várias instituições funcionando, mas nós precisamos agora trabalhar em conjunto para atacar esse crime organizado.
1: Bom, nós conversamos com o Chico Lucas, secretário nacional de Segurança Pública. Secretário, muito obrigado pela presença aqui na Voz do Brasil.
0: Eu que agradeço o espaço.
2: O estoque de empregos formais no Brasil chegou a quase 60 milhões.
1: É o que mostrou a RAIS, a Relação Anual de Informações Sociais, divulgada hoje.
2: O resultado foi positivo em todos os grupos econômicos e em todos os estados do país, além do Distrito Federal.
3: O número de empregos formais no país alcançou 59.970.000 vínculos em 2025, um crescimento de 5% em relação ao ano anterior. É o que mostra os dados da RAIS, Relação Anual de Informações Sociais, divulgada nesta quarta-feira pelo Ministério do Trabalho e Emprego. O setor privado segue como o principal empregador, mas o setor público teve um crescimento mais intenso no período da pesquisa. Para o concursado Patrick Acker, foi a segurança de um salário fixo, os benefícios e a estabilidade que o fizeram optar pela carreira pública.
4: Ter a segurança de um plano de saúde, ter a segurança de uma previdência privada, um vale-refeição, um salário fixo ali todo mês. Isso é um benefício que eu acho que, assim, não tem preço, né?
3: Todos os grupos de atividades econômicas apresentaram variação positiva no ano passado. O destaque foi o setor de serviços, que cresceu 7,2%, seguido pelos setores do comércio, indústria, construção civil e agropecuária. Seu Damião Epaminondas de Souza é amador de ferragem de uma obra de Brasília. Com carteira assinada há mais de 17 anos, o operário sabe bem dos benefícios da conquista.
5: Em 2022, eu sofri um acidente. E nesse acidente, eu fiz valer o apoio do INSS, né, ter tido o apoio da empresa. É um benefício, assim, incomparável, inenarrável a questão da gente ter um CLT.
3: O número de estabelecimentos com empregados também cresceu, passando de 4.700.000 para 4.800.000, com variação de 2,1%. A RAIS consolida de forma automática as informações do E-Social, enviadas por empregadores. Por meio desse sistema, o processo tornou-se mais rápido, seguro e preciso, avalia o analista de recursos humanos Alain Rogério de Souza.
6: A mesma informação que eu passei para o Ministério do Trabalho, eu passei para a Caixa, eu passei para todos os órgãos, o INSS, todo mundo está sabendo dessa informação. Então é muito mais rápida, muito menos burocrática para a gente acaba diminuindo muito nossos problemas.
3: Nos últimos 3 anos, foram mais de 7.800.000 novos vínculos registrados. O resultado confirma a continuidade da expansão do emprego formal no país, afirmou o ministro do Trabalho e Emprego, Luiz Marinho.
7: O país ele continua num processo de crescimento consistente, de forma sustentável, gerando emprego de qualidade. Nós estamos num momento de menor taxa de desemprego da nossa história, momento muito bom, apesar dos juros altos, né?
3: Do ponto de vista regional, Norte e Nordeste apresentaram o maior crescimento no ano passado, com alta de 10%, o dobro da média nacional. Entre as unidades da federação, todas apresentaram variação absoluta positiva no estoque de vínculos formais. Reportagem Pablo Mundim.
2: E a redução da jornada de trabalho está sendo implantada para os servidores terceirizados do governo federal.
1: A medida deve alcançar 40 mil trabalhadores que passam a cumprir 40 horas semanais.
2: A ação vai ao encontro da proposta do governo de pôr fim à escala 6x1, ou seja, 6 dias de trabalho e 1 de descanso.
8: No Serviço Federal de Processamento de Dados, SERPRO, a rotina dos trabalhadores terceirizados está passando por mudanças. O órgão aprovou a redução gradual da jornada de trabalho de 44 horas para 40 horas semanais, sem mudança no salário. Cecília Beatriz trabalha como recepcionista no SERPRO e também está no 5º semestre da Faculdade de Enfermagem. Para ela, o tempo extra vai melhorar a qualidade de vida.
9: Eu saí daqui e vou para a faculdade. Né? Se eu sair daqui e vou para a faculdade, eu chego em casa tarde, acordo cedo para vir para o CEP. Para mim é mais questão de descanso, eu tenho uma hora mais para estudar, eu tenho uma hora mais para descansar.
8: A superintendente de logística do SERPRO, Elaine Dalcol, defende que a mudança é benéfica e não afeta a produtividade.
10: A produtividade ela não se mede pela quantidade de horas, mas pela qualidade do trabalho, porque reduz a sobrecarga e eleva o engajamento.
8: Entre as medidas adotadas pelo governo federal para os terceirizados da administração pública estão a redução da jornada de trabalho de 44 horas para 40 horas semanais, sem prejuízo de salário. Mais de 40 mil terceirizados serão beneficiados. As ações fazem parte de um conjunto de medidas tomadas pelo governo do Brasil em defesa dos trabalhadores. Entre elas está o projeto de lei que propõe o fim da escala 6x1. O ministro da Secretaria-Geral da Presidência da República, Guilherme Boulos, destacou que a mudança da escala e da jornada deve beneficiar principalmente quem trabalha no comércio.
11: O comércio de varejo, de maneira geral, é onde você tem a maior incidência dos 14, 15 milhões de trabalhadores brasileiros que estão na escala 6x1. Uma regulamentação que proteja o trabalhador, as empresas têm condições de precificar e de se adaptar a isso.
8: O governo do Brasil enviou ao Congresso Nacional, em abril, um projeto de lei que propõe o fim da escala 6x1. O texto foi enviado com pedido de urgência constitucional e está sendo analisado na Câmara dos Deputados. O projeto propõe a redução da jornada para 40 horas semanais e a garantia de 2 dias de descanso remunerado por semana, sem redução de salário. Reportagem, Márcia Fernandes.
1: A venda no comércio está aumentando.
2: Uma pesquisa divulgada hoje pelo IBGE mostra que a venda no varejo cresceu 4% em março, quando comparado ao mesmo mês do ano passado.
1: E essa expansão tem sido contínua nos últimos 6 meses.
12: Ano de Copa do Mundo e muita gente quer garantir a melhor imagem para assistir aos jogos. O Luiz Salles, de São Luís, no Maranhão, comprou uma televisão novinha e maior.
13: Acredito que tenha sido uma boa compra, porque quanto maior a tela para ver o jogo e numa resolução de alta definição, tem uma sensação diferente.
12: E foi justamente a compra de novos televisores e celulares uma das responsáveis pelo aumento do volume de vendas do comércio varejista no mês de março. Quando comparado a fevereiro, o índice cresceu 0,5%. Esses aparelhos fazem parte do grupo de equipamentos e material para escritório, informática e comunicação, que teve um aumento na venda de 5,7% em relação ao mês anterior. Os dados da pesquisa mensal de comércio foram divulgados nesta quarta-feira pelo IBGE. De acordo com o gerente do estudo, Cristiano Santos, a valorização do real frente ao dólar foi um dos motivos de o setor atingir essa taxa.
14: Essa atividade de equipamentos para escritório, informática e comunicação oferta e vende produtos que são da maioria importados. Essa atividade, então, ela tem ali um componente com relação a custos muito ligado à variação do dólar.
12: O crescimento das vendas no varejo atinge o nível mais alto da série histórica pelo terceiro mês seguido. Além dos equipamentos e material para escritório, contribuíram para o aumento das vendas no mês de março os combustíveis e lubrificantes, artigos de uso pessoal e doméstico, livros, jornais, revistas e papelaria. Reportagem Raquel Mariano.
2: Menos impostos para quem faz compras online em sites internacionais.
1: O governo do Brasil zerou a chamada taxa das blusinhas em itens de menos de $50 vendidos online.
2: A expectativa é beneficiar principalmente as famílias de menor renda.
15: As compras online em sites internacionais fazem parte do dia a dia da estudante universitária Lívia Barros, de Brasília, e vão além das chamadas blusinhas.
16: Calça, quadro, colcha de cama, até acessórios para pets, para gato, para cachorro.
15: Na hora de colocar as compras no carrinho virtual, era só alegria. Mas quando o valor final aparecia na tela, os impostos estavam pesando no bolso.
16: Eu ficava, tipo, muito cabisbaixa de comprar por conta da taxa, que os impostos eram terríveis.
15: Para quem faz compras online, como a Lívia, veio em boa hora o anúncio de que os impostos federais que incidiam sobre os produtos internacionais estão zerados. A iniciativa do governo do Brasil vale para itens abaixo de $50, ou seja, pouco menos de R$250. A medida provisória que zera a chamada taxa das blusinhas, assinada pelo presidente Luiz Inácio Lula da Silva, vai beneficiar o segmento mais pobre da população, como explicou o ministro do Planejamento e Orçamento, Bruno Moretti.
17: São produtos de consumo popular. Os números mostram que a maior parte das compras é de pequeno valor. Então, é retirar impostos federais do consumo popular, do consumo das pessoas mais pobres, melhorando o perfil da nossa tributação.
15: O imposto federal cobrado sobre essas compras era de 20% do valor do produto e agora não será mais aplicado. Mas continua incidindo o ICMS, imposto estadual cuja alíquota varia entre os estados. A economia vai chegar de imediato ao bolso do consumidor. Um exemplo, um item que custa o equivalente a R$ 100 subiria para R$ 120 com o imposto federal. No caso de um estado com ICMS de 17%, esse preço final passaria para cerca de R$ 140. O economista Ademir Marchetti explica como fica o preço nessa situação com as novas regras.
18: Com a isenção do imposto federal, agora ficou somente o ICMS, o mesmo R$ 100 vai pagar um imposto de 17%, mais R$ 17. Um preço final, então, sai por R$ 117. A economia é de R$ 23 numa compra de 100, ou seja, redução bastante significativa para o consumidor final. Então, justamente, né, as famílias que têm uma renda menor que vão acabar se beneficiando mais.
15: Segundo o governo federal, o fim da taxa das blusinhas foi possível devido ao combate efetivo ao contrabando e à regularização do setor desde 2024. Reportagem Graziela Mendonça.
1: E essas foram as notícias do governo do Brasil.
2: Uma realização da Secretaria de Comunicação Social da Presidência da República.
1: Com produção da empresa Brasil de Comunicação.
2: Fique agora com o Minuto do TCU e em seguida as notícias do Poder Judiciário e do Congresso Nacional. Boa noite.
1: Boa noite para você e até amanhã.
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23: Presidente do STF defende diálogo entre cortes constitucionais na abertura da 16ª Conferência Ibero-Americana.
24: Operação Faroeste. STJ recebe nova denúncia contra magistradas baianas.
23: Justiça do Trabalho levará serviços jurídicos gratuitos ao arquipélago do Marajó, no Pará.
24: Boa noite, eu sou Marcela Luiza.
23: E eu sou Walter Lima.
24: Começou hoje no Supremo Tribunal Federal a 16ª edição da Conferência Ibero-Americana de Justiça Constitucional.
23: Pela primeira vez, o Brasil sedia o evento, que reúne cortes de diversos países para debater o futuro do direito e da democracia. Judite Aragão.
25: Na abertura, o discurso do presidente do Supremo Tribunal Federal e do Conselho Nacional de Justiça, ministro Edson Fachin, foi um alerta sobre a defesa da independência judicial como pilar da cidadania.
26: Eleições continuam ocorrendo, parlamentos permanecem abertos, tribunais seguem decidindo até o dia em que tudo isso deixe de acontecer. E mesmo antes desse dia, a democracia já terá sido esvaziada de toda a sua substância constitucional. Nosso papel como jurisdição constitucional, quero crer, é precisamente identificar essa trajetória, antes que ela se torne irreversível, e valendo-nos dos mecanismos de proteção que as próprias constituições nos outorgam, defender o Estado de Direito e defender a ordem democrática.
25: O evento vai até amanhã e pode ser acompanhado pelo YouTube do STF.
24: STJ recebe nova denúncia contra 4 pessoas no âmbito da Operação Faroeste.
23: A operação investiga possível venda de decisões judiciais em esquema de grilagem e disputa de terras no oeste da Bahia. Fátima Uchoa.
0: Com a denúncia recebida, tornaram-se réus a desembargadora Maria do Socorro Barreto Santiago e a juíza Marivalda Almeida Moutinho, ambas do Tribunal de Justiça da Bahia, e os empresários Adailton Maturino dos Santos e Gessiane Souza Maturino dos Santos. E segundo o Ministério Público Federal, as práticas criminosas incluíram manobras no julgamento de recurso administrativo sobre a legalidade de portaria da Corregedoria do Tribunal Estadual, que determinava o bloqueio de matrículas imobiliárias, além de uma ação possessória sobre imóvel rural de grande extensão. Os dois empresários teriam entregado às magistradas dinheiro e bens de alto valor em troca de favores nos processos. O relator na Corte Especial do STJ é o ministro Og Fernandes.
24: Nunes Marques é o novo presidente do Tribunal Superior Eleitoral.
23: A cerimônia foi conduzida pela ministra Carmen Lúcia, que deixou a presidência após quase 2 anos no cargo. Estevam Furtado.
3: No primeiro discurso como presidente do TSE, Nunes Marques destacou que a democracia brasileira continua sendo decidida pela vontade livre do povo nas urnas. Ele defendeu a segurança das urnas eletrônicas, falou da importância do voto livre e sem pressão política ou econômica, e alertou para os riscos do uso irresponsável da inteligência artificial nas eleições. Depois de assinar o termo de posse, Nunes Marques deu posse ao ministro André Mendonça como vice-presidente do TSE.
24: Justiça do Trabalho levará serviços jurídicos gratuitos ao arquipélago do Marajó, no Pará, entre os dias 18 e 22 de maio.
23: A ação é coordenada pelo Conselho Nacional de Justiça e envolve mais de 50 entidades parceiras do Judiciário, Executivo e Sociedade Civil. Larissa Batista.
4: A ação quer garantir serviços judiciais de cidadania e de saúde para os moradores dos municípios de Breves e Portel, no arquipélago do Marajó, no Pará. A população vizinha do município de Melgaço também será atendida. Diariamente, um barco da Prefeitura Municipal fará o deslocamento dos interessados até os pontos de atendimento. Para mais informações, acesse o site tst.jus.br ou as redes sociais do TST.
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24: Uma boa noite.
23: E até amanhã.
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1: Eu sou Paula Groba e estes são os destaques de hoje do Jornal do Senado, que começa agora. Senado aprova e segue para sanção projeto que torna crime exercício ilegal da medicina veterinária. Comissão estende prazo para denúncia de violência doméstica. Sugestão popular pode beneficiar trabalhador em casos de FGTS atrasado. Boa noite. Mulheres vítimas de violência doméstica e familiar poderão ter mais tempo para denunciar os agressores. A Comissão de Constituição e Justiça aprovou um projeto que amplia de 6 meses para até 1 ano o prazo para a apresentação das denúncias. O texto seguiu com pedido de urgência para votação em plenário. Repórter Bruno Lourenço.
2: O projeto de lei aprovado pelos senadores dá às vítimas de violência doméstica e familiar até 1 ano para tomar providências legais contra seus agressores. O prazo hoje é de 6 meses, contado do dia em que a mulher tem o conhecimento do autor do crime. O senador Isalci Lucas, do PL do Distrito Federal, defendeu a extensão do prazo.
3: Nos casos de violência doméstica e familiar contra a mulher, a ofendida mora com o agressor, tem laços afetivos com ele e muitas vezes depende economicamente dele. Assim, a vítima necessita de um prazo maior de reflexão para exercer o direito de queixa ou representação, a fim de vencer o medo, a vergonha, o trauma e até mesmo o eventual sentimento que ainda nutre sobre o agressor e reunir as condições para denunciar as agressões sofridas.
2: Em caso de falha do Ministério Público, esse prazo também vai a 1 ano e começaria a contar a partir do término do período reservado à promotoria para o oferecimento da denúncia à Justiça. A proposta, que já passou pela Câmara dos Deputados e nas Comissões de Direitos Humanos e Segurança Pública do Senado, seguiu com pedido de urgência para a votação no plenário. Se aprovada, vai à sanção presidencial.
1: E a Voz do Brasil deve ganhar um novo espaço de orientação e combate à violência contra a mulher. O Senado aprovou um projeto que reserva 1 minuto do programa para divulgar serviços de prevenção e enfrentamento

0: Rede de Atendimento. A Voz do Brasil é o programa oficial de informações dos três poderes, transmitido de segunda a sexta-feira pelas emissoras de rádio entre 7 e 10 da noite. O projeto altera o Código Brasileiro de Telecomunicações, que obriga a retransmissão do programa. A relatora, senadora Damares Alves, do Republicanos do Distrito Federal, destacou a popularidade da Voz do Brasil.
1: Trazer para esse programa que o Brasil inteiro ama, a canais de atendimento sobre violência contra a mulher, é um passo tão importante, presidente, na proteção e na defesa da mulher. E que agora a gente possa falar com todos, nos lugares mais longe do Brasil, onde às vezes a gente não consegue ir, a Voz do Brasil chega.
0: O minuto destinado à divulgação será incluído no tempo reservado à Câmara dos Deputados. O texto segue agora para a sanção presidencial.
2: Quem maltratar animais poderá enfrentar penas mais duras. A Comissão de Meio Ambiente aprovou um projeto que aumenta a punição para maus tratos, com previsão de 2 a 5 anos de reclusão, além de multa. Hoje a pena varia de 3 meses a 1 ano de detenção. As informações com Márcio Maturana.
3: A pena para quem maltratar qualquer animal pode aumentar dos atuais 3 meses a 1 ano de detenção, mais multa, para de 2 a 5 anos de reclusão, mais multa. Igual a pena já prevista para maus-tratos de cães e gatos. Esse projeto avançou da Comissão de Meio Ambiente para a Comissão de Constituição e Justiça. O texto do senador Confúcio Moura, do MDB de Rondônia, foi aprovado na forma de um substitutivo, incorporando outras 9 proposições sobre o mesmo tema, apresentado pela relatora, Leila Barros, do PDT do Distrito Federal.
4: Em agosto de 2025, no município de Bananal, em São Paulo, um indivíduo forçou um cavalo a marchar por longa distância até exaustão, o que teria causado sua morte.
3: Ainda segundo o projeto, a pena pode ser aumentada em casos que envolvam tortura, abuso sexual ou transmissão das agressões em redes sociais.
2: Além do aumento das penas para crimes de maus tratos, o Senado aprovou uma proposta que torna crime o exercício ilegal da medicina veterinária. A medida busca garantir mais segurança no atendimento aos animais e evitar riscos à saúde pública. Pelo texto, quem atuar como veterinário sem autorização poderá pegar de 6 meses a 2 anos de detenção, além de multa. A proposta segue para a sanção presidencial. O relator, senador Sérgio Moro, do PL do Paraná, afirmou que a punição será direcionada à prática clandestina, sem prejudicar profissionais como agrônomos e zootecnistas.
5: O PL, na verdade, mira o verdadeiro criminoso, o fraudador, o leigo e o clandestino que ameaçam a saúde única.
2: O senador Efraim Filho, do PL da Paraíba, disse que o projeto aprovado representa um pleito dos Conselhos Regionais de Medicina Veterinária.
6: Uma demanda pela aprovação desse projeto é um tema que impacta no dia a dia do segmento, da categoria. Hoje, a relação com os animais é uma relação cada vez vínculos mais estreitos. A medicina veterinária está presente em muitas atividades do setor produtivo. Então, o exercício ilegal dessa profissão mereceu essa tipificação.
2: Quando o empregador atrasa o depósito do FGTS, o trabalhador pode sair no prejuízo. Uma sugestão popular transformada pelo Senado em projeto de lei quer garantir que as multas por esse atraso sejam repassadas ao próprio empregado. A proposta surgiu no programa E-Cidadania do Senado. A reportagem é de Rodrigo Rezende.
7: O Senado irá discutir como projeto de lei uma ideia apresentada no programa E-Cidadania, que determina que o valor total das multas e encargos arrecadados em razão do atraso ou falta de recolhimento do Fundo de Garantia do Tempo de Serviço, FGTS, sejam repassados diretamente ao trabalhador prejudicado. O senador Paulo Paim, do PT do Rio Grande do Sul, que foi relator da sugestão legislativa na Comissão de Direitos Humanos e Legislação Participativa, afirmou que a proposta traz justiça.
8: Razoável, portanto, que eventuais multas incidentes sobre o recolhimento em atraso sejam destinados à conta vinculada do trabalhador. De igual maneira, o empregador que não recolher ou recolher respectivamente às contribuições para o FGTS, deve arcar com eventuais prejuízos sofridos pelo trabalhador.
7: A sugestão legislativa foi apresentada pelo Instituto Fundo de Garantia do Trabalhador. Qualquer cidadão pode apresentar ideias de novas leis ao Senado. Para isso, basta acessar senado.leg.br.

0: br/e-cidadania.
1: O senador Espiridião Amin, do PP de Santa Catarina, criticou a decisão do governo federal de zerar a cobrança de tributos sobre as compras internacionais de até 50 dólares, conhecidas popularmente como a taxa das blusinhas. A medida provisória já está em vigor, mas precisa ser analisada pelo Congresso Nacional em até 120 dias para não perder a validade. Amin afirmou que em 2024 a taxação havia sido aprovada em acordo com o próprio governo para proteger empregos e a cadeia produtiva da indústria têxtil brasileira. Na avaliação do parlamentar, a mudança representa oportunismo político e provoca instabilidade tributária, o que pode prejudicar setores produtivos.
2: O governo concordou e agora toma uma decisão, no mínimo com cheiro de politicagem. Criar solavancos tributários é uma forma de sabotar a economia.
1: Já o senador Paulo Paim, do PT do Rio Grande do Sul, lembrou os 138 anos da assinatura da Lei Áurea. Ao mencionar a data, o parlamentar destacou iniciativas legislativas aprovadas ao longo dos anos, como o Estatuto da Igualdade Racial e a Lei de Cotas, mas defendeu novos avanços na ampliação de políticas públicas de inclusão social e de ações afirmativas. Paim também citou dados sobre desigualdade racial no país. Segundo o senador, a maioria das vítimas de homicídio no Brasil ainda são pessoas pretas e pardas, e as mulheres negras ainda enfrentam taxas de desemprego mais altas.
3: Segundo a RAIS, no segundo trimestre de 2024, havia 7,5 milhões de desocupados e a taxa média de desemprego para os homens não negros era de 4,6%. Para as mulheres negras, 10,1%.
1: Com trabalhos técnicos de João Lira, o Jornal do Senado fica por aqui. Acompanhe agora as notícias da Câmara dos Deputados. Boa noite e até amanhã.

0: 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Câmara dos Deputados. Plenário aprova restrições a condenados por crimes sexuais contra menores.
1: Deputados e governo encaminham acordo para diminuir escala de trabalho.
0: Câmara aumenta a punição para estupro de vulneráveis no ambiente militar.
1: Boa noite. A Câmara aprovou uma punição mais rigorosa para estupro de vulnerável no meio militar. O repórter Marcelo Larcher explica por que a mudança está sendo discutida.
2: A Câmara dos Deputados aprovou o projeto que altera as regras do Código Penal Militar para o crime de estupro de vulnerável, ou seja, quando a vítima tem menos de 14 anos de idade ou é uma pessoa com deficiência. O texto aumenta as penas previstas pela legislação militar, que é geralmente aplicada para punir militares em serviço. Dessa maneira, a punição iguala às previstas no Código Penal Comum. Atualmente, o Código Penal Militar prevê pena de 8 a 15 anos de prisão para o crime de estupro de menores de 14 anos, pessoas com deficiência ou sem discernimento para consentir. Já a legislação penal comum estabelece pena de 10 a 18 anos, sendo que a pena aumenta para 12 a 24 anos quando a lesão corporal grave e quando o estupro causar a morte da vítima, a pena é de 20 a 40 anos. O texto aprovado adota essas mesmas penas para os crimes ocorridos no âmbito militar. A proposta apresentada pela deputada Laura Carneiro, do PSD do Rio de Janeiro, também inclui regras que já existem no Código Penal. As penas se aplicam independentemente do consentimento da vítima, da experiência sexual anterior ou até da ocorrência de gravidez decorrente do crime. Relatora da proposta, a deputada Camila Jara, do PT do Mato Grosso do Sul, afirmou que o projeto corrige uma diferença entre o Código Penal Militar e a legislação penal comum, garantindo maior proteção a crianças e adolescentes e pessoas vulneráveis. Segundo a relatora, a proposta evita que militares recebam punições mais brandas do que civis em crimes da mesma gravidade. No plenário, o parecer foi lido pela deputada Érica Cocai, do PT do Distrito Federal.
3: O projeto e o parecer, eles equivalem ao Código Penal Militar ao que é previsto no Código Penal Comum, ou seja, a recrudescimento penal no Código Militar. E para além disso, ele exclui os atenuantes em casos de violência sexual. E aí, qualquer violência, qualquer que seja a vítima de violência sexual.
2: O projeto que aumenta penas para estupro de vulnerável no âmbito militar seguiu para análise do Senado. Da Rádio Câmara de Brasília, com informações de Daniela Lessa e Antônio Vital, Marcelo Larcher.
0: Homenagem. Roberto Monteiro, pai do PL, celebra os 217 anos da Polícia Militar do Rio de Janeiro, comemorados em 13 de maio. O congressista destaca o trabalho

0: da Secretaria de Estado da Corporação e cumprimenta os quase 47 mil policiais, aos quais chama de heróis anônimos.
1: Roberto Monteiro Paes se sente orgulhoso por ter enviado mais de 35 milhões de reais em emendas de sua autoria para as diversas forças de segurança fluminenses e acrescenta que a proteção da população é a prioridade do seu mandato.
0: Sargento Portugal, do Podemos, lista nominalmente os 46 agentes de segurança do Rio de Janeiro envolvidos em operações históricas contra o crime organizado, com a apreensão de drogas e de armas e dois policiais mortos durante assalto para solicitar a promoção de todos por bravura.
1: Sargento Portugal presta sua homenagem aos 217 anos da Polícia Militar Fluminense e critica políticos que usam a corporação para fazer propaganda, mas ignoram as dificuldades da tropa. O parlamentar cita sua linhagem familiar de militares para reafirmar seu orgulho em ser policial.
2: Segurança Pública.
0: Na avaliação de Carlos Jordi, do PL do Rio de Janeiro, o programa Brasil contra o Crime Organizado tem caráter eleitoreiro. O parlamentar afirma que os investimentos anunciados são insuficientes e que as medidas não enfrentam as facções criminosas de forma efetiva.
1: Carlos Jordi critica ainda o veto do governo a trechos de um projeto que endurecia regras para condenados pelo assassinato de policiais. Segundo o deputado, a retirada de dispositivos sobre progressão de pena e regime disciplinar diferenciado beneficia criminosos.
0: Alberto Fraga, do PL do Distrito Federal, classifica o novo plano do governo para a segurança pública como uma proposta sem inovação. Ele argumenta que medidas como o fortalecimento do sistema prisional, combate ao tráfico de armas e ampliação da perícia já existem há anos.
1: Alberto Fraga também alerta que o financiamento do programa, via BNDES, pode aumentar as dívidas dos estados. O deputado defende mais investimentos na fiscalização das fronteiras e na reformulação da Força Nacional.
0: Raimundo, PT do Rio de Janeiro, critica a proposta aprovada na Comissão de Segurança Pública que permite o saque do FGTS para a compra de arma de fogo. O deputado afirma que o objetivo do Fundo de Garantia é proteger o trabalhador em áreas como habitação e aposentadoria.
1: Raimond se diz preocupado com políticas de segurança pública baseadas na ampliação do acesso a armas. Ele avalia que o Congresso deve rejeitar esse caminho para preservar ações voltadas ao amparo social e ao fortalecimento da democracia.
0: Coronel Crisóstomo, do PL de Rondônia, defende a redução da maioridade para 16 anos nos casos de crimes graves. Ele afirma que a discussão na Comissão de Constituição e Justiça busca responsabilizar adolescentes que cometem crimes hediondos conforme as regras aplicadas aos adultos.
1: Coronel Crisóstomo avalia que a mudança é necessária para enfrentar a participação de adolescentes em crimes violentos. Ele avalia que a legislação atual não garante punição adequada para esse tipo de ocorrência, aumentando a sensação de impunidade.
0: General Girão, do PL do Rio Grande do Norte, critica a condução das políticas de segurança pública, afirmando que o aumento da violência exige mais do que os investimentos financeiros anunciados pelo governo federal.
1: O deputado também defende o fortalecimento das forças policiais, com mais garantias aos agentes de segurança. General Girão ainda critica o sistema de justiça do país e defende a redução da maioridade penal como resposta ao avanço da criminalidade.
2: Justiça.
0: A Câmara aprovou restrições para condenados por crimes sexuais contra crianças e adolescentes. A repórter Daniela Lessa acompanhou a votação.
3: O plenário da Câmara dos Deputados aprovou o texto principal do projeto que cria restrições para pessoas condenadas por crimes sexuais contra crianças e adolescentes, como estupro de vulnerável, exploração sexual infantil e produção ou divulgação de pornografia infantil. A proposta altera a Lei de Execução Penal. Pelo texto aprovado, a Justiça poderá determinar o uso de tornozeleira eletrônica e estabelecer limites de circulação quando o condenado deixar o presídio ou estiver cumprindo pena em regime aberto. Essas restrições poderão impedir a aproximação da vítima e de sua família, escolas, creches, parques, praças e outros locais frequentados por crianças. O condenado também poderá ser proibido de trabalhar em atividades voltadas ao público infantil, pedir guarda ou adoção de menores, morar em locais com crianças que não sejam seus filhos ou enteados e manter contato com menores de 14 anos por meios digitais sem autorização judicial. O relator do projeto, o deputado Kim Kataguiri, do Missão de São Paulo, defendeu que o objetivo é reduzir o risco de reincidência e criar mecanismos permanentes de proteção a crianças e adolescentes.
4: A gente impõe medidas, penas restritivas de direito para pedófilos, a gente impede que o pedófilo tenha uma creche, tenha um parquinho, seja dono de qualquer estabelecimento frequentado ou que tenha como clientela crianças, adolescentes.
3: Outro ponto previsto é a obrigação de comunicar formalmente ao cônjuge ou companheiro sobre a condenação e as restrições vigentes. Para concluir a votação, ainda falta os deputados votarem uma modificação que amplia a medida também para menores acusados de crimes sexuais contra crianças e adolescentes. A emenda, apresentada pelo deputado Marcel Van Hatten, do Novo, do Rio Grande do Sul, altera penalidades previstas no Estatuto da Criança e do Adolescente. O debate sobre esse ponto gerou polêmica entre os parlamentares. A votação do texto principal chegou a ser suspensa. A emenda amplia de 3 para 6 anos o prazo máximo de internação de adolescentes que pratiquem atos infracionais com violência. E nos casos análogos a crimes hediondos, o prazo pode chegar a 12 anos. A emenda também prevê transferência para estabelecimento prisional comum quando o adolescente atingir a maioridade durante o cumprimento da medida socioeducativa em local separado dos detentos comuns. O deputado Marcel Van Hatten defendeu que os deputados se manifestem em votação nominal.
4: Se eles quiserem votar a favor de criminoso hediondo, vota a favor, mas deixa votar. Que acordo é esse que nós do Novo temos que retirar um destaque que é para punir melhor aqueles que são criminosos, porque senão não voto o resto do texto. Eu não vou admitir passar pano para esse tipo de bandido, não. Não vou retirar o meu destaque nem o pedido de nominar. Isso é um direito nosso.
3: A votação do projeto que cria restrições para condenados por crimes sexuais contra crianças e adolescentes ainda precisa ser concluída pelos deputados antes de a proposta seguir para o Senado. Da Rádio Câmara de Brasília, Daniele Lessa.
2: Política.
1: Clarissa Tércio, do PP de Pernambuco, protesta contra a decisão do Ministério Público Federal de arquivar denúncia de violência política e de gênero que ela teria sofrido na Comissão da Mulher, contradizendo conclusões da Polícia Legislativa, que comprovam a injúria e o ataque misógino.
0: Clarissa Tércio evidencia a insegurança no ambiente de trabalho a que deputadas estão expostas e questiona qual o limite tolerável para a liberdade de expressão. Para a deputada, o arquivamento de seu processo evidencia a parcialidade das decisões judiciais, razão pela qual ela vai recorrer.
1: Paulão do PT critica a tramitação de um processo eleitoral em Alagoas que determinou a cassação de seu mandato. O deputado alega que a ação avançou sem que ele pudesse exercer plenamente o direito à ampla defesa e ao contraditório.
0: O deputado também afirma que vai continuar recorrendo da decisão e defendendo a legitimidade do mandato obtido nas urnas. Paulão sustenta que a eventual mudança no resultado eleitoral desconsidera a votação recebida e reafirma a disposição para seguir na disputa política.
1: Márcio Gerri, do PCdoB, acusa membros do governo do Maranhão de utilizarem o aparato estatal em favor de interesses políticos e familiares. O parlamentar denuncia a articulação de uma CPI na Assembleia Legislativa com o objetivo de atingir adversários da atual gestão.
0: De acordo com Márcio Gerri, o governo deixou de lado compromissos com a população para priorizar ações com foco eleitoral. Para ele, trata-se de uma tentativa de manutenção no poder.
2: Desenvolvimento Regional.
1: Ricardo Maia, do MDB da Bahia, mostra como as emendas impositivas são fundamentais, especialmente para garantir saúde e infraestrutura para municípios com receitas precárias. Ele citou como exemplo a compra de UTIs móveis e viaturas para as cidades de Araci, Vanderlei e Jaguaripe.
0: Ricardo Maia defende também que ações do Executivo, como a duplicação da BR-116 e a construção de institutos federais, são fundamentais para o crescimento do sertão baiano e do Brasil, reforçando o Pacto Federativo e os investimentos no futuro do país.
2: Meio Ambiente.
1: Pedro Lucas Fernandes, do União, alerta para os impactos econômicos da possível criação da reserva extrativista Tauamirim, no Maranhão. Segundo o parlamentar, a medida pode comprometer empregos, investimentos e o funcionamento do complexo portuário do estado.
0: Pedro Lucas Fernandes assinala que comunidades locais não teriam sido ouvidas durante o processo conduzido pelo ICMBio e Ministério do Meio Ambiente. Em nome da conciliação entre preservação ambiental e desenvolvimento econômico, o deputado pede a suspensão da criação da reserva.
2: Economia.
1: Merlon Solano, do PT do Piauí, cumprimenta o governo federal pela decisão de reduzir impostos para compras internacionais até $50 e reduzir para 30% as taxas para aquisições até $3,000. Em seu entendimento, a medida valoriza o salário e insere o Brasil no comércio global.
0: Merlon Solano destaca inovações trazidas pela reforma tributária, como a criação do cashback. Ele defende a compensação de perda de arrecadação com a taxação de apostas eletrônicas e dos super ricos e classifica como enganosas afirmações de que o governo só aumenta tributos.
1: Lafayette de Andrada, do PL de Minas Gerais, critica o leilão de energia promovido pelo governo federal para a contratação de termoelétricas. Ele alerta que a medida contraria compromissos ambientais assumidos pelo Brasil e pode aumentar em mais de 10% a conta de luz dos consumidores.
0: Lafayette de Andrada acrescenta que órgãos de fiscalização já pediram a suspensão do leilão por falta de transparência e por mudanças repentinas nos preços. Segundo o parlamentar, o edital também ameaça desalojar milhares de famílias de agricultores assentadas no norte de Minas.
1: O STF começou a julgar as ações que tratam das regras de distribuição dos recursos da produção do petróleo. Segundo Marcelo Crivella, do Republicanos do Rio de Janeiro, não há justificativa para retirar receitas dos estados produtores, enquanto se mantém a arrecadação integral de outros recursos naturais, como os minérios.
0: De acordo com Marcelo Crivella, o Rio de Janeiro já sofreu impactos econômicos históricos, como a transferência da capital para Brasília. O parlamentar reforça que o estado depende dos royalties para financiar áreas críticas como segurança pública, saúde e educação.
1: Bongás, do PT do Rio Grande do Sul, defende a ampliação da faixa de isenção do imposto de renda, argumentando que reduzir a tributação fortalece o consumo das famílias.
0: O deputado também sustenta que a mudança impulsiona a economia ao ampliar o poder de compra da população. Além disso, Bongás reforça o apoio a propostas voltadas às condições de trabalho, como o fim da escala 6x1.
2: Trabalho.
1: Deputados fecham acordo para simplificar proposta de redução da jornada de trabalho. A repórter Silvia Munhato tem as informações.
5: O presidente da Câmara dos Deputados, Hugo Mota, afirmou que as negociações sobre o fim da escala de trabalho 6x1 se encaminham para uma alteração constitucional que reduz a jornada de trabalho de 44 horas semanais para 40 horas, com 2 dias de descanso e sem perdas salariais. Hugo Mota teve uma reunião para debater o tema com o ministro do Trabalho, Luiz Marinho, o ministro das Relações Institucionais, José Guimarães, líderes do governo e membros da comissão especial que trata da redução da jornada. Segundo Mota, situações específicas poderão ser tratadas pelos próprios trabalhadores e empregadores.
6: Nós queremos também fortalecer as convenções coletivas para que elas possam tratar das particularidades de cada setor. Também estabelecemos que será necessário o projeto de lei encaminhado pelo Executivo para podermos adequar a legislação às mudanças que faremos à nossa Constituição pela redução da jornada de trabalho.
5: O presidente da comissão especial que analisa a redução da jornada, deputado Alencar Santana, do PT de São Paulo, disse que vai ficar faltando decidir se haverá alguma compensação para os empresários e se haverá transição. Alencar defendeu a implementação imediata da mudança de jornada.
7: Eu, de minha parte, entendo que nós temos que implementar tudo que pudermos já. Há uma necessidade. Mas esse é o debate que nós vamos continuar amadurecendo. Logicamente, queremos e vamos garantir esse direito aos trabalhadores, mas, ao mesmo tempo, ninguém jamais pensa em quebrar a economia brasileira. Na verdade, nós entendemos que vai ter um ganho de escala de produtividade adiante.
5: A comissão especial fez audiência pública para debater os efeitos das mudanças para as mulheres e para pequenas empresas. Da Rádio Câmara de Brasília, Silvia Minhato.
0: Fernando Mineiro, do PT do Rio Grande do Norte, compara a resistência ao fim da escala 6x1 com os movimentos contrários à abolição da escravidão no Brasil. O parlamentar entende que a redução da jornada para 40 horas semanais representa uma medida de justiça social.
8: Nós temos também aqueles e aquelas que pregam o terror na sociedade com mentiras, com fake news, com manipulações, da mesma forma que aconteceu quando, em 1940, foi criado o salário mínimo, da mesma forma, quando se colocou em debate a recuperação real do salário mínimo, esse setor que defende o empresariado, que aliás são maioria aqui nessa casa, diga-se de passagem, mas serão derrotados, porque o povo brasileiro está acompanhando esse debate
1: De acordo com Fernando Mineiro, setores contrários à mudança propagam o medo para criticar a proposta, assim como ocorreu em debates históricos sobre direitos trabalhistas. O parlamentar espera que o Congresso acompanhe o entendimento da população e aprove a redução da jornada.
0: Na visão de Paulo Lemos, do PT do Amapá, a Câmara deve priorizar debates que impactem diretamente a vida da população. O parlamentar argumenta que embates ideológicos e ofensas pessoais não contribuem para o desenvolvimento econômico e social do país.
1: De acordo com Paulo Lemos, a discussão sobre a redução da jornada de trabalho é uma das prioridades com amplo apoio popular. Ele propõe a realização de estudos técnicos e o diálogo com o setor produtivo para avançar em uma proposta de forma equilibrada.
2: Direitos Humanos.
0: Jadira Fegari, do PCdoB do Rio de Janeiro, lembra que o 13 de maio marca os 138 anos da abolição formal da escravidão no Brasil. A deputada afirma que a Lei Áurea, apesar de ter sido uma conquista do movimento abolicionista, não garantiu à população negra o acesso pleno a direitos.
1: Jadira Fegari defende políticas afirmativas e medidas de reparação para enfrentar o racismo estrutural no país. Ela ressalta que as mulheres negras sofrem os maiores impactos das desigualdades sociais na renda, na educação, no trabalho e nas diferentes formas de violência.
2: Educação.
0: Rubens Pereira Júnior, do PT do Maranhão, destaca projeto de cursinho gratuito que prepara jovens de São Luís para o acesso ao ensino superior. Ele assinala que a iniciativa, fundada em 2023, tem ajudado a realizar o sonho de muitos jovens da periferia da capital do estado.
1: Rubens Pereira Júnior informa que o projeto já registra mais de 300 aprovações em institutos federais e universidades públicas. O congressista destaca que o cursinho passou a receber apoio federal em 2025 por meio da Rede Nacional de Cursinhos Populares.
0: Professora Luciene Cavalcante, do PSOL, critica a postura da Prefeitura de São Paulo diante da greve dos servidores da educação. Segundo a deputada, a proposta de reajuste de apenas 13,5% parcelado em 2 anos desvaloriza a categoria.
1: Professora Luciene Cavalcante também critica a reforma administrativa, que, segundo ela, prejudica a carreira do magistério e afeta direitos de aposentados e pensionistas. Para a deputada, o projeto abre caminho para a privatização da educação infantil.
0: Termina agora o Jornal Câmara dos Deputados, com trabalhos técnicos de Everson Urani e apresentação de Márcio Aquilissardi e José Carlos Andrade. Uma ótima noite para você.
1: A Voz do Brasil volta amanhã. 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
2: 9:58.
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Boa noite, eu sou Marcos Soares. Tudo bem por aí? Como é que você tá? Como é que foi o seu dia hoje? É, foi pesado? Foi puxado? Espero que não. Mas de qualquer forma, se foi puxado, tá na hora de você dar aquela relaxada. Porque a partir de agora, a gente começa o Love Songs aqui pela 103 FM. A partir de agora, você já sabe, só clássico, só musicão. Só música boa para você ficar numa ótima. Love Songs tem a finalidade de trazer para você aquela recordação, aquele momento lá no passado que ficou, que deixou uma saudade. A gente traz isso para você, a gente resgata através da música, da boa música. E lembrando que aqui no Love Songs, no finalzinho do programa, a gente tem a nossa tradução da noite, né? Com músicas maravilhosas que falam de amor, de sensibilidade. Tá combinado? Então não esquece, hein? No finalzinho do programa, a gente traz aquela tradução para você curtir aqui no Love Songs. Deixa eu aproveitar aqui para mandar um abração para os nossos amigos enfermeiros que estão ligados aqui no Love Songs, da 103 FM. Também para os nossos amigos porteiros que estão ligados aí com a gente também. O Radinho tá lá fazendo aquela companhia. E a gente, a partir de agora, trazendo só musicão para você. Tá combinado? Vamos começar o programa de hoje? Vamos lá. Essa aqui, ó. Só pra gente comer.

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saudade. Só música boa, só musicão pra você aqui na 103 FM no nosso Love Songs. Mas não acabou não, hein? Segura aí, já já a gente volta trazendo muito mais pra você.

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1: 10h28.
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3: Agora aqui em Aracaju faz 25 graus.
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Estamos de volta. Love Songs aqui pela 103 FM. Muito boa noite para você que tá ligado aqui com a gente. E aí, tá gostando? Então aumenta o volume do seu rádio. Mais música para você.

Essa é a 103 FM, esse é o Love Songs. Alô pessoal de Itabaiana, Campo do Brito, Maruim, todo mundo ligado com a gente aqui? Vamos lá, tem mais sucesso pra vocês aqui, ó.

aí, tá curtindo? Que bom, hein? Espero que sim. Espero que você esteja gostando do nosso Love Songs de hoje. Dá só um tempinho aí, tá? A gente já volta trazendo muito mais pra você ainda nessa noite.

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3: Agora aqui em Aracaju faz 25 graus.
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Pois é, já estamos de volta aqui pela 103 FM, trazendo mais música para você, dando sequência ao nosso Love Songs, com os nossos flashbacks mais selecionados para você curtir aqui na 103 FM.

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Esse é o Love Songs, um programa que você mata a saudade. Só musicão pra você ficar numa boa aqui na 103 FM. Alô, pessoal do Riachuelo, Areia Branca. Aumenta o volume aí, ó.

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Bom, para você que está ligado aqui com a gente, se liga aí, hein? O Instagram, nosso Instagram, continua aí à sua disposição, que é o @103FMAracaju. Entra em contato com a gente, manda sua mensagem, faz o seu pedido. Fique à vontade, a casa é sua. Segura aí que a gente já volta.

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2: 11:33.
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Muito bem, pessoal, por hoje é só. A gente vai ficando por aqui com o nosso Love Songs. Espero que tenha sido bom pra você. Pra mim foi. Então, mas amanhã a gente está de volta aqui pela 103 FM, trazendo muito mais música para você, aquelas recordações sensacionais que você só escuta aqui na 103 FM no Love Songs. Tá combinado? Amanhã a gente se fala então, hein? A partir das 10, ok? Grande abraço, boa noite, até lá.

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1: 12:00.
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1: 12:05.
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1: Essa aqui eu tenho a honra de cantar, meu parceiro Zezo.

0: Наша резьба!
1: Uma e 24.

0: Que beleza, gente! Obrigado!
1: Duas e quatro.

0: 12h48.
1: Vem comigo, Tarcísio Doce Sedução.

4:52.

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1: 4h56. 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
2: Em Aracaju, 23 graus.
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1: Começando mais um dia, começando mais um Amor e Fé. A partir de agora, vamos ouvir músicas que alegram os nossos corações. E para começar bem a nossa manhã, deixe uma frase para que possamos meditar, refletir. Nunca perca a sua fé e a confiança em Deus. Sempre que se sentir só, lembre-se que Ele nunca te abandona. Tenha certeza disso. Um bom dia para você.

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1: 23. Deus é Deus.

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3: Em Aracaju, 23 graus.
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11: Levante, sorria e diga para você mesmo: hoje é o meu dia. Bom dia.

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0: Marcos Aurélio.
1: Que prazer nesta manhã de... Hoje é quarta, quinta, quarta-feira. Quinta, é quinta, né? WN chega aqui e faz. Hoje é dia 14, graças a Deus. Deixa eu olhar pra você. Depois que a gente passa dos 40, a gente começa a dar uma travada na passagem do tempo, entendeu? Que quanto mais passa o tempo, menos tempo temos. Aí ele disse aqui no meu pé do vidro, graças. Aí eu disse, não faça isso. Respire.
2: O quê? Não acredito.
1: Não comemore tanto, não. Eu agora entendo quando minha tia-avó, Roseli, ela me mata quando eu chamo ela de tia-avó. É quase da minha idade. Mas minha tia-avó, Roseli, eu digo, tia.
2: Ostradinha.
1: É besta. E eu entendo, viu? Começo a entender. Comemore, não.
3: Aí você entendendo? Aí você entendendo.
1: Aí chegamos na metade de maio. Aí daqui a pouco é metade do ano, daqui a pouco é fim de ano, daqui a pouco vem o próximo ano. E aí tá chegando perto de 200. Calma. Calma. Nem. É, meu menino se ri.
4: Tá nervoso?
1: Não. Mas não precisa acelerar. Entendeu? É sobre isso, viu? 6 horas da manhã. Mais 3 minutos. Agradecendo a Deus. Calma, ele tá apressado. Ele tá acelerado. Vamos agradecer a Deus primeiro. Agradecendo a Deus, né, por mais uma janela nessa jornada da vida. Como é que você está? Está tudo em paz? Aí a gente dá bom dia, boa tarde, boa noite, boa madrugada, porque tem gente que vai assistir no YouTube depois. Eu conheço algumas pessoas, só de manhã eu estou naquela correria, tá, mas chega em casa de noite, pá, boto lá no YouTube. Muito obrigadinho, viu? Os meus amigos aí, Augusto, um grande abraço para Vossa Excelência. Agradecendo a você pelo carinho da sua audiência, por essa companhia, né? Que pra gente é muito agradável, pra você também. Agora sim, WN, papoque o nosso giro de manchete, bora!
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1: Batedor de carteira. É isso mesmo que você ouviu. Batedor de carteira.
2: O quê? Não acredito.
1: Acredite. Você sabe o que é batedor de carteira? No linguajar da malandragem. No linguajar, a polícia... Aquele é batedor de carteira. Você entende como? O que é que você entende quando se diz isso? Quando chama alguém de batedor de carteira. Sou eu que estou dizendo, é? Ouça isso aqui e coloque no ar, Gabriel, por gentileza.
5: Um tapa na cara da direita brasileira. É isso que o senhor Flávio Bolsonaro fez com todos nós. Um tapa. Um tapa na nossa cara. Agora eu sou do Rio. Eu já sabia que isso ia estourar em algum momento. Em algum momento. Porque Flávio é batedor de carteira. Porque Flávio faz isso mesmo. O camarada pede para patrocinar o filme do pai dele quase 5 vezes mais do que custou o agente secreto e quase 4 vezes mais, 3 vezes mais do que custou o filme Ainda Estou Aqui. Ele pede 134 milhões e cai 61 milhões. Só mais 30 segundos, presidente. Então, deixa eu só dizer aqui uma coisa. Sabe o que, que eles queriam fazer? Usar o filme do pai para lavar dinheiro. Usar o filme do pai para lavanderia. Infelizmente, é o que está acontecendo com a direita, não a direita, com o bolsonarismo. Respeite a direita. Direita, direita. Bolsonarismo é isso que estamos vendo.
1: Esse é o deputado federal do Rio de Janeiro, Otone de Paula. Chamou Flávio Bolsonaro de batedor de carteira. Batedor de carteira. No linguajar popular, é isso mesmo. É ladrão. Os meus amigos policiais sabem que essa alcunha de batedor de carteira é designada para ladrão. O deputado federal Otone de Paula disse na tribuna da Câmara Federal que Flávio Bolsonaro é batedor de carteira. Ontem, uma bomba, uma hecatombe, caiu no Brasil. Não foi preciso Donald Trump jogar míssil, nem bomba atômica, nada. O perfil, o site The Intercept, o mesmo que jogou no ventilador, a bagaceira daquele ex-juiz Sérgio Moro, na Vaza Jato. The Intercept publicou este áudio, coloque no ar.
4: Irmão, preferi te mandar o áudio aqui pra você ouvir com calma. Bom, aqui
1: a gente... Ouviram a parte inicial, irmão. Irmão. Irmão. Resolvi te mandar esse áudio aqui. Isso é do Zap Zap.
4: Tá passando por um dos momentos mais difíceis da nossa vida, né? Não sei como é que vai ser daqui pra frente. Como é que isso tudo vai acabar. Mas tá, sim, na mão de Deus aí.
1: Tá na mão de
4: e
1: Deus.
4: E você também, eu sei que você tá passando por um momento dificílimo aí também.
1: Aí Deus disse, me tire fora disso. Ei, tire meu nome dessa nojeira.
4: Confusão toda, não.
2: E é desse jeito, é mesmo.
4: Você sem saber exatamente como é que vai caminhar isso tudo. E apesar de você ter dado liberdade, Daniel, de a gente te cobrar, eu fico sem graça de ficar te cobrando, tá? Mas, enfim, não. É porque tá num momento muito decisivo aqui do filme.
1: Do filme.
4: E como tem muita parcela pra trás, cara, tá todo mundo tenso. E fico preocupado aqui com o efeito ao contrário do que a gente sonhou pro filme, né? Imagina a gente dando calote num Jim Caviezel, num Cyrus, os caras. Pô, renomadíssimos lá no cinema americano, mundial.
1: Sim.
4: Pô, ia ser muito ruim, né? Todo efeito positivo que a gente tem certeza que vai vir com esse filme pode ter efeito elevado a menos um aí, cara. Ah. Então, se você puder me dar um toque, uma posição ainda, né? Porque a gente precisa saber o que faz, cara, da vida. Porque já tem muita conta pra pagar esse mês. E mês seguinte também. E agora que é a reta final, que a gente não pode vacilar, não pode não honrar com os compromissos aqui, porque senão a gente perde tudo, cara. Tudo contrato, sei. Perde ator, perde diretor, perde equipe, perde tudo. Podemos dar um toque aí, irmão. Desculpa o áudio longo aí, tá? Um abração, fica com Deus, cara.
1: Pronto. Fica com Deus, cara. O detalhe é que Mário Frias, que é o diretor executivo do filme, disse que Daniel Vorkaro não botou um centavo no filme. Se o diretor executivo do filme garante que não entrou um centavo de Daniel Vorkaro no filme, esse dinheiro que Flávio tá pedindo aí, apelando, 130, 140 milhões de reais. 134, é dólar, 24 milhões de dólar. Quando eu recebi este áudio, eu disse, não é possível. E aí fui checar. Tá não publicado, de repente um IA, uma fake news, Deus me livre. Deus o livre. E aí fui checar e procurei no UOL, não vi nada. Procurei no Globo, não vi nada. Eu digo, meu Deus. Aí daqui a pouco Metrópole, pá, publicou. Eu disse, oi. Aí Correio Brasiliense, pá, eu disse, oi. Então vai. Aí pesquisei no Google. Aí tinha uma matéria do UOL, mas sem estar no suíte, na capa principal. Nada. Mas tava no ar. Eu digo, agora eu papoco. Aí papoquei. Papoquei no ar. Aí o cabra chegou e disse, é fake news. É fake news. O bolsominho. O bolsominho, o doidinho bolsominho. É fake news. Enfim. aí. Flávio Bolsonaro estava reunido com Edson Fachin do Supremo Tribunal Federal. Quando ele desce da reunião, ele não sabia que este áudio havia vazado. E vai para uma entrevista que a gente chama de quebra-queixo. Quem é da imprensa sabe o que é entrevista quebra-queixo. É aquela quebra-queixo de verdade. Todo mundo bota o microfone no queixo assim. Ouça o que disse Flávio Bolsonaro, que segundo Otone de Paula é batedor de carteira. Coloque no ar.
6: Pelo amor de Deus, vai
7: mensagem.
6: Obrigado. Jornalistas, bom trabalho.
1: O jornalista do The Intercept pergunta a Flávio sobre o dinheiro, o áudio e o dinheiro de Vorcaro no filme do pai. Ele fala: ai, jornalista, eu falo, você não. É mentira, é mentira. Flávio disse que era mentira. Quando ele percebe, o jornalista insiste e diz: o áudio já foi vazado. Nós temos áudio seu pedindo a titacona ao Daniel Vorcaro. Aí o que é que ele faz? Aí faz: é dinheiro privado, é dinheiro privado. Coloque no ar o detalhe.
6: Pelo amor de Deus, cara.
1: Dinheiro privado. Ah, é dinheiro privado. É dinheiro privado, é dinheiro privado. É dinheiro privado, uma ova. É dinheiro do Banco Master, o maior escândalo de corrupção da história deste planeta. Pergunte aos aposentados do Rio de Janeiro se vão receber dívida. É dinheiro de corrupção. E aí, vamos para a explicação. Cadê o vídeo dele? Calma, WN, calma. Cadê o vídeo dele explicando? Tem um vídeo dele explicando. Depois disso, logo quando termina essa entrevista, uma reunião de emergência foi chamada. A cúpula, Valdemar da Costa Neto, ele, Flávio Bolsonaro, que segundo Otônio de Paula é batedor de carteira, Rogério Marinho, coordenador da campanha dele do Brasil, e a advogada, a doutora Cláudia. E aí, depois dessa reunião, Flávio resolve gravar este vídeo.
8: Toda essa história que está sendo...
1: Coloque do início, cadê?
8: Fala, pessoal, mais do que nunca, sim, é fundamental a CPI do Banco Master já.
1: Isso é conversa.
8: Separar os bandidos dos inocentes.
1: É importante separar bandido agora, de inocente. Aí, Flávio, disse uma coisa certa. É importante separar os bandidos dos inocentes. Continue.
8: Procurando investidores privados para fazer um filme privado sobre a história do seu próprio pai. Zero de dinheiro público, zero de lei Rouanet, como esse governo gosta de fazer, gastar dinheiro público para fazer autopropaganda deles mesmos. Eu conheci Daniel Vorcaro em dezembro de 2024. Não tinha mais governo Bolsonaro, não tinha absolutamente nenhuma acusação contra ele. O que acontece é que, com o passar do tempo, ele simplesmente parou de honrar com as parcelas do contrato. Sim, tinha um contrato que, ao ele não pagar essas parcelas, tinha uma grande chance de o filme sequer ser veiculado, do filme sequer ser concluído. Em função disso, inclusive, procuramos outros investidores para concluir esse filme. Eu quero dizer para vocês uma coisa muito importante. O filme ficou pronto. O filme está muito emocionante. O presidente Bolsonaro merece uma homenagem como essa e vai estar em todos os cinemas do Brasil ainda este ano. E estão todos convidados para assistirem essa obra-prima. Um grande abraço. Fiquem com Deus.
1: Flávio, se havia um contrato, se há um contrato de patrocínio deste filme assinado por Daniel Vorcaro, se há este contrato, por que é que quando o repórter perguntou a você, você não respondeu logo de cara? E veja, se há um contrato de patrocínio de um filme. E um repórter pergunta a você sobre o dinheiro que você cobra a Daniel Vocari, era simples. Era na hora você dizer, meu filho, isso é um patrocínio. Temos um contrato de patrocínio assinado com o Banco Master. Qual o problema de dizer isso? Por que é que você disse no primeiro momento que era mentira? Explique. No primeiro momento você negou. Chamou o jornalista de mentiroso, que não era verdade. Aí a ficha foi caindo e você agora tem um contrato. Cadê o contrato? Publique o contrato. Publique o contrato, Flávio Bolsonaro. Quais são as cláusulas do contrato? Qual é a contrapartida? Qual é a contrapartida que o Banco Master... Ou não era o Banco Master, era só Daniel Vocari, tem outra empresa? O contrato foi feito com quem? Qual a parte que assinou o contrato? Qual a contrapartida? E veja, apoio cultural? Apareceria lá o nome Apoio Cultural Banco Master? Qual a empresa que apareceria lá? Qualquer empresário que está nos ouvindo agora, aqui em Sergipe, no Brasil e no mundo, quando você coloca a sua marca num contrato, em um filme, por exemplo, evidente que você é um negócio lícito. Você quer a sua marca estampada lá no filme. Seja no rodapé, seja no patrocínio, seja numa cena... Você grava uma cena do filme na sua, mostrando a sua marca. Qual a contrapartida que o Banco Master ou uma empresa ligada a Daniel Vocari teria neste filme? Vai aparecer o nome lá, Banco Master? Está pronto o filme. Vai aparecer como patrocinador? Publique o contrato. Não me convenceu. Não me convenceu. Mas vamos nós, vamos dar sequência. A partir deste áudio, como eu disse, uma hecatombe caiu aqui no Brasil. Rodrigo Constantino, apoiador bolsonarista de quatro costados. Vamos ouvir o que disse Rodrigo Constantino. Coloque no AWN.
7: O áudio bombástico que o site The Intercept divulgou da ligação do senador Flávio Bolsonaro para o banqueiro fraudulento Daniel Vocari no final de 2025, cobrando dezenas de milhões de reais para financiar o filme Dark Horse, é um escândalo que não dá para passar pano. Não dá. O Flávio ligar, chamando de irmãozinho, irmãozinho, atende aí, e ligar cobrando milhões e milhões e milhões de reais para um filme pró-Bolsonaro do banqueiro das fraudes. Do banqueiro das fraudes. Totalmente. O dólar disparou imediatamente, porque o mercado não é trouxa e já sabia que o áudio era verdadeiro e que isso tem consequências graves. O Polymarket, que é onde as pessoas têm que botar dinheiro para apostar, o Lula disparou e o Flávio desabou. Mas são ainda. Nós temos... fábrica de chocolate, né? Loja de chocolate, rachadinha num gabinete, tudo isso vai ser requentado, o telhado de vidro. Dizem aí sobre questão de esquema de saúde no Rio de Janeiro, não sei até onde isso é verdade. Ixi. Mas tudo será explorado. Nem começamos o jogo. E o Carlos Bolsonaro estava postando hoje que o Flávio vai ganhar no primeiro turno. Essa gente está iludindo os eleitores. Inclusive, como é que você vai pensar que o Flávio tem chance de ganhar no primeiro turno contra a máquina, o Lula, e com a própria candidatura do Flávio nas figuras dos seus irmãos, Carlos e Eduardo, detonando toda a direita, caçando traidores na Austrália o tempo todo, demonizando o Zema? Como é que vocês acham que vai ganhar no primeiro turno dessa forma? Meus caros, que bom que eu sou alguém independente. Alguns confundem análise com torcida e acham que o papel de um comentarista, mesmo alguém com viés de direita, claro, é de ser mídia pompom, é ser cabo eleitoral, militante partidário de um candidato. Não entenderam nada. Não entenderam nada. Agora que as pontes foram todas queimadas, como é que a gente faz? Com uma candidatura que nem começou para valer e já se mostra um tanto dificultada, para usar um termo suave, inviabilizada, segundo alguns mais realistas, que implodiram a candidatura do Flávio antes dela começar. Essa é a verdade dura que muita gente vai ter que assimilar.
1: Rodrigo Constantino é jornalista assumidamente de direita. E ele está certo em se posicionar. Eu tenho lado. Eu sou jornalista de centro-esquerda. Vocês acabaram de ouvir um jornalista de direita. Querem mais? Outro jornalista de direita. Pavinato. Conhecem? Os bolsonaristas conhecem. Vamos ouvir o que ele disse também. Coloque no AWN. Cadê?
9: A questão dessa mensagem do Flávio Bolsonaro ao Daniel Vorcaro no dia 16 de novembro de 2025. Lembrando, Vorcaro foi preso em Guarulhos pela primeira vez no dia 17, um dia depois. Você veja que esses repasses para o filme, segundo a planilha do Thiago Miranda, o repasse de 10,6 milhões de dólares aconteceu entre os meses fevereiro e maio de 2025.
10: Sim.
9: O Flávio Bolsonaro cobra o Vorcaro entre setembro e novembro de 2025. Mas a cobrança mais desesperada, que é o áudio que nós ouvimos aqui, é um dia antes da prisão do Vorcaro. E isso eu não posso deixar, eu não posso deixar de expor esse pensamento aqui.
10: Não.
9: Isso não dá a sensação de que o Flávio sabia que o Vorcaro ia ser preso no dia seguinte? Tamanho desespero na véspera dele ser preso. Então, tipo, pelo amor de Deus, me dá esse dinheiro agora, porque senão amanhã você não vai me dar mais. Essa é a sensação que eu fico na boca também.
10: Sim, claro. E dá para pensar. Aqueles que pensam na teoria da conspiração, perfeitamente, a tua opinião é valiosíssima. Agora, tem outra questão, que pode ser um outro delito, e aí já complica um pouco mais. Malu Gaspar falou que foram 2 milhões declarados pela Receita Federal, ou a Receita Federal do banco. E o resto? Porque se a declaração do banco no patrocínio desse filme é de 2 milhões e alguém pagou 61, tem 59 milhões que não estão declarados em lugar nenhum. E aí, como é que fica?
9: Como já esclareceu a produtora Golpe Entertainment.
1: Oi? Entertainment.
9: Tá pedindo. É ok.
10: Tá pedindo.
9: Chama Golpe. Golpe.
10: Tá pedindo.
9: Tá pedindo, não, tá implorando, gritando assim. Ai, me sacaneia um nome desse. Bom, a Go Up. Ela diz que não,
10: ele pôs na tela também,
9: não há um único centavo do senhor Daniel Vorcaro em Dark Horse.
1: Ave
9: Maria. E ainda que houvesse, não haveria problema algum. Aí é o problema, porque
10: ou há ou não há.
9: O Flávio reconhece que teve.
1: Sim.
9: Aí ela diz que não teve.
1: Não teve.
10: E a Receita Federal.
9: E aí o Mário Frias.
1: Sim.
9: Ele diz que o Flávio está mentindo. E diz que a Receita Federal está mentindo.
1: A
9: porque
1: confusão do cabo.
9: A Entre Investimentos recebeu pelo menos 2 milhões 329 mil.
1: Sim.
9: Aí eu não sei se estão premiando burro em Brasília.
1: Premiando quem? Burro em Brasília?
9: Porque se estão premiando, o Oscar vai para o Mário Frias.
1: Vai espiando! Esse é o Pavinato. Jornalista de direita. Querem mais? Tem mais. Você acha que acabou? Tem mais. Coloque no AWN. Jornalista de direita Juliana Moreira.
11: Esse áudio do Flávio Bolsonaro com o Vorcaro é politicamente devastador.
1: Devastador.
11: É imoral.
1: Imoral.
11: Não porque uma conversa privada por si só prove crime. Não prova. mas porque expõe um grau de proximidade incompatível com discurso moral absoluto que a direita defende e que vende ao eleitor brasileiro. O problema não é amizade. O problema é coerência. O problema é falar para um cara que está envolvido no maior esquema de corrupção: eu sei que você está passando por um momento difícil.
1: Mano, irmão.
11: O Brasil cansou de políticos que relativizam relações perigosas dependendo do lado envolvido. Quando aliado a investigado, né? Viram, parceiro, gente boa. Quando é o adversário, uma simples foto já basta para a condenação pública. E é justamente essa seletividade moral que destruiu a direita e a confiança do brasileiro nas instituições, nos partidos e na própria política. Eu falo isso desde o começo, eu sou de direita, mas corrupção não tem ideologia. Promiscuidade entre poder, influência, interesses financeiros e bandidos também não. E aí que a régua moral que a gente tanto defende não pode mudar conforme o sobrenome, o partido ou a conveniência eleitoral. A sorte é que, graças a Deus, esse ano nós temos opções na direita, porque senão, gente, a gente ia estar ferrado.
1: Juliana, jornalista de direita. Romeu Zema foi para as redes sociais também, ex-governador de Minas Gerais. Vamos ouvir o que ele disse? Bora.
12: Flávio Bolsonaro, ouvir você cobrando dinheiro do Vorcaro é imperdoável. É um tapa na cara dos brasileiros de bem. Não adianta nada criticar as práticas de Lula e do PT e fazer a mesma coisa. É preciso ter credibilidade para mudar o Brasil.
1: Romeu Zema. Tarcísio. O que é que o governador de São Paulo disse quando foi perguntado sobre esses áudios? Coloque no AWN.
13: Eu queria que o senhor comentasse a notícia de que o Flávio Bolsonaro pediu dinheiro para o
14: Bocado. Não, deste assunto aqui no dia de hoje. Isso não é pauta.
1: Eu vou tratar desse. Isso aqui não é pauta. E não, Tarcísio. Não é pauta, não, Flávio Bolsonaro, eleição, não é pauta do Brasil? Fugiu. Mostrou covardia. Por que não encarou de frente o tema? Você é tão falante. Você botou até boné da MAGA, Make America Again. Não foi? Foi, América é grande América. Aquele bonezinho vermelho seu, que arrombou com os empresários do Brasil. Lembra do bonezinho que você botou? Aí você deixou botar, mas agora você não é pauta. Ok, não é pauta. 6h30 da manhã. Esse assunto vai render no programa de hoje, mas eu gostaria e já vou pedir a Pereirinha, Matheus, nossos repórteres, vamos procurar Emília Correia. Eu preciso saber a opinião da Prefas. Prefas, vai gravar um vídeo no TikTok reafirmando isso aqui. Coloque no ar. Aqui.
15: Bolsonaro, será que a gente precisa pedir autorização?
1: Peraí, como é?
15: Votar em Fábio Bolsonaro, será que a gente precisa pedir autorização?
1: Será?
15: Porque, veja, é o candidato da direita hoje.
1: Oi.
15: O grupo sente isso.
16: Dois palanques, então, iniciativa.
15: Você acha que Fábio Bolsonaro não quer o outro falante? Você acha que Fábio Bolsonaro não quer o falante de Valmir?
1: Você acha?
15: Sabe pra pensar? O pré-candidato que tá forte aí. Ou o Flávio Bolsonaro vai dizer, eu não quero esses votos. Como é isso, gente? A gente é de direita.
16: Então tem espaço para os dois, então.
15: Claro, Flávio, se definindo Flávio Bolsonaro como candidato também desse grupo, que é o caminho. A gente vai ter que pedir autorização em algum lugar, sabe dizer? Se for, eu não sei se Flávio Bolsonaro concorda com isso. Eu até, quem sabe, a gente precisa ouvir de Flávio.
1: Pronto. Eu preciso ouvir da senhora. Vai manter o apoio a Flávio Bolsonaro, Prefas? Cadê Valmir? O Pato! Vais manter o apoio a Flávio Bolsonaro. Você tá ligando pra quem? Pra Flávio Bolsonaro. Ah, imagina se Flávio Bolsonaro vai atender ligação a hora dessa, Manuel. Não atende não, Manuel. Aí, Manuel, tá aqui, ele tá ligando pra Flávio Bolsonaro, olha. Cadê? Ele não vai atender, Manuel. É seu amigo? Ó, oh, é seu amigo, Flávio Bolsonaro? Manuel, Manuel. Pronto, não vai atender. Deixe Flavinho, meu amigo Flávio, em paz. Pra finalizar aí pro comercial e eu finalizar o bloco. Mas eu vou voltar a esse assunto. Prefeita Emília, ex-prefeito Valmir, Ricardo Marques, Rodrigo Valadares, André Davi, Eduardo Amorim, Clécia Carvalho, Priscila Filizola, quem mais? Coronel Rocha, Moana Valadares, Lúcio Flávio, pastores, Pastor Diego, Donald Trump. Vocês vão manter o apoio a Flávio Bolsonaro? É uma pergunta. Os pastores evangélicos vão subir nos púlpitos e pedir apoio para Flávio Bolsonaro? Vamos seguir. Vamos acompanhar. Não, eu vou intervalo comercial. Depois eu aciono Pereirinha, Matheus Teles. 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

0: a opinião de vocês. O que é que vocês acham dessa relação de irmandade de Flávio cobrando, apelando 130 milhões de reais? Tem um contrato da esposa do ministro Alexandre de Moraes, no contrato de advocacia. Né? E a turma falava e fala desse contrato. Gostaria de ouvir agora a mesma opinião sobre esta cobrança de Flávio Bolsonaro. Volto já, um instante só.
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1: 6h36.
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5: 24 graus.
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1: Já estamos de volta, 6:41. 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O trânsito na Grande Aracaju, Barra dos Coqueiros. Ayrton Martins, Caba Velho, um abraço, viu? Tá aqui na SE100, chegando aqui na Rótula da Santa. Toda ela começou a travar, viu? João Rodrigues também, Tancredo Neves, ali perto da rodoviária, aqui também no viaduto do dia, José Carlos Silva, nosso patrono aqui da 103, começa a dar uma enganchada aqui, Delmiro Gouveia, a Beira-Mar, aqui no viaduto, será entregue dia 27 de maio, viu? O viaduto aqui do Complexo Viário Maria do Carmo será entregue dia 27. Cadê Pereira? Cadê Matheus? Daqui a pouco os desdobramentos. Tem mais fala. E a participação da audiência. A turma já começou a mandar áudio. Mande áudio, mande áudio, mande áudio. Pereirinha, bom dia.
2: Bom dia, Marcos. Bom dia a todos que estão na Sintonia 103 Notícias, ao lado de Silvanísio. Está aqui no Salão de cedo. Cheguei cedo para atender o Silvanísio e os demais moradores. Silvanísio, bom dia. Qual é a reclamação que você tem a fazer sobre a situação aqui em relação... Você tem duas reclamações. A reclamação sobre as casarias, aliás, tem várias. A reclamação sobre o seu filho, que nada adiantou até agora. Marco Aurélio, bom dia.
3: Bom dia, Marco Aurélio. Aqui é Silvanísio.
1: Um abraço, meu amigo.
3: A situação aqui, Marco, é que a rua está cedendo, passa caminhão do lixo, carros... Tem um vazamento da Iguá e material de segunda que botaram na rua, não colocaram BGS. A rua, como é uma rua que era úmida, aí eles botaram material de péssima qualidade. E a rua está cedendo e daqui a uns dias não passa nem uma bicicleta. Imagine carro.
1: Qual é a rua, Silvanísio? Só pra gente chamar a atenção aqui da EMURB. Qual é a rua, meu amigo? Repita, por favor.
3: Rua L, loteamento Recanto da Jaqueira, próxima escadaria.
1: Aquela escadaria Arara. Que foi pintada da Arara?
3: Isso mesmo.
1: Recanto da Jaqueira.
3: Isso.
4: Ô, gestão.
1: Próximo da escadaria da Arara.
3: Ô, Márcio, eu mandei a localização pra você, pra você enviar pra EMURB, pra que a situação seja resolvida. Essa, do calçamento é novo, o calçamento está cedendo, porque a infiltração na rua. A infiltração tem um vazamento aqui em frente à casa do Silvanísio, em frente ao número 12, é isso? Número 12. E tem um vazamento aqui, isso aqui é mandar para Flávio, tem um vazamento aqui contaminando. Mas tem outras infiltrações no transcorrer da via. A via é inclinada, ela tem um declínio, mas há infiltrações na via e o paralelepípedo está cedendo. Vou fazer um vídeo aqui para que você possa mandar para a EMURB.
1: Isso.
3: Vamos fazer isso aqui, porque é realmente um absurdo isso aqui, né, Silvanísio?
5: Rapaz, tá um absurdo, aqui não tá passando carro agora.
3: Mas o troçamento é novo, né?
5: É novo, só tem 9 meses de inaugurada essa obra aqui.
3: Não colocaram cimento não, filho?
5: Não, acho que não. Colocaram uma areia tipo de praia, que era pra ter colocado
1: BGS,
5: areia pra... branca, areia, e passado
1: areia, outro areia rolinho, tipo, né? De que, Silvanísio? Silvanísio, areia tipo de que, Silvanísio?
5: Areia... Aqui... Areia, qual é? Aqui botaram tipo areia de praia.
1: Tipo areia de praia?
5: Isso porque o material tem que ser aquela areia branca, né? Ah. Eles botaram uma areia preta e jogaram paralelo por cima.
1: Oxi! É por isso que tá soltando tudo, é?
5: Soltando tudo. Não colocaram BGS, que é um material. Ainda me soltei até as fotos aqui, ó.
3: Botaram material de entulho, rapaz.
1: De quê?
3: É de entulho.
1: Entulho?
3: Pegaram material de entulho. Colocaram aqui.
1: Oxi.
3: Olha só. Aqui, Marcos.
1: A peleirinha tá se desmanchando, ué.
3: Tá afundando, tá cedendo tudo. Vou fazer um vídeo, Marcos. Mandar pra você.
1: Ave Maria.
3: Pra EMURB, mandar pro pessoal da EMURB. Porque isso aqui não se faz, não, rapaz. Isso aqui foi um armengue.
1: Foi o quê, Pereira?
3: Chamaram quebra-galho.
1: Foi o quê? Um armengue?
3: Um armengue.
1: O que é armengue? Você sabe?
3: Armengue, pergunta a Morinha.
1: Peraí, abre aqui o microfone. Peraí, abre como é, Morinha.
6: Bom dia, todos.
1: Bom dia. O que é armengue?
6: Armengue é tipo uma coisa mal feita. Uma coisa feita nas coxas, o pessoal fala.
1: Foi feita onde?
6: onde?
7: Nas coxas.
6: Fala-me, Jesus! Pereirinho, que é uma coisa feita nas coxas, Pereira?
3: Nas coxas é uma coisa minha boca, né, Márcio? É uma coisa minha boca.
7: Uma coisa boca de porco, poxa.
3: Areia de praia,
8: areia. O quê? Não acredito.
6: Entulho.
3: Entulho, meu amigo, bota o cara aqui. Agora, resultado, Marcos. Eu vou fazer um videozinho e aí a estrada tá cedendo, amigo. Tá cedendo. Ou seja, tá afundando, né? Para as pessoas entenderem melhor. É isso mesmo, Manice?
5: É isso mesmo. Passa carro do lixo aqui e a rua tá cedendo, tá afundando. Inclusive, as casas do povo aqui tá enchendo de água. Tem a casa da minha comadre ali, tem o banheiro enche de água, a água retorna. E na minha casa, botaram uma BL de frente, minha casa estava enchendo. Eu tive que fechar a frente da BL, que é da água de drenagem, pra minha casa não encher. Que já encheu uma vez.
6: A água estava invadindo sua casa?
5: Tava. A água quando
3: enchava, era a BL, mas é boca de lobo, né?
5: É a boca de lobo.
6: Sim.
5: Quando deu aquela chuva, no mês de janeiro foi fevereiro, que deu a chovoada 10 horas da manhã. Minha casa estava enchendo de água. Eu peguei aquela pedra ali de mármore e botei na borra
3: do barco, viu? Outro barco.
5: Vou comprar.
3: Outro barco.
5: Gente, eu ouvi aqui, tem os moradores aqui, Marcos. A senhora também, minha amiga. Qual é o nome da senhora?
9: Camille.
5: Camille, qual é o seu problema?
9: O problema é falta de escola, medicamento, saúde, que eu mãe não tem. Eu tenho duas filhas autistas que precisam de cuidadores na escola. A escola não forneceu até hoje. Uma de três que não está conseguindo vaga para estudar até hoje. E também a questão da água, né? Que quando chove, meu banheiro enche de água, minha cozinha larga, entope tudo. E o esgoto não dá vencimento, retorna tudo.
5: Ou seja, obra mal feita, né?
9: Está na mesma situação.
5: Fizeram aqui botar uma manilha reduzida, com um volume assim de captação de água pouca. Não dá vazão à água da rua, capita na rua. Essa invade a água, invade seu banheiro.
9: Invade o banheiro, tá pela cozinha, até boia, né?
5: Pequeno. Olha o cano que eles botaram.
3: Aqui é aquele de 50, né?
5: Aqui é de 200, cano de 200.
3: 200?
5: É 150, né?
3: 150 aqui.
5: 150.
3: 150 por 100.
5: Ah, é
3: compatível algum volume de água para onde é que eles deixam,
5: né?
3: Quem foi esse dinheiro, hein?
5: Aqui é água só pros banheiros. Os banheiros do esgoto. A da drenagem é uma manilha. São grandes, são de 1 metro.
3: E assim, tá a senhora aqui, senhor Liz? A senhora, bom dia, tudo bem?
9: Bom dia.
3: Qual é o problema da senhora?
9: É a rua mesmo.
3: A mesma, a dor é a mesma?
9: A dor é a mesma, sim.
3: Daqui onde a rua afundando.
9: A rua afundando, sem ter o que a gente fazer, né? Tá esperando aí pelo...
3: Cobrada prefeita e bilha que eu vinha.
6: Peça, minha... como é o nome dessa senhora, Pereira? Peça pela...
3: Dona senhora? Dilma.
6: Dona Dilma. Dilma. Dilma Rousseff,
3: Dilma,
6: né?
3: Dilma, é Dilma.
6: Ah, pensei que era Dilma, a presidenta Dilma.
3: Dilma.
6: Ô Vilma, faça um apelo à prefeita Emília pra ela aparecer aí pra resolver essa bronca, vá.
9: Ô, gente, se... sim, meu filho, mas a gente não pode fazer apelar a Emília, porque eu acho que ela não veio aqui não pra resolver esse problema.
5: Ela veio.
6: Silvanísio, meu filho.
5: Pedaço de rua aqui de 30 metros. Que quando ela passou aqui pra entregar, eu tava na porta. Chamei a população pra sobrar na rua de frente da minha casa. Sério. Não que eu tenho vergonha. Quando ela chegou aqui, eu falei: inclusive, vocês estão entregando a voz do prazo. Nós estamos deixando esse pedaço de rua aí pra fazer. Ela chegou e disse: a prefeita, isso é uma rua. Aí eu digo, inclusive mora uma criança autista na rua. Aí ela saiu, foi embora. Aí veio o vice-prefeito, Ricardo Matos. Aí o povo parou aqui, começou comigo. Aí eu arrui até o nome desse quintão, Zé Matos, né? Ricardo Matos. Cobra ela com jeitinho, o que ela faz? Eu digo, com jeitinho não, tô cobrando os meus direitos, que ela deixou a rua sem fazer. E quando chove, a arama vem toda pro calçamento.
3: Aí tá difícil, né, tio?
5: Tá difícil.
3: Quer falar? Você vai dizer, então, o que é que
9: eu prefiro? Não, é a mesma coisa que Tamires falou. A reclamação é, ano passado, eu fiz entrevista com
3: vocês,
9: tivemos a mediadora e tudo. Esse ano, eu já tive uma reunião lá na CEMED com o porta-voz Nubem Bonfim e uma moça, não esqueci o nome dela, mas é Rosa o nome dela, ela é da área da inclusão.
3: É.
9: Me deram prazo, não, semana que vem vamos mandar alguém vai entrar em contato com a professora do transporte escolar. Isso já tem mais de um mês. e mediadora, que meu filho não está acompanhando na escola, porque
7: quando que reclamaram, reclamou, teve.
9: Aí eles me disseram, eles me disseram lá que não foi porque eu reclamei, não, foi porque já ia mesmo, esse ano já estamos o quê? No final, no início de mês que
7: vem.
9: Mês que vem o menino já entra de férias e o menino está estudando.
7: Nada de acompanhamento, nada.
9: Mediadora. E o único professor que tinha na escola que se preocupava com essa coisa de fazer uma atividade era ele, assim, né? Foi tirado da escola. No Sabino Ribeiro.
7: Escola Municipal, Sabino Ribeiro, na rua Tenente Gleto Campeiro.
9: A diretora cobra, a diretora pede que a gente vá lá, ela fala, mas esse negócio.
7: Nada adianta, ou seja, Emília Correia, prefeita. Não dá devido atenção.
9: Na CEMED me disseram que é a burocracia.
7: A burocracia, pronto. A culpa é da burocracia. Tá vendo, Silvanejo? A culpa é da burocracia.
10: Tá vendo? É como é as coisas.
7: Tá vendo?
10: É desse jeito, né?
7: Quanto dado, amigo? Já foi.
9: Agora eu gostaria de perguntar assim, os políticos que ganharam as eleições, né? Quando eles chegaram na prefeitura ou no governo, porque daqui a um dia meu filho vai pro estadual, e eu vou cobrar também, eles tiveram burocracia para ter os direitos deles, os benefícios dele?
7: Boa pergunta, né?
9: Eu gostaria de saber isso.
7: Isso aí, minha amiga, qual é a senhora?
9: Luciane, esposa
7: de Ivanito. Ivanito, muito obrigado, um grande abraço, estamos à disposição, viu?
10: Muito obrigado, Marco Aurélio, só vocês para nos ajudar, porque tá precário aqui, inclusive Milton Dantas, o nosso vereador, já cobrou no plenário sair da prefeita, vir fazer uma visita nas obras, já tem quase 20 dias e até agora a prefeita nada.
7: Tá vendo, Marcos? Essa aí é indignação com os moradores, aqui é o bairro
10: Recanto da Jaqueira, bairro Ponte Dantas, Recanto da Jaqueira, Ponte Dantas.
7: Marcos, fico por aqui, vou fazer um vídeo, mandar para você, para dizer, cobre da Imuvi uma posição, e também da Iguá, que tem um vazamento aqui, mandar para Flávio Vieira, para resolver essa situação, mande já um videozinho para você mandar pro pessoal da Imuvi e começar a cobrar os direitos moradores da localidade. Eu volto daqui a pouco, eu quero o Marcos Aurélio, abraçando a Gláucia do Japãozinho, ouvindo a gente, a nossa amiga Andréa e também a nossa amiga, a outra
6: Franci,
7: irmã dela.
6: Franci Leite. Isso.
7: Liga bem pra gente, meu caro Marcos Aurélio, vou já o vídeo pra você ouvir a bagaceira aqui, do lado da Jaqueira, ali próximo à escadaria, da Arara, onde falamos ao vivo, meu caro Marcos Aurélio.
6: Obrigado, Pereirinha. A Arara, daqui a pouco vai cair fora dessa escadaria, repare, viu? Repare se essa Arara não vai cair fora daí. Prefeita Emília, vá lá na rua. Vá lá, prefeita, resolva. 6h54, abraçando minha amiga Gláucia. Um abraço a você e toda a sua família. 6h54, bora antes do intervalo comercial. Papoque os áudios. A audiência da 103 FM. Cadê, Papoque? Vá.
11: Oh, bom dia, meu xará. É isso que falta em você, xará. Independência. É isso que falta em você, independência. Os caras são independentes, são de direita e solta madeira, velho. Solta madeira. E você? Agora eu aprendi essa. Você é jornalista pompom. Você é jornalista pompom, entendeu, velho? Que fica só nessa aí, alisando, botando talquinho pra esconder o mau cheiro da sua esquerda. Falta isso em você, pô. Você diz, eu tenho lado, eu sou de centro-esquerda, mas não fala mal dessa galera. Não fala mal dessa galera, entendeu? É infelizmente, bicho. Ah, xará, outra coisa. Marcos Santana. Júlio, né? Júlio de Marcos. Júlio de Marcos Santana. Instalou aqui os semáforos, como é que você diz aí de Aracaju? Aqueles que não podem ver chuva. Aqui também tem, viu? Aqui em frente à universidade. Vê se você fala aí que você. Eu acho que você não vai falar, não. É que você é um jornalista que tem lá. É um cara de centro-esquerda. Aí não vai falar, não. Vergonha.
6: Sim. E a opinião sobre o áudio de Flávio? Você vai mandar ou não? Mande. Mande opinião sobre o áudio de Flávio. Vá, que eu quero ouvir a sua opinião. Saber se você é pompom. Quem é pompom? 6h55 da manhã.
12: Bom dia, Marco Aurélio. Bom dia a todos os ouvintes da 103 FM. Isso aí já era esperado, essa notícia aí. Qualquer momento, isso aí já podia ser revelado. Esse cara dá prova, esse cara não tem nada. Tá nem aí pra cultura. que o Brasil tá esperando. Eu não tô esperando nada não, filme de terror eu assisti quando era criança, que era de Fred Krueger e de Jason. Agora, em relação ao filme do pai dele, qual é a história que o pai dele tem? A triste história, né, o nome do filme.
6: O deputado federal Otônio de Paula, que é do Rio de Janeiro, chamou quem? Flávio Bolsonaro de quê? De batedor de cartão. Eu já ouvi aqui, não, peraí, cara, deixa eu ver.
13: Porque Flávio é batedor de carteira.
6: Como é?
13: Porque Flávio é batedor de carteira.
6: O que eu sei de batedor de carteira, na Itália tem um nome. Na Itália tem um nome. Cara, como é que chama na Itália? Como é?
14: Attenzione, pickpocket! Attenzione, borseggiatrici! Attenzione, pickpocket! Attenzione, borseggiatrici! Attenzione, borseggiatrici, pickpocket! Attenzione!
6: Essa moça, ela viralizou, como é o nome dela? Mônica?
14: Attenzione, pickpocket!
6: Poli Mônica!
14: Attenzione, borseggiatrici!
6: Sim!
14: Attenzione, borseggiatrici, pickpocket!
6: A Mônica, Poli Mônica, é uma italiana. E ela fica filmando esses batedores de carteira lá na Itália. Você tem um turista, tá ali passeando e tal. E aí tem uns batedores de carteira que ficam disfarçados para roubar. E aí a Poli Mônica fica gravando vídeo e ela com megafone. Aí fica: Attenzione, pickpocket! Attenzione, borseggiatrici! Ela fica alertando. Aí os batedores de carteira começam a vazar. O deputado Antônio de Paula. Aliás, você ligou para Flávio Bolsonaro, se ele atender, bota no ar, viu? O deputado Tony de Paula chamou quem? Como é?
13: Porque Flávio é batedor de carteira.
6: 6h58 da manhã. Tem mais gente que se pronuncia. Daqui a pouco você, a sua audiência vai estar no ar e eu quero ouvir sua opinião. Cadê meu amigo Walter? Ô Walter, cabra velho, mande seu áudio. Walter, mande áudio. Abraçando aqui o Valdemilson do Rio de Janeiro, né? Do Rio de Janeiro, obrigado pela audiência. Bom dia, meus amigos. Dia do cantinho. Ah, do cantinho que eu vim aqui. É o cantinho da amizade, é? É o de ontem, é o cantinho da amizade de ontem. Um grande abraço para Vossa Excelência Erivaldo Santos Ribeiro, do Conjunto Lorival Batista, Gisélia Vieira, do Albano Franco, Adriana Santos, do Parque dos Faróis. Catita, um beijo para você. Ela mandou áudio. Catita, cadê o áudio, Catita? Cadê o áudio? É esse aqui? É, cadê? Bota Catita.
15: Bom dia, Marcos. Uma ótima quinta, bênção divina, Catita. Eu gostaria de saber, eu tô revoltada.
6: E por que
15: esse ano, a inscrição do Camarão da Acessibilidade do Arraial do Povo.
6: Peraí.
15: Só são agora... dois. Bom dia, Marcos.
6: Agora.
15: Uma ótima quinta, bênção divina, Catita. Eu gostaria de saber, eu tô revoltada. Esse ano, a inscrição do Camarão da Acessibilidade do Arraial do Povo. Só são dois dias. O ano passado foi quatro dias. E eu tentei me inscrever, disse que tem que lembrar da senha da inscrição do ano passado. Como é que não avisaram que tinha que guardar a senha para esse ano se inscrever? Minha filha não conseguiu me inscrever, só são dois dias. É, e não tem a opção de fazer outra senha. Horrorizante, eu estou decepcionada esse ano com o Camarote da Acessibilidade.
6: Ô Catita, esse camarote, você falou Arraial do Povo, é o quê? É a vila do forró lá da Orla ou é o forró Caju? Só me deixe claro aqui pra gente saber e procurar resolver. Se for com o governador Fábio Tidieri. Ô Fábio, tem que comer um negócio de senha? E sei quem vai lembrar de senha do ano passado, Fábio. Se for da prefeita Emília, mesma coisa. E o povo tá preocupado com senha? É tanta senha que a gente tem que gravar. Avise o povo aí que libere a senha. Catita, você não vai ficar sem ir, viu? Pode ter certeza disso. Deixa eu ouvir aqui, meu amigo. Esse aqui é o cabra. Esse é o áudio do Frei Paulo que você mandou, é? Deixa eu ver, cadê?
15: Bom dia.
6: Aqui é Catita, cadê? Você mandou pro meu, foi? Deixa eu ouvir aqui. Aqui, deixa eu pegar aqui, nego vai e volta. Peraí, deixa eu botar a volta primeiro.
16: Bom dia, Marco Aurélio. Bom aí. Dia a toda a sua legião de ouvintes. Eu não vou dizer bom dia pra Pereirinha, porque eu acredito que ele deve estar magoado, chateado,
6: Pereirinha.
16: Talvez, né? Mas eu vou dar bom dia pra ele, pelo menos melhora a situação dele.
6: Bom dia.
16: Mas Marco Aurélio, nada disso de Flávio Bolsonaro me surpreendeu. Nada disso me surpreendeu, meu amigo. O cara já vem na rachadinha. O cara recebe mais de 1.000 depósitos na conta da loja do chocolate. O cara está em tudo quanto é falcatrua. O rolo dos hospitais federais do Rio de Janeiro. O time de amigos que ele tem. Você vai se surpreender com isso aí. Não me surpreendo. Você veja o caso de Ciro Nogueira. R$500 mil por mês de propina. Não é mesada, não. É propina. Viu? Propina. Que o que era que Flávio Bolsonaro dizia? Que era o vice do sonho dele. Sim, o vice do sonho. Era a dupla certinha mesmo. Aí você veja agora a falta de vergonha no focinho do governador de São Paulo. Quer dizer, é outro frouxo, covarde. Viu? Ele não é pelo Brasil. Tarcísio de Freitas não é pelo Brasil. Tarcísio de Freitas é pela família Bolsonaro. Então é justamente isso. Eu quero ver agora aqueles dois que deram aquela entrevista aí, aonde Sargento Vieira mostrou aquele negócio que você, não sei se era áudio, não sei se era vídeo, do negócio do saco de dinheiro que jogou na praia, na praça, e você repreendeu ele. Cadê? E você não falou no nome do Sargento Vieira, falou em tudo, falou no Coronel Mano, falou todo mundo, mas Sargento Vieira, você não falou, cadê? E agora, Sargento Vieira? E agora? Dizer o quê, né, nego velho? Um abraço, volto. Que Deus nos dê um bom dia.
6: E nos livre dos homens maus. Meu obrigado, Walter. Sargento Vieira está se preparando para uma nova caminhada. Cadê Nicolas, hein? Cadê Nicolas? Ô, Nicolas, meu filho, vai gravar vídeo com fundo preto, vai, grave. E Silas Malafaia? Silas foi, botou a unção. Silas botou a mão. Ah, pai, tire Deus dessa história. Meus amigos, pastor Diego, meus amigos pastores, caiam fora disso, dessa politicagem. Cadê Silas Malafaia? Silas, vai gravar vídeo de novo. Oi. Vai chamar Flávio pra igreja pra botar a mão, porque Deus... Rapaz, 7:03. André Brito, viu, Pereirinha? André Brito diz aqui, bom dia, Marcos. Sobre a localidade onde Pereirinha está, a EMUB irá enviar uma equipe para verificar a situação e tomada de providências. Deixa eu encaminhar aqui para J. Pereira. Atenção, Polícia Federal na área. Atenção, a Polícia Federal, quando manda notícia aqui, deixa eu preparar aqui, cadê o que é aqui, deixa eu ver logo. Tá aqui, ó. Nota imprensa, Operação Léria. Papoque no ALBG de polícia, vá! Urgente, Polícia Federal combate fraudes financeiras envolvendo imóveis arrematados em leilão. É de agora, Polícia Federal na área. Cadê Pereirinha? Cadê Matheus? Esquema envolvia revendas simuladas e obtenção de financiamentos irregulares junto à Caixa Econômica Federal. Atenção, Polícia Federal deflagrou agora, agora de manhã, na quinta-feira, é agora, está acontecendo agora, a Operação Léria. O que é que significa Léria? Pesquise aí. Léria é algum nome de deusa grega, no mínimo. Pesquise aí o que é Léria. Operação Léria. Com o objetivo de desarticular um grupo investigado pela prática de crimes contra o sistema financeiro nacional, lavagem de dinheiro e organização criminosa. A ação busca reprimir um esquema de fraudes imobiliárias que teria causado prejuízos à Caixa Econômica Federal. A operação mobiliza 16 policiais federais para o cumprimento de 4 mandados de busca e apreensão expedido pela 8ª Vara Federal de Sergipe. As diligências ocorrem nos municípios de... Atenção para a localidade, viu? Aracaju e Nossa Senhora do Socorro. Polícia Federal em Aracaju e Nossa Senhora do Socorro. As investigações identificaram o esquema estruturado, no qual um grupo arrematava imóveis em leilões da Caixa Econômica Federal e, em seguida, realizava vendas simuladas a terceiros vinculados à organização. Por meio dessas negociações fictícias, os investigados obtinham novos financiamentos junto à própria instituição financeira, o que viabilizava a liberação de recursos e a ocultação da origem dos valores. Os investigados poderão responder pelos crimes de fraude contra o Sistema Financeiro Nacional, estelionato qualificado, lavagem de dinheiro e organização criminosa. Léria, substantivo feminino, refere-se a uma conversa astuciosa, enganosa ou fiada. Conversa fiada. Aqui, ó. Ele mandou aqui também, conversa fiada. Ah, mas é Léria, conversa fiada. É sinônimo de conversa mole, lábia, falácia, lero-lero. Ou história inventada. Também pode significar um palavreado vazio, sem conteúdo, ou lenga-lenga. Oi! 7-7, bora pro intervalo comercial, eu volto já.

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1: 7:08. 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
1: Já estamos de volta. Agora são 7:13. 7:13. Givaldão chegou, foi. Olha Givaldão chegando. Cadê Givaldão? A repercussão sobre o áudio é o que se fala no Brasil e no mundo. Dólar ontem bateu R$ 5. O dólar que vinha em queda com a bagaceira, com essa nojeira, com essa cebozeria, o dólar voltou a subir a R$ 5. O mercado financeiro ficou em polvorosa. Nos Estados Unidos, teve reação inclusive lá nos States, nos Estados Unidos a reação de parte do mercado financeiro lá nos Estados Unidos da América. Tá aqui, é esse trecho aqui, coloque no ar agora.
2: Essa relação entre essa notícia envolvendo o nome do senador Flávio Bolsonaro e repercuti-la aqui em Nova York. Sabemos como o mercado financeiro brasileiro vinha se movimentando para escolher um nome entre os que vão surgindo nessa pré-campanha. A gente sabe que naturalmente esse nome seria da direita e Flávio Bolsonaro também naturalmente vinha ganhando tração. As pesquisas mostravam isso. Nossas equipes conversaram aqui em Nova York com os participantes da Brasil Week em diversos eventos na cidade, e o que se vê claramente é uma dúvida muito grande sobre até que ponto a candidatura de Flávio Bolsonaro se sustenta por tudo que Daniel Vorcaro representa neste momento, por toda a influência que Daniel Vorcaro foi conquistando ou comprando em Brasília. E nas conversas aqui sobre se alguém assumiria uma pré-candidatura no lugar do senador, foram surgindo duas versões. A primeira, de que este vazamento foi calculado para ser publicado agora, quando o período de desincompatibilização já se encerrou, fechando assim a porta para outros possíveis candidatos, por exemplo, governador de São Paulo, Tarcísio de Freitas. Outros duvidam dessa versão, acham que o prejuízo seria muito maior se a denúncia fosse feita ainda mais para frente, mas acreditando que Flávio Bolsonaro talvez não consiga manter o nome dele na cédula eleitoral.
1: Essa avaliação do mercado financeiro no evento que está acontecendo nos Estados Unidos com vários mega empresários brasileiros sobre a história do Banco Master. Você conhece essa história? Quando ele surgiu, quando ele se fortaleceu, o que é o Banco Master? Daqui a pouquinho, porque eu agora vou às ruas de Aracaju, da Grande Aracaju, meu querido Matheus Teles, bom dia para você.
3: Matheus Teles.
4: Bom dia, Marcos, bom dia a todos presentes no estúdio e também aos nossos ouvintes na 103 e também aqueles que estão no YouTube. Marcos, eu tô aqui na João Rodrigues, né, próximo à Ponte Aracaju Barra. É, aqui essa hora, congestionado, trânsito parado, até os motoqueiros que costumam passar pelos corredores estão parados também.
1: Marcos? Pois não. Estamos lhe ouvindo, 7:16.
4: Marcos, também quero destacar que foram divulgadas as imagens de um homem que invadiu um estabelecimento no Siqueira Campos para atacar sua ex-companheira, uma mulher de 35 anos, né? Mais uma vez, ressaltar que foi no bairro Siqueira Campos. O momento da agressão foi capturado por câmeras de segurança. Ele tentou atirar nela, mas a arma falhou e então desferiu golpes. O casal está separado desde agosto do ano passado e o motivo da agressão foi porque ele descobriu que ela estava em um novo relacionamento. Ela relatou também, Marcos, que não foi a primeira agressão, mas essa foi a mais grave, né? E ressaltando aí a luta contra a violência mulher aqui no estado de Sergipe, que são números que estão crescendo dia após dia, infelizmente.
1: Há, inclusive, sobre essa informação sua, há uma entrevista com o delegado Dr. Gregório Bezerra, que nós vamos colocar no ar em instantes. Um homem invadiu o local de trabalho da sua ex-companheira de arma em punho. E ele só não executou, de fato, a sua intenção, porque uma colega uma outra moça se atirou na frente e começou a gritar às duas clientes. Era um salão de manicure.
4: Isso, era um salão, exatamente isso. Ela relatou em entrevista, Marcos, que a arma, que ele chegou a atirar, mas a arma falhou.
1: Ele né? chega ele a atirar, ele puxar o gatilho, é, Matheus?
4: Isso, só que a arma falhou. E aí ele deu golpes, depois que a arma falhou, ele deu golpes, né, coronhadas nela. O casal tem 2 filhos, né, um de 13 anos, um menino de 13 anos e uma menina de 10 anos que presenciaram a cena do crime também.
1: As crianças estavam no local?
4: As crianças estavam no local e presenciaram toda a cena do pai tentando executar a mãe. É um trauma terrível.
1: Nossa senhora, é algo absurdo, sabe? Esse tipo de violência, ele nos deixa assim de estômago embrulhado e é preciso que providências sejam tomadas. A legislação no Brasil já foi aumentada, mas foi aumentada para quando executa. Nós precisamos Exato. Nos mobilizar para evitar esse tipo de tragédia. A educação, é verificar, ou seja, a educação, a conversa entre os familiares, para evitar. Vamos ouvir o que disse o doutor Gregório. Coloque no ar, WN. Cadê? Não vai entrar agora, não, mas por aqui acho que não vai entrar. Eu mandei por a qualidade do vídeo. Tranquilo. Matheus, pois não.
4: Marcos, ela fala que não foi a primeira, vale ressaltar que não foi a primeira agressão.
1: Só um minutinho, peraí.
5: 2026, a Polícia Civil do Estado de Sergipe foi acionada através do Departamento de Atendimento a Grupos Vulneráveis, DAGV, em razão de uma ocorrência de uma tentativa de feminicídio em que a vítima procurou o departamento, né, após o ocorrido. O fato tratava-se da invasão no ambiente de trabalho da vítima, né, que era um salão de beleza situado aqui no bairro Siqueira Campos, em Aracaju. Nesse sentido, o indivíduo, após adentrar, né, no estabelecimento, portando uma arma de fogo, tenta efetuar disparos. Né, pelas imagens das câmeras de segurança do local, foi possível, né, capturar toda a ação criminosa. Ele, o autor, né, com a ineficácia da arma após ele tentar disparar e não conseguir, é visível que ele violenta gravemente, né, se utilizando da arma, com a vítima, que apresentou, né, diversos ferimentos e foi encaminhada, né, para emergência. Nesse momento, após uma determinação direta do secretário de Segurança Pública, doutor João Eloy Menezes, as equipes, né, da Segunda DM caíram em campo para localizar esse indivíduo. Foi diligenciado em alguns ambientes, né, possíveis dele estar homiciado. Nesse sentido, hoje, por volta das 11 horas da manhã, esse indivíduo se apresentou, né, aqui na Segunda Delegacia Metropolitana. Ele responde, né, por um crime de tentativa de homicídio, né, qualificado em razão do fato ter ocorrido no âmbito da violência doméstica contra a mulher, por tratar-se aí de um ex-companheiro, né, que não aceitava o término da relação e nem aceitava que a sua ex-companheira iniciasse um novo relacionamento, o que motivou, né, a investida criminosa do autor. Todos os elementos de informação juntados aos autos, inclusive as imagens, né, que registraram ali toda a ação criminosa, é nítido, né, que ele tenta, né, efetuar disparos, pelo menos 2 disparos ele tenta efetuar, conforme o vídeo, né, que foi divulgado amplamente em redes sociais, inclusive também, né, divulgando aí a identificação do autor, o que forçou a ele, após saber que estava, né, sendo perseguido pela polícia, tendo em vista que sua identificação foi divulgada, motivou ele a se apresentar aqui, onde foi lavrado o flagrante, né, o flagrante impróprio, tendo em vista ainda estar nas circunstâncias ali do artigo 302, inciso segundo.
1: Veja, há um fato, há imagens que comprovam a tentativa de feminicídio. Está claro, está nítido, tem um vídeo. Tem um vídeo da câmera de segurança mostrando a ação deste cidadão. Ele está preso, se apresentou. Se fosse nos Estados Unidos, e aí a gente precisa começar a fazer esse chamamento. essa imagem, esse tipo de ação lá nos Estados Unidos, esse rapaz já desceria direto pra cadeia. Cadeia, preso. Qual a pena? Tentativa de feminicídio, tantos anos, vai cumprir. Tem advogado de defesa para tentar reduzir, mas tá cadeia. Tem negócio de esperar julgar, vai direto pro magistrado. Polícia prende, se apresenta à delegacia, o magistrado, o juiz determina a prisão, sentença e cadeia. Pronto. E lá, só um minutinho, Matheus, e lá ele vai comer a cadeia dele. 10 anos, 30 anos. E quando se ocorresse, Deus livrou essa menina, a morte dela, perpétua. Em alguns casos, pena de morte. Sabe por quê? Porque a intenção dele em ir lá e executar a mãe dos filhos, é a mãe dos filhos dele, né?
5: Isso.
1: Tá clara. Como ele se apresenta, é possível que aí vai pegar uma preventiva, daqui a pouco coloque em liberdade, para responder em liberdade. Pergunto, qual a garantia que esta mulher tem hoje? Estou perguntando aqui à sociedade. Qual é a garantia que esta moça tem da vida dela hoje? Porque se ele tentou uma vez, tomara que tenha se arrependido e não tente de novo. Mas é sobre isso. O Congresso Nacional Brasileiro precisa reformular isso. É preciso que haja uma mudança, mas uma mudança de verdade. E não essa palhaçada que fazem. Olha, tá aqui o vídeo. Todo mundo viu. Ele tentou acabar com a vida dela. E não fez. O próprio delegado confirma que foram 2 disparos que ele faz, mas a arma não funciona. Se essa arma tivesse funcionado, nós poderíamos hoje estar noticiando o sepultamento dela e da outra colega, que a colega foi igual a leoa. É a cunhada dela. A irmã dele. Repare. Foi uma leoa. Partiu pra cima pra proteger a menina.
4: Ficou na frente dela.
1: Ficou na frente, fez um escudo.
4: Mostrou que é uma verdadeira amiga.
1: É uma coragem, é uma leoa. Só não está.
4: Não é todo mundo que se joga na frente, não.
1: Rapaz. E aí veja.
4: Realmente se jogou na bala.
1: Aí veja, a legislação brasileira, que é falha nesse ponto, e ele, pela legislação, ele tem o direito, se apresentou, se o advogado conseguir para ele responder em liberdade, e é da lei. Se o advogado ou a advogada buscar esse caminho, não está errado, não. Ele se apresenta, não está errado, não. Ele responder o processo em liberdade, ele não está errado, não, porque é o que a lei brasileira diz. Aqui que está errado é a lei brasileira, rapaz. O que precisa mudar é essa lei brasileira. Alguém tem dúvida de que ele tentou matar a moça? Alguém tem dúvida? Se fosse nos Estados Unidos da América, a legislação de lá, esse caso estaria na mão de um juiz direto, a polícia, ele se apresentou na delegacia, delegado vai e faz o auto de prisão, encaminha para o juiz, ali na comarca mesmo, o juiz da primeira comarca, cadeia. A pena, você está condenado a 10 anos de cadeia. E ele começa a cumprir a pena ali, na cadeia. A defesa vai tentar, vai buscar, que é um direito que todo cidadão tem, mas ele preso. Com base nesse vídeo, com base nessa prova, nesse vídeo, qual a dúvida? Pois não, Matheus?
4: Ô Marcos, batendo nesse ponto, é muito importante ressaltar que as campanhas, elas são importantes, mas só isso não vai resolver.
1: Não vai resolver.
4: E continua aumentando os casos, né? Principalmente aqui no nosso estado, tá tendo uma crescente. Ano passado a gente já teve números alarmantes e esse ano vai superar, pelo visto. E aí, batendo nesse ponto que precisa mudar, o que deveria ser feito, na minha opinião, na minha visão, é: tem provas que agrediu, vai preso. Já aprende. Se tem provas que ele agrediu fisicamente a sua companheira ou qualquer outra mulher, ele já é o motivo para estar preso. Para mim, esse era um ponto que deveria ser feito.
1: Mas e aí deve-se fazer o registro. Aí
4: de resolução.
1: É preciso fazer o seguinte registro: a legislação brasileira dá a ele o direito de, com o advogado, responder o processo em liberdade. Só espero que ele tenha juízo, que ele bote a mão na consciência da estupidez que fez e que tentou fazer. Fez a estupidez e tentou eliminar a vida dessa jovem. Coloque a sua mão na consciência para não repetir, para não tentar de novo. 7h29, Matheus, obrigado. Você volta já, Matheus. Valeu. Um abraço. 7h29 da manhã. Givaldão chegou. Fabiana. Oi, que ele pegou aí de sua casa? Oi. Oi, já deu falta? Você já deu falta, Fabiana? Oi, chegou aqui com a sacolinha com o bocapio dele. Aqui, oi. Oi, procura ele na dispensa, ele pegou daí. Eu sei que ele pegou daí. Seu Zé da Fazendinha, o senhor tá
6: alimentando
1: elefante, seu Zé. Seu Zé da Fazendinha, o senhor tá alimentando elefante.
6: Não tem as manhas, não entra não. Sem a instrução de um profissional.
1: Aí, Fabiano, agora foi buscar pra tomar um cafezinho. Ai, tá aqui, Fabiano.
7: Volta pra adorar!
1: Olha, o que é que ele deu? O que é que ele pegou aí, Fabiano? Pegou e foi isso aqui, Fabiano.
8: Tá vendo?
1: Pão de queijo. Pão de queijo. Rapaz, até o rádio caiu aqui. Bora pro intervalo comercial, não, bora, calma. Daqui a pouco, viu? Eu tô calmíssimo.
9: Acha que
1: tá
9: não.
1: Nervoso?
7: Tá nervoso?
1: Eu tô calmíssimo. Quem não deve ter tido uma noite boa foi o Flávio, meu amigo Flávio. Meu amigo Flávio não deve ter tido uma noite da melhor. E olha, atenção, viu? Anote. Este episódio de ontem, ele não comprometeu só a caminhada de Flávio Bolsonaro, não. Anote que eu vou lhe dizer. Carlos Bolsonaro, pré-candidato ao Senado, lá em Santa Catarina. Renan Bolsonaro, pré-candidato a deputado federal, lá também em Santa Catarina. Michele Bolsonaro, pré-candidata ao Senado, lá em Brasília. Diz que a Rogéria Bolsonaro, que é a mãe dos meninos, também é pré-candidata ao Senado. A família toda. Lá no Rio de Janeiro. O irmão de Bolsonaro é pré-candidato a deputado federal em São Paulo. Quem mais? Quem mais do Bolsonaro? É todo mundo. Anote. Este episódio de ontem compromete sobremaneira a caminhada dessa turma, viu? O áudio de ontem foi, como disse a Juliana, devastador. Devastador esse áudio. Não minimize, não. É um áudio de confissão de uma relação de irmão de Flávio Bolsonaro com Daniel Vorcaro, dono do Banco Master. O Banco Master é aquele que deu um rombo até agora de mais de 50, 60 bilhões de reais. Nós estamos falando de bilhões, 60, 50 bilhões de reais. É o maior escândalo financeiro da história do Brasil. Não é pouca coisa, não. Eu preciso saber da prefeita Emília. Preciso saber do ex-prefeito Valmir. Vocês manterão o palanque para Flávio Bolsonaro, meu amigo Flávio aqui em Sergipe. Coloque no nosso trechinho aqui da Prevas. Coloca dele.
8: Votar em Flávio Bolsonaro, será que a gente precisa pedir autorização?
1: Não sei.
8: Porque, veja, é o candidato da direita hoje. O grupo sente isso.
9: Dois palanques então em Sergipe.
8: Você acha que Flávio Bolsonaro não quer o outro falante? Você acha que Flávio Bolsonaro não quer o falante de Valmir? Fale para pensar. Que é o pré-candidato que está forte aí. Ou o Flávio vai para o Bolsonaro dizer, ele vai dizer, eu não quero esses votos. Como é isso, gente? A gente é de direita.
9: Então tem espaço para os dois, então.
8: Claro, Flávio, se definindo Flávio Bolsonaro como candidato também desse grupo, que é o caminho. É o caminho. A gente vai ter que pedir autorização em algum lugar, sabe dizer? Se for, eu não sei se Flávio Bolsonaro concorda com isso. Eu até, quem sabe, a gente precisa ouvir de Flávio.
1: Eu preciso ouvir da senhora agora. Agora quem precisa falar é a senhora, Prefas. A senhora vai manter a montagem do palanque para o meu amigo Flávio? Seu. Hein, Prefas? A Devalmir vai dar entrevista? É, porque eu vou botar o palanque para o meu amigo Flávio. Vai, Valmir. Emília. Prefas, Emília. Cadê Pitbull? Cadê Priscila Pitbull? Priscila Pitbull fez uma pergunta da bexiga. Pois... Pri, beijo pra você, Priscila Pitbull. 7h34, bora pro intervalo comercial, bora voltar, peraí.

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2: 7:35.
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0: informa a temperatura. 24 graus.
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7: 7h39.
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1: Já estamos de volta, 7:41. O trânsito na capital sergipana. Ave Maria, quando a gente atualiza, só dá Sergipe, só dá vermelhinho. Que, aliás, no futebol sergipano, só quem tá se destacando é o Sergipe. É o Gipão, viu? Que é o time da minha querida Fabiana, de seu Zé da Fazendinha II, Givaldão. Givaldão está aqui me informando que o time do coração de Fabiana e seu Zé da Fazendinha é o Gipão. Dá-lhe Gipão, Fabiana! Você disse que era torcedor do Sergipe.
2: Não, ela, o filho dela, o Andy, é dragão. E doente, viu? O filho do Andy não pega jogo.
1: E por que você me disse que ela torce pelo Sergipe?
2: Não, eu não falei isso. Eu não falei. Seu Zé, confiança.
1: Seu Zé.
2: É.
1: Tá bom, viu? 7:42. 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Meu amigo Camilo do PT, Camilo de João Daniel, bom dia para Vossa Excelência.
3: Muito bom dia, Marcos Aurélio. Muito bom dia a todos os ouvintes da 103. Bom dia para a sua produção. Marco, quero dizer em primeiro lugar que eu tô com saudade, né? Porque eu gosto muito do café que você faz aí na 103.
1: Rapaz. Já vou lhe chamar na próxima semana pra gente debulhar aqui. Tudinho.
3: Pronto.
1: Venha para cá na próxima semana. Agora me diga uma coisa. Que foi aquele bafafá de ontem na Câmara? A vereadora Moanda prometeu que ia processar você, por quê? Porque você disse o quê de Flávio, do amigo dela, Flávio? Foi o quê que ela vai lhe processar?
3: Então, foi exatamente isso. Eu fiz um pronunciamento, né?
1: Sim.
3: E, porque, assim, eles gostam de lidar com a mentira e com a fake news. E a todo momento, o objetivo deles era tentar ligar o caso do INSS e do Banco Master ao PT. E, veja, Aracaju é uma cidade com tantas questões, né? Mas os pronunciamentos só tratam disso. E aí, quando foi ontem, eu disse, veja, na condição, eu sou presidente do partido,
1: diretório municipal. Isso.
3: Eu não posso ouvir um absurdo, uma mentira, uma acusação tão grave como essa, ficar calado. E aí eu citei algumas coisas. E uma delas foi que o Flávio Bolsonaro, o presidente, o candidato a presidente deles, o senador, ele é conhecido por lavar dinheiro com loja de chocolate. Isso aí quem diz é o Ministério Público.
1: Ô, Camilo, isso agora aí... como é que se lava dinheiro com chocolate?
3: Rapaz, tem que perguntar pra ele. Mas quem falou foi o Ministério Público.
1: E não suja não, Camilo. Você pega uma cédula aqui, pegar uma cédula de um peixe. É um peixe, né? A de R$100. É um peixe. Ou então a oncinha.
3: Eu nem conheço.
1: Ou então a oncinha. Aí você bota chocolate em cima, eu melo, eu sujo o dinheiro.
3: Eu não conheço, mas quem sabe muito é ele, porque ele inclusive compra imóvel com dinheiro vivo, né? Imóvel de mais de R$6 milhões. O mesmo Flávio Bolsonaro que ontem estava no áudio ali com o Vorcaro pedindo mais de R$100 milhões para patrocinar 130. O filme do pai.
1: Agora o Mário Fria diz que o filme não teve um centavo de Vorcaro. Será que esse dinheiro não chegou lá no filme, não?
3: Eu não acredito que o Ottoni de Paula disse.
1: Peraí.
3: São batedores de carro.

0: carteira. Eu não acredito que foi isso que ele fez e não fez o filme chegar pros atores. Eu
1: será?
0: Não acredito, sinceramente.
1: Será que o dinheiro não chegou lá? Bora ouvir o que eu tô... Agora, ô Moana! Aí minha amiga Hilda disse aqui, a vereadora chama Moana. Chama Moana, eu tô chamando, tá ligando pra vereadora Moana, pra Lúcio. Que o Lúcio Flávio fala, será que é o Lúcio? Você vai falar, Lúcio Flávio? Deixa eu botar aqui, o Otônio de Paula, rapaz, na Câmara Federal disse isso ontem aqui, cadê?
2: Deputado Otônio, por favor.
3: Por favor. Um tapa na cara da direita brasileira. Não. É isso que o senhor Flávio Bolsonaro fez com todos nós. Um tapa na nossa cara. Agora eu sou do Rio. Eu já sabia que isso ia estourar em algum momento. Em algum momento. Porque Flávio é batedor de carteira.
1: Peraí, como é? Flávio é o quê? O amigo Flávio é o quê? Peraí, deixa eu botar aqui.
3: Que estourar em algum momento. Em algum momento. Porque Flávio é batedor de carteira.
1: Vixe, nossa senhora. Mana, vai processar Antônio de Paula? Será que ela vai processar o Tony de Paula? E aí, porque, veja, na Itália tem uma modalidade lá na Itália. E essa modalidade que tem na Itália, tem os batedores de carteira da Itália, só que lá tem uma mulher que vive gravando vídeo denunciando os batedores de carteira da Itália. E ela faz isso aqui com megafone, Camila. Já pare, viu? Cadê?
4: Attenzione, pickpocket!
1: Pickpocket!
4: Attenzione, borseggiatrici! Attenzione, pickpocket! Attenzione, borseggiatrici! Attenzione, borseggiatrici!
1: Na Itália, os batedores de carteira são denunciados por essa mulher, Poli Mônica. É uma italiana que vive alertando os turistas que estão ali em Roma, naquela região ali e tal, contra os batedores de... Tony de Paula está dizendo que Flávio Bolsonaro é batedor de carteira. Você ouviu essa declaração de Tony de Paula, não ouviu, Camilo?
0: Eu vi, com certeza, eu ouvi essa declaração. Ele, é porque o Flávio Bolsonaro, veja, ele não tem uma relação, dos filhos do Bolsonaro, ele não tem uma relação mais ideológica com a política. Ele tem uma relação fisiológica. Ele é o cara, por exemplo, que tem acusação de desvio de mais de 6 milhões de reais de rachadinha na Assembleia Legislativa do Rio de Janeiro. E a rachadinha, todo mundo sabe o que é. É pegar metade, uma parte aí do salário dos assessores, né? Isso aí foi denunciado pelo Ministério Público, assim como ele lavou dinheiro com loja de chocolate, assim como comprou mansão, dinheiro vivo, né? Então ele é de uma ala, vamos dizer assim, da família que não é ideológica. Ele não representa só a extrema direita, ele representa a relação com milícia, mas principalmente relações completamente espúrias que o Ministério Público, não sou eu, é o Ministério Público, que chama de lavagem de dinheiro, que chama, né, de corrupção, de enriquecimento ilícito, de comprar casa fora da condição, fora do seu patrimônio, coisa de mais de 6 milhões de reais com dinheiro vivo, coisa que não condiz com sua renda, né? E se você for olhar bem, veja como as coisas se casam, porque ontem eu falei isso no pronunciamento, veja como se casam as coisas, né? A compra do imóvel dele tem relação direta com o Banco de Brasília, o BRB, que tem relação direta com o Banco Master. É só você ligar os pontos, e quando foi ontem, Vorcaro do Banco Master, né, ele fez esse ciclo todo fechar e esses pontos se ligarem. Porque, na verdade, o caso Master, assim como o INSS, que tem relação direta com Bolsonaro, o caso Master tem relação direta com esse clã Bolsonaro. É caso de lavagem de dinheiro, né? É caso de batedores de carteira, como disse Otônio de Paula. E a gente, eu fico assim, muito tranquilo, porque a vereadora disse que vai me processar. Imagine, ela vai me processar porque eu disse que o cara lava dinheiro com loja de chocolate. Eu disse isso, né? Mas quem disse foi o Ministério Público, não fui eu, né? E eu digo mais, além desse crime, ele tem outros, né? Além de ser um miliciano, né? E eu quero ver agora se ela vai processar ainda depois desse áudio e da relação deles ali com o Vorcaro.
1: A produção fez contato agora com a vereadora Moana Valadares, pedindo a ela para que ela participasse. Ela perguntou que horas, não foi isso, Manuel? Manuel disse agora. Ele está ali, inclusive, conversando com a vereadora Moana. Veja que são 7h51, o programa vai até as 8. Meu caro Camilo, vamos ouvir o que diz o ministro-chefe da Casa Civil, Rui Costa, sobre o Banco Master. O que é o Banco Master para que a audiência entenda? Coloque no AWN, por favor.
2: Em que momento foi autorizado que o Vorcaro comprasse e virasse banqueiro? Em fevereiro de 2019, anote essa data, fevereiro de 2019, ele tem o pedido de compra do banco negado. O Banco Central disse: não, você não tem dinheiro, não tem lastro econômico e financeiro para virar banqueiro. E nega em fevereiro. Em outubro, depois de mudar o presidente do banco, que Campos Neto assume, e depois mudar alguns diretores, já indicado pelo governo Bolsonaro, em outubro, muda-se o parecer e autoriza ele a comprar o banco. E no mesmo ano, fevereiro, o relatório técnico diz: você não tem condição financeira de comprar o banco. Fevereiro. Em outubro diz:
5: está autorizado a comprar o banco.
2: O que aconteceu em poucos meses para mudar da água para o vinho? O que se autorizou que ele virasse? Porque de lá para cá, no governo Bolsonaro, sob a presidência de Campos Neto, ele dobrou de tamanho todo ano. Todo ano o banco dobrava. Dobrou de 2019 para 2020, 2020 para 2021, 21 para 22, ele foi dobrando de tamanho. Tudo sobre a gestão de Campos Neto e sobre os dois diretores que hoje do Banco Central estão de tornozeleira. Então, o centro da questão é esse, que é um grande responsável. Quem é que deveria fiscalizar? Tinha obrigação de enxergar o que estava acontecendo embaixo da gestão dele. A diretoria do Banco Central e o presidente do Banco Central, que era Campos Neto, indicado por quem? Bolsonaro. Essa é a raiz do problema. O Lula indica o Galípolo. Assim que o Galípolo entra, começa a enxergar problemas no balanço e monta uma auditoria para verificar se aqueles números que estavam eram verdadeiros ou falsos. E constatou-se, após a apuração, que era um monte de coisa falsa. Então, quem determinou a fiscalização e a liquidação do banco? Gabriel Galípolo, presidente do Banco Central. Quem indicou Gabriel Galípolo? Lula.
6: O mundo bolsonarista é o mundo da cloroquina, em tudo, não só na saúde. No caso do Banco Master, se, por algum acaso, o mito tivesse ganho e Roberto...
1: Aí, veja, essa explicação de Rui Costa é um fato, é a realidade. Michel Temer era presidente, o presidente do Banco Central, indicado por Michel Temer, fevereiro de 2019. Bolsonaro tinha acabado de assumir, mas o presidente do Banco Central era indicação de Michel Temer. E o Banco Central negou a compra do Banco Master por Vorcaro. Foi negado a ele. Em outubro de 2019, aí já com o novo presidente indicado por Bolsonaro, o senhor Campos Neto, foi autorizada a compra. E segundo Rui Costa, a cada ano dobrava de tamanho. Porque foi um negócio maravilhoso. Um banco subiu assim da água para o vinho. Tanto que o mercado financeiro, os bancos, os outros bancos, estavam assustados com essa história. Eu vi uma entrevista do André Esteves, acho que é André Esteves, do BTG, ele falando sobre esse crescimento. Essa é a história do Banco Master. Real. É sobre isso, Camilo.
0: É exatamente isso, Marco Aurélio. Porque eles colocam, eles vivem de cortina de fumaça. E eles vivem dizendo que, isso aqui foi o PT, isso aqui foi o PT. Na prática, quando você vai olhar, INSS, começa no governo Bolsonaro. Quem acaba? Lula, quando autoriza a Polícia Federal a trabalhar e fazer. Banco Master, agora todo mundo está vendo a relação espúria deles. E, na verdade, quando você vai olhar, o que é que Bolsonaro fez? Ele, só ele, mudou mais de 20 dirigentes da Petrobras, mais de 20 diretores, aliás, mais de 20 diretores da Polícia Federal. E algumas dessas vezes eles mudaram porque ele queria, porque a PF, com a sua autonomia, estava investigando a sua própria família. Ele foi lá e mudou. Todo mundo lembra disso.
1: Ele chega a dizer isso numa reunião, que ele disse que não ia esperar, ele não ia esperar fuder com a família dele ou com amigos próximos, porque não podia mudar alguém lá na ponta. E ele diz: mudo sim. Se não puder mudar alguém na ponta, muda o chefe dele. Se não puder mudar o chefe dele, muda o ministro. E mudou. Que foi Sérgio Moro.
0: Exatamente.
1: Vamos ouvir, Camilo, o áudio. Quem não ouviu no início do programa tem a oportunidade de ouvir agora a conversa de Flávio Bolsonaro. Quem é que está na linha?
7: Moana
1: Valadares está aqui? Deixa eu ver aqui rapidamente, aqui. Deixa eu ver aqui, Moana. Vereadora Moana Valadares, bom dia para a senhora, vereadora.
8: Bom dia, Marco Aurélio.
1: Bom dia, satisfação falar com a senhora.
8: Bom dia a todos os nossos ouvintes. É um prazer estar aqui com vocês.
1: A honra é nossa.
8: Sempre à disposição.
1: Obrigado. Ontem a senhora ameaçou processar o vereador Camilo de Daniel por ele ter dito que Flávio Bolsonaro lavava dinheiro na fábrica de chocolate. Eu estou com o vereador aqui na linha. Com relação a esse áudio que foi vazado ontem do Intercept, a senhora já ouviu a conversa de Flávio Bolsonaro com Daniel Vocaro? Qual a opinião da senhora?
8: Olha, primeiro eu acho importante a gente esclarecer, né? Porque o vereador Camilo, ele usou o fato do Flávio Bolsonaro ter uma franquia da Cacau Show, se não me engano, uma franquia de uma loja de chocolates, né? Porque a gente da direita, nós estamos acostumados, diferente dos mamadores de dinheiro público do PT, a gente está acostumado a trabalhar, ter outras fontes de renda, a gente não vive só da política, a gente trata a política como um propósito. Então, ele usou esse fato e disse que Flávio Bolsonaro tinha uma fábrica de chocolate. Olha a irresponsabilidade. Ele afirmou, ele não fez alusão à fala de ninguém, ele não falou que supostamente, não. Ele foi irresponsável o suficiente para subir, para usar o microfone da Câmara dos Vereadores e afirmar que havia uma fábrica de chocolate para fazer lavagem de dinheiro. Então, a nossa imunidade parlamentar, ela tem limites. Né? A gente pode dar opinião, a gente pode debater, a gente pode debater politicamente, mas a gente não pode cometer crimes, a gente não pode cometer uma calúnia, que foi o que aconteceu. Então, orientada pelo Partido Nacional, né, todos os diretórios estaduais do partido foram orientados dessa maneira, que toda e qualquer fake news, toda e qualquer fala caluniosa contra o pré-candidato Flávio Bolsonaro, né, precisava ser reportada e devidamente esclarecida e acionando os meios judiciais através da Nacional do Partido. Então foi isso que eu falei, eu apenas disse que ele estava sendo irresponsável com aquilo que ele estava falando e que ele iria responder isso judicialmente. Sobre essa questão, né, das falas de Flávio Bolsonaro, dos áudios, a verdade, Marco Aurélio, é que estão tentando transformar uma relação comercial privada num escândalo político. É muito importante que a gente lembre que o Banco Master, há pouco tempo atrás, até pouco tempo atrás, era um banco comum e normal como qualquer outro banco no Brasil. Era como o Nubank, como Santander, como o Bradesco, como o Itaú. E é completamente comum que bancos e outras instituições privadas financiem, a palavra certa, patrocinem, né, iniciativas artísticas, produções artísticas, filmes, eventos e etc. Por exemplo, eu tenho certeza também que o seu programa tem patrocinadores.
1: Tem, sim.
8: Né? Tem empresas privadas que patrocinam. O nome disso é publicidade, Marco Aurélio. Toda vez que a gente assiste um filme, tá lá no final, patrocínio, principalmente os filmes brasileiros, é normal, patrocínio e as marcas que patrocinaram aquela produção.
1: Certo.
8: Então, se o seu programa tem patrocinadores e empresas que patrocinem, e se acaso depois disso essa empresa vier cometer algum ilícito, você responderia, você teria envolvimento com isso? Você teria como responder pelo ilícito cometido por essa empresa?
1: Agora, deixa eu me fazer uma pergunta, vereadora. Me permita. Só me permita, por favor. Por que que então Flávio Bolsonaro, no primeiro momento que foi dito a ele, que tinha um áudio dele com Daniel Vorcaro, ele negou?
8: Olha, eu não vi em momento nenhum ele negar.
1: Nega. No primeiro momento ele chega a chamar. Ele chega a chamar.
8: Você está militando. O vídeo que eu tive acesso foi esse.
1: Não, ele chega a chamar o jornalista do Intercept de mentiroso. Depois é quando ele tem a constatação de que há um áudio, ele diz que é a iniciativa privada. Agora, ele poderia ter publicado esse contrato. A senhora já recebeu, o Diretório Nacional já mandou para os diretórios estaduais o contrato com o Banco Master? E qual a contrapartida? Olha, que o banco, seria o Banco Master ou uma outra empresa do Vorcaro? O filme já está pronto. A senhora tem notícia de que o patrocínio do Banco Master está no filme?
8: O patrocínio não ocorreu justamente, e as conversas mostram, justamente pela falta pela falta do compromisso do pagamento, certo? Então, assim, veja, é até importante a gente analisar isso.
1: Mas há comprovação, permita, vereadora, há comprovação de que 60 milhões de reais ou 64 milhões de reais foram pagos.
8: Eu não sei até que ponto foi pago. Essa informação eu ainda não tenho, até porque é uma informação nova que a gente recebeu ontem, Marco Aurélio. Agora, assim, o que eu tenho conhecimento, né, e o que tudo isso tudo vai ser devidamente constatado, até porque nós somos a favor da CPI do Banco Master. O próprio Flávio Bolsonaro assinou a CPI do Banco Master. Se ele tivesse alguma coisa a esconder sobre esse fato, ele seria o primeiro a não ter interesse que houvessem essas investigações. Pelo contrário, foi a bancada de Lula, a bancada do PT, que foi contra, que não assinou para que houvesse a CPI do Banco Master, né? Então, assim, veja só, é importante a gente ter cautela quando a gente fala sobre isso. Se não existe nada a esconder, por que não querer investigação? Quem é que está querendo?
1: Eu acho importante.
8: Quem é que está querendo não investigue?
1: A senhora concorda, né? Então, que assim, há uma investigação da polícia?
8: O PL e a direita têm todo o interesse do mundo, só para finalizar o raciocínio.
1: Pois não.
8: O PL e a direita têm todo o interesse do mundo, Marco Aurélio, que haja todo e qualquer esclarecimento sobre os fatos do que aconteceu em relação ao Banco Master. Agora, até pouco tempo atrás, esse mesmo Vorcaro, ele era um banqueiro respeitado no Brasil. Era considerado um jovem genial, inteligente e um banqueiro respeitado. Ninguém sabia do que estava acontecendo. E esse mesmo Banco Master financiou o filme de Lula, financiou o filme de Temer, financiou não, que a palavra certa é patrocinou, porque é comum que empresas privadas patrocinem, né? Isso, o nome disso é publicidade. Então, também patrocinou o filme de Lula.
1: O Sidônio, que é o secretário de comunicação do governo, nega essa informação. O Sidônio, que é o secretário de comunicação do governo atual, presidente Lula, negou ontem essa informação de que o Vorcaro teria patrocinado o filme de Lula. É uma negativa desse dono.
8: Negar é fácil, qualquer pessoa nega, né? A gente quer é provar.
1: Comprovar.
8: Então, isso. Quem tem medo de... tem que comprovar. Quem tem medo de investigação é porque tem alguma coisa a esconder. Foi a bancada de Lula, a bancada do PT, a bancada da esquerda, que não assinou a CPI do Banco Master. Então, a gente quer que seja investigado, a gente não tem medo da verdade. Quem tá com a verdade não tem medo de se posicionar. Vai vir muita coisa à tona ainda, Marco Aurélio, em relação a esse caso. É algo que está eclodindo, sabe? E a verdade, ela brota do chão. Você não tem como parar a verdade. Ainda vai acontecer muita coisa, ainda vai surgir muita informação sobre o Banco Master. E o PT está tentando fazer essa cortina de fumaça, porque na verdade estão desesperados, porque as pesquisas já mostram que Flávio Bolsonaro vai ganhar as eleições para Lula.
1: A senhora concorda que este áudio, ele causa um prejuízo na imagem de Flávio Bolsonaro? Porque Flávio esculhambava com o Vorcaro até ontem.
8: É, mas os áudios são anteriores, né, ao momento em que o Brasil ficou sabendo quem era Daniel Vorcaro. É importante a gente se atentar às datas.
1: É muito importante. Esse áudio, por exemplo, é um dia antes da prisão de Vorcaro.
8: Exato, mas ainda não se sabia, não tinha se eclodido o escândalo.
1: Entendo.
8: Então, assim, é muito importante a gente ter esse cuidado, né? Se atentar aos prazos, ao tempo que os fatos aconteceram. O Daniel Vorcaro, isso é falado por toda Brasília, o que aconteceu com o Daniel Vorcaro praticamente foi uma surpresa para todo mundo, porque esse cara...
1: Vereadora, me permita fazer uma pergunta à senhora. Se esse áudio...
8: Era socialmente isso. Bem relacionado, era Sim. visto como uma pessoa inteligentíssima, como um cara bem sucedido, e ninguém sabia que ele era um louco e que o banco dele estava praticando as fraudes que estava praticando. Essa
1: isso.
8: é a verdade.
1: São 8:06, eu vou precisar concluir o programa. Deixa eu fazer só uma última pergunta. Se esse áudio, ao invés de Flávio, fosse de Lula, qual a avaliação da senhora?
8: Olha, eu ia fazer críticas, certo? Mas eu não poderia garantir, porque nenhum áudio desse tem nenhum indício de crime.
1: Se fosse Lula, nessa conversa com o Vorcaro, pedindo 130 milhões de reais, a senhora faria crítica, mas...
8: Eu iria dizer que precisaria ser investigado, né? Que precisa entender o que é que está acontecendo nessa relação.
1: Então a senhora concorda que precisa ser investigado.
8: A gente não tem medo de investigação, Marco Aurélio, quando a gente fala de uma relação comercial privada, a gente não está falando necessariamente que existe algum tipo de benefício pessoal, certo? Existem diferenças em relação a isso.
1: Entendi.
8: Existem diferenças. Uma empresa patrocinar um filme é uma coisa completamente ilícita.
1: Eu espero que
8: há nenhum ganho ilícito nisso. Não existe. Então, assim, se fosse o Lula, e respondendo de forma bem sincera a você, meu amigo, se essa situação fosse com o Lula, né, eu iria dizer que precisa ser analisado. Agora, eu não posso afirmar que existe nenhum crime nisso, porque os áudios e as conversas não têm nenhum indício de crime ou de materialidade, enfim.
1: Perfeito. São 8:07, eu vou precisar concluir o programa. Quero combinar com a senhora. Veja aqui, Manuel, combine com a vereadora Moana, a participação dela aqui ao vivo nos estúdios, para a gente falar sobre política, sua pré-candidatura a deputada federal. Na próxima semana, eu gostaria de receber a senhora aqui para a gente ficar bem à vontade para a senhora tratar sobre o seu projeto e o PL também aqui em Sergipe, tá bom?
8: Tá bom, querido, muito obrigada pelo convite. Estou sempre à disposição para todo e qualquer esclarecimento, né, que eu acho que a população tem que ter. E é isso. Muito obrigada pela oportunidade.
1: Um abraço, obrigado pela atenção de sempre. 8:00. Tchau, tchau. 8:08. Camilo, obrigado. 8:08, Camilo. Na próxima semana eu vou lhe convidar também, viu? Forte abraço, camarada. Obrigado, Camilo.
0: Valeu, Marcos. Um abraço. Que Valeu. Deus o abençoe e abençoe todos aí.
1: Um abraço. Valeu. Tchau, tchau. 8:08, vamos embora. Hoje tem Dragão. Hoje tem Confiança e Grêmio, viu? É na Arena Batistão. Bora lá. 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Vai! É importante ir apoiar o Dragão, viu? Finalize com o hino do Dragão. 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Tchau, se o Criador permitir, estaremos de volta amanhã às 6:00. Um abraço.
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1: 8:10.
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0: Agora são 8:18. Muito prazer, eu sou Vaguinho Nascimento. Hoje, quinta-feira, já dia 14 de maio. Estamos começando por aqui, mas é edição do Bom Dia Alegria, no oferecimento especial de açaí. 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Bom dia, dona Odete! Oi, gente, bom dia! Ai, que coisa linda! Ai, gostei dessa música. Olha, vamos de música que é melhor. Estamos começando mais a edição do Bom Dia Alegria. Daqui a pouquinho nós temos, sabe o quê? Menina, a pergunta da manhã de hoje. Zenete Cristiano. Cadeira vazia. Aliás, cativa.
1: Errou. 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

0: Frazo imperfeita. E a gente volta daqui a pouquinho, depois de um pequeno intervalo. Mas olha, Odete, já podemos lançar a perguntinha da manhã de hoje, Odete?
1: Claro que sim. Atenção, já aconteceu de confundir açúcar com sal na cozinha? Ou seja, você já aconteceu com você assim, de confundir açúcar com sal, sal com açúcar na cozinha? Fala pra gente, 3215

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2: 8:28.
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6: 26 graus.
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0: trânsito intenso na Avenida Simeão Sobral também, já a partir da rua Engenheiro Pirro, sentido Terminal dos Mercados, com velocidade média de 9 km por hora. Otoniel Dória, um trânsito intenso também, já a partir da Praça dos Mercados até a Travessa Benjamin Constant, velocidade média de 6 km por hora. Já Ivo do Prado, ali a partir das proximidades também, já dando prosseguimento da Benjamin Constant até o Hidroviário, com velocidade média de 11 km por hora. A Avenida Tancredo Neves, já a partir do viaduto da Avenida Doutor José da Silva Ribeiro Filho até o terminal rodoviário, com velocidade de 13 km por hora, o trânsito está moderado. A Avenida Desembargador Mainar, a partir da Rafael de Aguiar até a Rua Riachão, com velocidade média de 10 km por hora. Para finalizar, Augusto Franco, um trânsito complicado a partir do Detran até a Nestor Sampaio, com velocidade média de 18 km por hora. Esse é o trânsito agora aqui na sua 103 FM.
1: Felipe Rodrigo, ignora.

0: Sara. Assim é bom demais, Zezé de Camargo, irmão da lua, amigo das estrelas. Henrique Juliano, seja Enzo, Felipe Rodrigo, ignora. Ai, que coisa chique, que coisa linda, coisa maravilhosa. E a gente continua por aqui, meu filho, minha filha. Agora tá chegando pra você uma dica maravilhosa. Tá precisando trabalhar? Fala pra gente, Vaguinho.
1: Pois é, dona Odete, você que tá precisando trabalhar. Olha, tem uma dica importante, acesse agora mesmo o nosso portal Gol Sergipe, digita lá no seu smartphone, no seu computador, no seu tablet, gosergipe.se.gov.br/oportunidades. Hoje nós temos 503 vagas de emprego, Odete!
0: Então, olha, com salários que podem chegar a R$6.000, acessa gosergipe.se.gov.br/oportunidades. E hoje nós temos vagas, né, Vaguinho?
1: É isso, dona Leti, ó. Só pra você ter uma ideia, hoje nós temos uma vaga aqui pra Aracaju, somente uma vaga, tá? Um salário de R$4.000 pra você que é encarregado de pintura. Tratamento de superfícies, ou seja, planejar e coordenar os serviços de acabamento, garantindo sequência correta após a concretagem. Olha que coisa legal. Então, você que está precisando trabalhar aí, você que tem essa profissão, encarregado de pintura, salário de R$4.000, procura no portal Gol Sergipe. Tem um operador de empilhadeira, tem faxineiro, auxiliar de limpeza, ajudante de carga e descarga de mercadoria, tem também auxiliar administrativo. Ó, não deu tempo anotar, Vaguinho. Não tem problema, né, Odete? Pede pra gente aí que a gente viu o link diretamente pra galera, não é isso?
0: Isso mesmo. 3215-7300.
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0: Olha aqui em primeiro lugar, Fred.

0: minha gente, música linda, Romance Rosa, Ed Brito e Samuel. Ai, ai, ai, ai, ai.
1: E a gente continua daqui a pouquinho com mais uma edição do Bom Dia Alegria até as 11 da manhã. É Vapt Vupt, a gente volta já já aqui na 103. Alegria em primeiro lugar. Participem em 32157300.
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5: 8h59.
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8: O Instituto Federal de Sergipe está ofertando 1.336 vagas para ingresso no segundo semestre deste ano, sendo 845 em cursos técnicos subsequentes e 491 em cursos de graduação. Segundo o IFES, a seleção terá 4 novos cursos. Eventos na modalidade técnico subsequente em Aracaju, administração em Tobias Barreto, nutrição em Nossa Senhora da Glória e agronomia em São Cristóvão na graduação. Eu sou Ayrton Lima, este é o Minuto News, que voltará às 10 horas.
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9: 27 graus.
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0: Esse é o Cleito e Romário, Zé Neto e o Cristiano. Não namora, Pedro Paulo e o Alex. Country Beat, que delícia. E o grupo Menos é Mais, Champagne, é isso, Dona Odete?
1: É isso mesmo. E a nossa perguntinha da manhã de hoje, Vaguinho, é a seguinte. Já aconteceu de você confundir açúcar com sal na cozinha? Valdemilson, meu ex, bom dia.
2: Bom dia, Vaguinho.
0: Bom dia, cidadão.
2: Bom dia, Odete Peste.
1: A peste é você,
2: rapaz,
1: me respeite.
2: Eu já botei sal de cozinha no café,
1: peste. Vigi.
2: Ainda bem que foi só pra mim, né?
1: Oh.
2: Um abraço aí, bom dia.
1: Bom dia, Rejane.
3: Bom dia, Bexiga Lixa. Bom dia, Gabriela. Regina Varese.
0: Bom dia.
3: Mosqueiro. Pois já aconteceu comigo, sim. Já troquei o sal pelo açúcar. Coloquei açúcar dentro do feijão.
1: Eita.
3: Fiz um feijão doce. Não tem arroz doce? Acabei fazendo um feijão doce também.
0: Mas aí, Jesus
3: escorrei,
0: Cristo.
3: Escorrei a água do feijão. Coloquei o sal. Ficou assim um saborzinho diferenciado. Mas aconteceu comigo, sim. Beijo, tá. Na 103, tá bom.
1: Beijo.
3: Demais.
1: Bom
4: dia,
1: alegria,
4: bom dia para todos os ouvintes aí. Está falando aqui, é o Macaxeira de Pedra Branca. Rapaz, já aconteceu comigo, entendeu? De eu colocar açúcar dentro do feijão, pensando que era o sal, entendeu? Eu gostaria também de ouvir Zezo com Asa Livre, oferecendo aí para todos os ouvintes aí da 103 FM. Tá na 103, tá muito demais. Pra você ver, é uma quinta-feira.
1: Mônica!
5: Bom dia, sou Mônica de Barros Trial. Já confundi a sua com sal, sim, na cremogema da minha filha. Quando eu fui botar, coloquei foi sal no lugar de açúcar. Quando já foi tudo. Eu só vi o olho dela. Tá ruim, mamãe, tá ruim. Como eu fui experimentar sal puro.
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0: Aliveira, Kleber e Cauã.

0: gente, Simone Morena com Neto Brito. Saudade de tu. Olha, chegando informação no Giro Esportivo. Ayrton Lima, Bexiga Lixa.
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2: A próxima rodada da Série D do Campeonato Brasileiro reserva um duelo local no Grupo A9, com Lagarto e Sergipe se enfrentando no Barretão. E mesmo com o palco sendo a casa lagartense, o retrospecto por lá é de equilíbrio no confronto. Nas últimas 10 partidas entre eles jogando em Lagarto, o time da casa venceu 4 vezes, o Sergipe 3 e houve 3 empates. Lagarto e Sergipe se enfrentam no sábado, às 4 da tarde, no Barretão pela Série D. Eu sou Ayrton Lima e esse foi o Giro Esportivo que volta às 10h30.
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0: Daqui a pouquinho mais músicas pra você.
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2: 9:29.
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4: Eita, 27 graus.
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17: 9:34.
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0: Tá feia da bexiga.
1: Mas olha, ó, vamos lá, bom dia, alegria até às 11 da manhã no oferecimento de açaí. Pensou futebol e São João levou o açaí, o precinho campeão, Adete.
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0: você do Adelmário Coelho, Forró do Futuro, aqui na sua 103 FM, alegria em primeiro lugar. Antes tivemos a Priscila Senna com Pablo, Não Me Faça Chorar, e Eli Juste com Insônia da Madrugada. E a perguntinha da manhã de hoje, Dona Odete?
1: Então, já aconteceu de você confundir o açúcar com sal na cozinha? Em Gláucia, é Gláucia. Oi, Gláucia, bom dia.
2: Bom dia, bom dia. 103 FM, é Gláucia da Ponta da Asa. É sobre a pergunta de hoje. Sim, já confundi, já.
1: Misericórdia.
2: Não só uma vez, mas várias. Tá na 103, tá bom demais. Tá bom demais.
1: Ô, José, bom dia.
3: Minha opinião e resposta, sim. Inclusive, coloquei ao café, olha só.
1: Misericórdia. Eu acho lindo, na minha opinião e resposta. Olha, Catita, bom dia, mulher.
4: Bom dia, WM. Bom dia, bicho galicha.
1: Bom dia, Catita.
4: Bênçãos divinas, paz e saúde.
0: Pra você
4: já
0: também,
4: sim,
0: Catita.
4: Confundi açúcar com sal.
0: Eita.
4: Aí coloquei mais açúcar, que era bem fininha na comida, e o sal joguei fora todo.
0: Misericórdia, viu, Catita? Ó, quem tá com a gente é a Jocássia. Fala, Jocássia!
1: Jocássia.
5: Bom dia, Odete.
1: Pera, bom dia, repete. Bom dia.
5: Bom dia, Odete.
0: Bom dia, Jocássia.
5: Já confundi açúcar no feijão. Pense, quando eu fui experimentar, ficou horrível. Aí eu tive que fazer outro. Tá na 103, tá bom demais. Alegria em primeiro lugar, como sempre.
1: Obrigada, menina. Alexandre, bom dia.
6: Bom dia. Rapaz, respondendo a perguntinha de hoje. Rapaz, eu já confundi. Tava fazendo café. E confundi o sal com açúcar. Botei sal no café. Ave Maria. Tá na 103, tá bom demais.
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0: Modas, a Fernandinha com o filho do piseiro. Três defeitos. Andressa, sua linda.
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4: 9:58.
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7: 27 graus.
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12: Valorização da produção artesanal, geração de oportunidades e fortalecimento da economia criativa marcaram a reunião com as rendeiras do município de Divina Pastora sobre a conclusão do projeto Renda Veste, realizado pelo governo de Sergipe. O projeto, que contou com a consultoria técnica do Centro de Tecnologia da Indústria Química e Têxtil, visa capacitar as rendeiras e inserir a tradicional renda irlandesa no mercado da moda, promovendo desenvolvimento econômico e valorização cultural, marcando a concretização do projeto que abre portas novas para ideias e parcerias, para que assim a renda irlandesa de Sergipe, que foi reconhecida pelo Instituto Histórico e Artístico Nacional como Patrimônio Cultural e Material do Brasil. Eu sou Ayrton Lima, este é o Minuto News, que voltará às 11 horas.
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0: E continua respondendo a nossa perguntinha. Já confundiu açúcar com sal e colocou na sua comida, no seu suco, enfim. 3215-7300. 103 FM. Diego Arnaldo, Zé Neto e Cristiano.
3: Rio Preto. Diego Arnaldo e Zé Neto e Cristiano junto e misturado, hein?

0: Esse é o som pra você de Jota Quest e o Tim Maia. É, acendo o farol. Emotivo. Ai, ai, ai. Antes a Thalita Mel com o Xande Avião. Dom, dom, dom. E o Diego e Arnaldo é, com o Zé Neto e Cristiano também caíram. Aliás, passaram por aqui.
1: Vai cair água, olha. Bom dia, bom dia, Andressa, Bixiga, Lixa.
2: Bom dia, Odete,
1: como é que você tá, sua linda?
2: Estou linda.
1: Olha, o que foi isso que aconteceu aqui? Eu não tô entendendo.
2: Não sei também.
1: Eu também não tô entendendo, não, o que aconteceu. Dá licença, por favor, meu filho, não mexa não aqui no meu negócio tá tão quietinho, você fica mexendo no meu negócio.
2: Fica mexendo no seu negócio, você deixa mexer assim no seu negócio?
1: Esse carequinha fica mexendo no meu negócio. Ah. Tá bom, eu precisaria ver também. Mas... Não, não, não quero mais não, minha filha. Pode botar tudo pra você.
2: Aqui
1: você
2: consegue ver também.
1: Tá, tá certo.
2: Você consegue, ó.
1: Tá
2: certo. Assim. Para nós.
1: Tá bom, vamos fazer assim, assim, bora.
2: Pronto, tá bom.
1: Tá bom, assim, bexiga.
2: Tá, eu me garanto.
1: Aham, bom dia, menina. Menina.
2: Bom dia.
1: Tava morrendo de saudade de tudo.
2: Também.
1: Vamos de notícia?
2: Vamos.
1: Vamos lá, bexiga.
2: A gente vai começar com notícia policial. Solta sirenes, hein?
1: Cadê?
2: Que o MC...
1: Au, au, au, au, au.
2: Não. Péssima, péssima. Você é péssima. Vamos lá, ó. O MC Rian, a SP e o MC Pose vão deixar a prisão.
1: Eita,
2: a justiça decidiu conceder um habeas corpus para o MC Rian, a SP e também para o MC Pose do Rodo. E os dois devem deixar a prisão nos próximos dias.
1: Olha,
2: os panqueiros foram presos na operação Narcofluxo, lembra disso? Que investiga uma organização criminosa acusada de lavagem de dinheiro e transações ilegais. Odete, olha,
1: chegou
2: a sirene.
1: Você sentiu? Chama, papai. Adoro homem de farda.
2: Eu sei bem disso.
1: Uhum, vamos
2: então,
1: lá, meu amor,
2: ó, como a decisão, os funkeiros eles devem cumprir medidas cautelares, como a proibição de deixar a cidade onde eles moram por mais de 5 dias sem autorização judicial, comparecimento mensal em juízo para comprovar atividades e entrega do passaporte, ficando proibido de deixar o país sem autorização da justiça. E a prisão dos dois artistas vinha repercutindo muito forte na internet e no mundo do funk, gerando debates sobre investigações, exposição e relação entre o gênero e a justiça. Nas redes sociais, os fãs comemoraram a decisão, enquanto outros internautas continuaram questionando toda essa polêmica envolvendo o caso. Odete,
1: fala, meu amor.
2: Você acha que essa exposição desses casos foi justa ou funk acaba sendo mais visado pra isso do que os outros gêneros musicais?
1: Eu não acho nada. Vamos passar pra próxima notícia, porque senão vão me cancelar.
2: Vamos falar de coisa boa.
1: Olha, até que enfim, uma coisa
2: assunto,
1: boa.
2: Esse assunto parou o Sergipe ontem.
1: Menino, na live ao vivo.
2: É, o Gustavo Lima.
1: Menino, o GL.
2: Ele... Fala comigo, bebê.
1: O que você quer que eu falo?
2: Lima. Aí isso deixa em off.
1: Uhum.
2: O Gustavo Lima, ele parou o Sergipe ontem com o Arraiá do Embaixador, o evento que virou um dos assuntos mais comentados nas redes sociais, porque Eita. Mais de 10 mil pessoas marcaram presença no show beneficente que teve fila de carro. Teve muita fila. Se você visse as imagens de drone, menina... E muito movimento nas estradas para poder chegar até o local do show. O evento reuniu grandes nomes da música brasileira, como Calcinha Preta, Iconis, Priscila Senna, Maravilhosa, que fazem parte do grupo Balada Mix e Faz Mídia, né? Que agora eles estão nessa fusão. E também teve a grande Clecinha, que também participou.
1: Olha!
2: É,
1: poderosa!
2: Só o filé.
1: A baronesa.
2: O que mais repercutiu também foi o discurso do Gustavo Lima.
1: Mas
2: que no
1: disse?
2: Palco ele disse que as pessoas precisam ser gratas pelo que têm. E também que não podem desistir nunca dos próprios sonhos. Basicamente a música retrovisor,
1: então,
2: né?
1: Então, eu tenho certeza que na sequência ele cantou retrovisor.
2: Uhum. O show emocionou o público e ganhou força nas redes sociais, né? Muita gente compartilhou esse momento e muita gente ficou triste por não estar lá, né? Por não fazer parte desse momento, porque foi restrito, né?
1: Restrito. E ó, o trânsito tava tão grande, eu moro na Barra dos Coqueiros,
2: uhum, tava lá
1: de casa,
2: Barra?
1: Já tava lá com o
2: congestionado. Aí sim. Você acha, Odete, que uhum, hoje o Gustavo Lima, ele é um cantor que virou um fenômeno de eventos no Brasil?
1: Eu acho que sim.
2: Onde ele vai, bomba, né?
1: E outra coisa, ele oficializou mais duas artistas durante o evento.
2: Sim.
1: Olha, que foi quem?
2: Que foi a Priscila Senna.
1: Priscila Senna. E a Clecinha, direto de Água Branca.
2: Areia Branca,
1: Sergipe para o mundo.
2: Sergipe. Falando em sergipanos, Odete.
1: Eita, lá vem.
2: Agora vem polêmica. Polêmica.
1: Atualização
2: dos bastidores do Arrocha Sergipano.
1: Uhum.
2: Porque o nome do Heitor Santos virou um dos mais comentados nos bastidores do Arrocha Sergipano.
1: Imagina, a gente falou ontem sobre isso.
2: De ontem, a gente está 3 dias falando sobre.
1: É uma novela.
2: Porque nos bastidores começou a circular informação de que um dos contratos que ele teria assinado foi quando ele ainda era menor de idade.
1: Eita,
2: e
1: bexiga.
2: Sem a assinatura dos pais. O que levantou questionamento sobre a validade
1: do
2: desse
1: contrato.
2: Acordo. É, gatinha. Uhum. Por outro lado, fontes ligadas à empresa afirmam que existiam 2 contratos. Um com assinatura só do Heitor Santos e outra com assinatura dos pais dele. Que aí regularizou tudo, que tá tudo certinho. E aí, a defesa da empresa também sustenta que a documentação é sim válida e que esse caso vai ser resolvido na justiça.
1: Eita, bexiga lixa!
2: A nossa equipe entrou em contato com a mãe do Heitor Santos, uhum, e com o advogado dele. Mas ambos preferiram ficar
1: calados, aguardando.
2: Sem uma declaração oficial por enquanto. Mas vem aí, hein? Mais um capítulo da novela Arrocha em Sergipe.
1: Será que é a sina de Ofélia?
2: Eu acho que deve ser a sina de Ofélia, hein?
1: Uhum.
2: Vem aí, Heitor Santos.
1: Sina de Ofélia. Tchau, menina. Beijos.
2: Beijos.
1: Aham, queridinho.

0: informação do mundo esportivo com ele, o nosso querido Ayrton Lima, o queridão.
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2: O Itabaiana não passava um jogo inteiro sem sofrer gols havia 9 partidas, entre Série C e Copa do Nordeste. Foi o que aconteceu no empate sem gols contra o Floresta na última partida. Apesar do avanço no setor defensivo, a equipe ainda precisa evoluir para deixar a lanterna da Série C. O próximo desafio é no sábado às 7:30 da noite contra o Figueirense fora de casa. Eu sou Ayrton Lima e esse é o Giro Esportivo que volta às 11:30.
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0: Daqui a pouquinho a gente volta com a nossa última meia hora. Daqui a pouquinho tem o William Leal e as mais pedidas.
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6: 10:27.
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10: 28 graus.
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0: para que eu tenho vergonha. Oxi, Tiaguinho me balançou. Matheus e Cauã, Lauana Prado, admita. É, Odete, ainda Wesley Safadão com Silvânia aqui no Eclipse Total. Chegando agora o que, Odete?
1: A perguntinha da manhã de hoje, bicho doido. Olha, já aconteceu de você confundir açúcar com sal na cozinha, hein? Ah, 3215-7300. Fala pra nós, Ana Paula.
2: Bom dia, quem tá falando é Ana Paula, da cidade.
0: Bom dia, Ana Paula.
2: Já aconteceu.
0: Olha.
2: De confundir o açúcar com sal.
1: Misericórdia.
2: Sal, é... sal
1: com açúcar
2: no café.
1: Eita.
2: E açúcar na
1: comida,
2: no macarrão.
1: Misericórdia.
2: Foi essa minha minha tropa.
1: Ave Maria, meu Deus do céu. Alô, Marquinhos, bom dia.
3: Bom dia, bom dia, bom dia, alegria. Marquinhos mandando Curitiba do Santa Maria aqui. Uhum. Como eu comentando, já perdi sim, já confundi sim, né?
1: Olha.
3: Várias vezes, e é triste perder a comida por causa de um pouquinho de açúcar, um pouquinho de sal, por causa de uma confusão besta, não é não?
1: Eu também acho.
3: Para 103, uhum. Tá bom demais.
1: Tá bom demais. Heralda, bom dia.
4: Bom dia, bom dia. Eu já confundi.
1: Uhum.
4: Café com sal. Uma vez, em vez de botar café ou sal no arroz, botei foi café. Quando eu vi, foi tava tudo preto. Tá na 103, tá bom demais. Jesus deu um bom dia a vocês.
1: Amém, você também. Tati, bom dia.
5: Meu Deus do céu, isso já aconteceu comigo. Primeiramente, bom dia, 103. Aqui é Tati de Carmópolis.
1: Olha, Carmópolis,
5: respondendo
1: beijo.
5: Uma pergunta, já.
1: Uhum.
5: Já aconteceu comigo. Sabe aquela pessoa que fica entretida no Kawaii, vendo aqueles vídeos interessantes, às vezes até engraçado.
1: Uhum.
5: Nossa Senhora, eu tava fazendo almoço e acabei colocando um açúcar no arroz.
1: Mas
5: eu acho que eu ia fazer arroz doce e não sabia. Eita, nossa, o Pitrista é bom demais.
1: Beijos, linda, Sueli.
6: Bom dia, Vazinho. Bom dia,
1: bom
6: Odete.
1: Dia.
6: Sueli, tanto
1: bom dia, Sueli.
6: Dinheiro, bom dia, alegria.
1: Uhum.
6: Respondendo a sua pergunta.
1: Diga,
6: já sim.
1: Já?
6: Muitas vezes.
1: Então, filha.
6: Tive até que trocar o vaso.
1: Meu Deus.
6: Pra não me atrapalhar de novo. Porque tá na 33, tá bom demais.
1: Tá bom demais, José Luiz.
7: Bom dia, Vazinho. Bom dia.
1: Bom dia, Zé Luiz.
7: Odete. Odete.
1: Bexiga ali.
7: Já botei no arroz.
1: Foi?
7: Açúcar, mas aproveitei e fiz arroz doce. Botei o coco. Sempre
1: tá bom. Tá bom demais. E a Márcia, hein? Bom dia, Márcia.
8: Bom dia, logo hoje você me liga. Hoje eu caso com o amor da minha vida.
1: Vida.
8: Bom dia, Baguinho.
1: Bom dia.
8: Maravilhoso.
1: Bom dia,
8: sua linda, sua maravilhosa. Odete, bexiga lixa, tudo
1: oi,
8: bem com vocês?
1: Lixa, tá ótimo.
8: Tudo bem comigo. Aqui é Márcia do Marcos Freire, Cris. Tô passando pra dizer que estou ligadinha na melhor. E sobre a perguntinha, enquete de você hoje. E quem nunca? Coloquei açúcar na comida.
1: Raso,
8: gente, é horrível, não prestou não. Saco de fora, porque eu sou dessas. Tá na 103, tá bom demais.
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1: Tubarões, Diego e Vitor Hugo.

0: BTS, Swim, pra você aqui na 103 FM, alegria em primeiro lugar.
1: Ave Maria, e antes estão o Diego e Victor Hugo Tubarões. Ai, meu Deus do céu, que coisa linda. Gente, estamos encerrando mais uma edição do Bom Dia Alegria. Vem aí William Leal e as mais pedidas. 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Tá bom, menino? Olha, aniversariantes de hoje. A Maria Helena Santos. Parabéns, moleque. Coisa linda. A Karina Azevedo Teles, o Douglas Rafael Pereira Oliveira Santos, a Aline Carregosa, a Samile Santos Passos, a Celiane Lima dos Santos e a Kenlia, aliás, Kayla Samara de Oliveira Santos. Parabéns pra vocês, felicidades, viu?
0: É isso aí, viu, gente? Parabéns pra vocês, felicidades e Deus continue abençoando todas e todos que estão curtindo a 103 FM, que estão de idade nova hoje aqui. 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
1: Então, o José Adriano, o final telefone 1197, ganhou esse presentaço da 103 FM. Você não ganhou ainda porque não quis, vai lá no aplicativo, tá? 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Gente, tchau, até amanhã, um beijo, tchau, Vaguinho.
0: Então, Odete, tá apressada, é?
1: Tô. Ah, tá certo. Eu vou assim mesmo.
0: Gente, um abraço pra vocês. Até amanhã. Fiquei até sem graça agora dessa aqui, viu? Bom, um abraço pra vocês. Muito obrigado pelo carinho. Vem aí as mais pedidas, as mais solicitadas aqui na 103 FM com o William Leal.

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2: 10:50. 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
3: Em Aracaju, 28 graus.
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11: Em Nossa Senhora do Socorro, foi sancionada a lei de número 1956, que versa sobre o transporte público coletivo. Esta lei diz respeito à concessão de subsídio tarifário nos serviços públicos de transporte coletivo urbano de passageiros. Desta forma, o município assegura a preservação do equilíbrio econômico-financeiro do sistema. Serão contempladas exclusivamente as linhas e terminais de integração que fazem parte do sistema integrado de transporte de Nossa Senhora do Socorro, com percurso inicial ou final dentro dos limites do município. A lei garante subsídio tarifário até a data do efetivo início da operação das novas empresas concessionárias para a exploração do novo sistema integrado de transporte coletivo urbano. Eu sou Ayrton Lima, este é o Minuto News, que estará de volta na 103 FM ao meio-dia.
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6: 11:04.
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1: Começando o desfile com as melhores, as mais pedidas a partir de agora até o meio-dia. Meio-dia tem Revinho Gama com o nosso Resenha 103. A cobertura dos jogos de ontem e também a expectativa para os jogos de hoje. Tudo isso para você já já aqui no Resenha 103. E vamos lá, começando o desfile, só as melhores, a sua 103.
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1: A fã da Taylor Swift. Tchau, Odete.
3: Tchau, siga.
1: Esse é o tom da minha voz, Odete.

0: Fechando a primeira parte das mais pedidas, as melhores da programação 103 FM. Tá chegando aí Ayrton Lima, o queridão, com o nosso Giro Esportivo.
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2: O Arsenal divulgou que o zagueiro Ben White está fora do restante da temporada após sofrer uma grave lesão no ligamento medial do joelho. Com isso, o defensor está fora das rodadas finais da Premier League e também da grande final da Champions League. A lesão de White também coloca sua participação em risco na seleção inglesa para a Copa do Mundo. Eu sou Ayrton Lima e este é o Giro Esportivo, que volta às 2:30.
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0: Agora 11:30.
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1: E vamos com o nosso trânsito agora. 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A gente começa a trazer informações aqui do Siqueira Campos, a Mariano Salmeron, nesse momento com trânsito intenso entre a Rua Paraíba e a Avenida Augusto Franco, média de 14 quilômetros por hora. A Rua Acre também tem trânsito intenso, já a partir da Rua Espírito Santo até a Avenida São Paulo. Nesse momento a média é de 9 quilômetros por hora. Também trânsito intenso na Coelho Campos, entre o terminal, entre os mercados, né? E a Avenida Pedro Calazan, sentido rótula ali da Maracaju, sentido mercados também, trânsito nesse momento não chega a ser intenso, mas está moderado o trânsito a partir da rua Simão Dias até os mercados, média de 14 quilômetros por hora. A rua Geru também tem trânsito moderado, média nesse momento na rua Geru é de 7 quilômetros por hora, especialmente entre a rua Santo Amaro e a praça

0: Bairro América, Marlúcio, José Conrado de Araújo, Eliana Bispo, está no Santos Dumont. Tio Bandione está no, lá em Maruim, está curtindo a gente também. Nosso querido Clécio Transporte, o Simval. Toda essa turma curtindo 103. Sempre alegria em primeiro lugar. O Manuel Jerônimo está em Laranjeira. Turma de Laranjeiras, sempre com a gente, né? Manuel Jerônimo, a nossa amiga Aninha Manicure, que é o grande amor da vida do meu amigo Manuel Jerônimo. Cheiro pra vocês aí, obrigado pela sintonia. Oi, Gláucia, como é que tá a ponta da asa, Gláucia? Tudo certinho por aí, Gláucia? Salve, salve, Márcia, vamos lá. Segunda parte das mais pedidas.
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0: Sobe o som, Marcinha. Simone Morena e Neto Brito.

0: Te amar é meu talento aqui na sua 103. Fala em amar, quem tem um coração sempre muito cheio de amor pra dar é o nosso querido Revinho Gama. Já ele chega aí com o nosso Resenha 103. Mas agora tá na hora de chamar o Mania.
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0: O nosso Rocambole, o nosso querido DJ Mania chegando aí com informação aqui na sua 103, sempre informação. E a gente gosta muito de trazer porque é informação que faz você economizar, né? Bora lá com o DJ Mania. Fala, Mania, bom dia! Cadê o Mania? Não tá aqui o Mania. Ah, ele volta já? Ou ele volta agora, produção? Agora mesmo? Então vamos lá. Vamos chamar de novo o Mania. Salve, Mania!
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0: Maravilha, Mania. Vamos lá, vamos de mais sucesso pra você. A gente segue com as mais pedidas.
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0: A musa do Arrocha, Priscila Senna, e o rei do Arrocha, Pablo.

0: Elis Justin, Sônia da Madrugada. Priscila Senna com Pablo, Não Me Faça Chorar. Revinho Gama, bom dia.
1: Bom dia, bom dia, bom dia, meu Cio Pimpão. Você está cada dia mais lindo.
0: O que aconteceu com São Paulo ontem, Revinho
1: Gama? Rapaz, conversávamos sobre isso. Eu sempre gosto de falar muito sobre gestão, né? Gestão.
0: Gestação?
1: Não, gestão.
0: Ah, gestão, tá.
1: Gestação é o que vem quando você tem ou não tem gestão. Entendi. Dependendo.
0: É, acontece às vezes, né?
1: Acontece às vezes. No meu caso, não teve gestão, não. Se a primeira vez foi os três. Essa aí, programação, então foi sem gestão, mas houve gestação. Mas,
0: graças,
1: enfim,
0: a Deus, né?
1: Voltando à vaca fria, o São Paulo é um exemplo de má gestão terrível. No fundo, o JK tá certo quando se revolta, porque vê só a situação. Um time que estava na liderança do Campeonato Brasileiro, liderança com o treinador Crespo, só que Crespo porque falou que não queria priorizar as Copas, que para ele era importante fazer uma boa campanha no Nacional, que era o campeonato mais importante. Ele sabia que não tinha elenco para chegar longe, nenhuma das competições internacionais. Então não é que ele falou que não ia jogar, ele falou que ia focar no brasileiro. O presidente se sentiu incomodadinho, fez o quê? Demitiu o Crespo. Grande treinador argentino dessa nova geração de treinadores sul-americanos, muito bom.
0: Muito
1: resultado,
0: bom.
1: Trouxe um cara que a torcida não queria, um cara sabidamente retranqueiro, totalmente fora do estilo de jogo e da cultura do São Paulino. Resultado.
0: É complicado.
1: Resultado. Não, mais multa pra pagar, pagou multa pra um, vai pagar multa pra outro, quebrou o time não passou pelo Juventude na Copa do Brasil.
0: Agora o interessante é que o cara estava demitido, ele trouxe o cara com multa, velho.
1: Com multa,
0: você coloca multa, velho. O cara, tava, o cara vinha trabalhar e falou, velho, é São Paulo, você quer vir por 50 mil,
1: gestão,
0: 100 mil,
1: gestão,
0: tá parado.
1: Amiga, São Paulo, você vai pagar pra trabalhar aqui, beleza? Isso. Porque eu garanto que a fila ia estar, mas só que aquela coisa, cara, é impressionante assim, como o São Paulo vai de mal a pior. Resultado, vai ter que contratar um treinador com nível um pouco mais abaixo ou mais barato, às vezes nem é, porque tem muita grife também, porque pra ser sincero, tem treinador, e vamos lá, o Jair Ventura no Vitória ganha 500 mil por mês, beleza? Que eu já acho um absurdo, mas o Renato Gaúcho ganha 2 milhões, né? Com todo respeito, eu pra mim...
0: É, Renato Gaúcho é no mínimo umas 6 vezes melhor que o Jair Ventura.
1: É, então, na
0: tá
1: sua
0: certo.
1: Cabeça.
0: Tá barato, 2 milhões.
1: Na sua cabeça, porque eu duvido que Renato Gaúcho, com o elenco que o Vitória tem, fizesse o que Jair Ventura tá fazendo. Só pra citar um pequeno exemplo. Mas a gente tem vários outros, Léo Condé, o próprio Vojvoda, enfim, tantos e tantos treinadores aí muito bons. A gente vai falar sobre tudo isso a partir de agora no Resenha. E tem novidade, vai ter prêmio no Resenha hoje.
0: Ó, batendo na porta, acho que é o queridão chegando aí.
1: Vitória ganha hoje do Flamengo, só
0: Vitória
1: pra você.
0: Ganha?
1: Eu vou mandar um chupa o William.
0: Por quanto?
1: 1-0, tá bom, 1-0. Aí tá bom. E passa nos pênaltis.
0: Tá certo. Então, hoje vale no Resenha, tem cerveja?
1: Me empolguei a hora.
0: Tem cerveja?
1: Tem cerveja.
0: Tem copo, aquele copo personalizado da LK com a 103?
1: Rapaz, então, coisa pronto. Linda, então, coisa linda.
0: Deixa aí já a sua...
1: E só vale de meio-dia a um, o seu
0: de
1: palpite
0: um,
1: do
0: seu
1: placar,
0: palpite,
1: hein?
0: É o bolão do Galo Preto, lá com o Gato Preto?
1: Não, é o bolão do Resenha mesmo.
0: Ah! É isso aí, é o bolão que dá um prêmio pra você, você entra com nada, só o seu palpite mesmo.
1: Só
0: o
1: seu palpite,
0: E a resenha, né?
1: Só
0: e
1: vamos
0: seu
1: proibir,
0: bom
1: mandar o Jerônimo, Aninha e Balde participarem.
0: Rapaz,
1: aí...
0: Bal, os três, pelo amor de Deus, hein?
1: Estão virados no Jiraya, vamos
0: Me
1: ver.
0: Me mandem o número da Mega Sena aí, vocês três, tá? Pelo amor de Deus. Chega no Resenha 103, mas antes tem ele, queridão, com, queridão não, senhor, Ayrton.
1: Senhor Cenoribus.
0: É o senhor jornalista Ayrton Lima, com o nosso... Esse cara é jornalista, rapaz, respeita. Com o Minuto News, valeu!
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3: Neste fim de semana, nos dias 16 e 17, será realizada uma ação de vacinação antirrábica para cães e gatos, das 4 da tarde às 8 da noite, no estacionamento térreo do Shopping Rio Mar Aracaju. A iniciativa é aberta ao público e tem como objetivo ampliar o acesso à imunização, contribuindo para a proteção da saúde pública e do bem-estar animal. Poderão ser vacinados cães e gatos a partir dos 3 meses de idade. Eu sou Ayrton Lima e esse foi o Minuto News, que volta a uma hora.
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2: 12:03.
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6: Olha os bastidores da radinha. Era caiu 29 graus.
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1: Chega pra cá, turma do bem, muito boa tarde! Estamos chegando pra bagunçar a radinha e comandar a bagaça até a 1 da tarde com o nosso Resenha 103, episódio de hoje, quinta-feira, dia 14 de maio de 2026. Um dia muito legal pra gente debater e resenhar sobre o futebol brasileiro. Tem a eliminação e a crise no São Paulo. Ei, meu Deus, o que é que tá acontecendo lá pelo São Paulo, rapaz? Resultados de ontem da Copa do Brasil e também as projeções hoje para dois jogos que destacamos. O Confiança aqui na capital sergipana recebe o Grêmio, é o jogo de volta pela Copa do Brasil. E em Salvador, o Vitória recebe o Flamengo. Esse jogo tá valendo prêmio para você que palpitar com a gente. 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E meu amigo Alan já liberou, ó. Tá valendo uma caixinha de cerveja. Coisa boa. Quinta-feira já tá valendo a cervejinha, né? Uma caixinha de cerveja. Veja, gente, tá aqui com a gente, tá? Já tá por aqui. E um lindo copo térmico personalizado com a marca da Radinha, da 103 FM e da LK Motores. É pra quem acertar o placar de Vitória e Flamengo. Agora, detalhe, só tá valendo agora, a partir de agora, do meio-dia até a 1 da tarde. É somente aqui no Resenha, tá? Mandou o seu placar até a 1 da tarde, acertou o placar, já tá concorrendo e vai ser premiado já hoje mesmo, meu irmão. 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Vamos nessa, apertem os cintos, papai, o Resenha tá só começando.

0: Pagando Nem Pagando é a música, Henrique Castro e Grupo Menos é Mais, ainda teve Fala Mansa com Big Up cantando Sou Marinheiro Só. Vamos lá para os resultados de ontem pela Copa do Brasil, que movimentou demais o nosso país, né? Todo mundo ligadaço nessas partidas. O Vasco da Gama fez aquele joguinho modorrento, rapaz, 2x2 com o Paysandu, mas já tava com o resultado embaixo do braço e se classifica e avança na Copa do Brasil. O total agregado ficou em 4x2 pro Vasco da Gama. O Coritiba perdeu em casa pro Santos, é, rapaz, perdeu em casa, dessa forma o Santos então avança, Neymar tá daquele jeito, louco pra beliscar aí uma vaguinha aí na Copa do Mundo. Palmeiras também fez o dever de casa jogando em Londrina, Jacuipense vendeu os direitos da partida, né, e enfim, negociou, e aí o Palmeiras jogando contra Jacuipense da Bahia, hein, no Paraná, venceu por 4x1, também já tava encaminhada essa vitória. O Mirassol passou pelo Bragantino por 2x1 e avançou no agregado por 3x2. O Ceará, rapaz, fez um jogão, tava 2x0 ali batendo o Galo Mineiro achou um gol no finalzinho e aí nos pênaltis avançou. Quem avançou também foi o Remo. Alô, cabeça de bala de leite. Engraçado que a torcida do Bahia hoje sumiu, rapaz. Não tem ninguém mandando nada. Não mandou mensagem nenhuma, não. Tá todo mundo quietinho, caladinho. O Remo de novo foi lá e sapecou em cima do Bahia. No agregado ficou 5x2 pro Remo. Que avance, o Bahia agora não tem mais nada pra disputar. Vai ficar só assistindo. Assista a gente hoje, viu? Assista a gente hoje. Por falar em hoje, não, mas antes disso, vamos debater o São Paulo. São Paulo, gente, um caso à parte, né? Eliminado pelo Juventude na Copa do Brasil, a crise fica bem complicada. A equipe, então, demite, assim, mais uma vez o treinador. Dessa vez o Roger Machado Sambou. E agora, vamos fazer o quê? Organiza o São Paulo ou realmente as previsões do meu querido JK vão se concretizar? É isso, vamos acompanhar.
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0: Mário Fernandes, Natanzinho, Lima e Grelo. É saudade do Baralho.

0: rapaziada.
1: Faz barulho aí pro Ferrugem, gente.
2: Esse é o melô dos dominados, igual a Revinho Gama, William Leal, rapaz, é o Não Mando em Mim. É, vou zoar em Ferrugem cantando Não Mando em Mim. E o nosso resenha segue por aqui até a 1 da tarde, num oferecimento da Bela Vista Móveis, a maior loja de móveis do estado, em parceria com a Demobile, a maior indústria de móveis segmentados da América Latina, está com ofertas incríveis. 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A galera tá mandando os seus placares aqui, diz pra gente qual vai ser o placar hoje de Vitória e Flamengo, jogo da volta pela Copa do Brasil, e você vai levar pra casa uma caixa de cerveja e mais um copo térmico lindão, personalizado. Vamos nessa? Vamos continuar então trazendo informação de qualidade pra vocês agora com o nosso informe comercial. É o break, trazendo informações sobre promoções e coisa muito legal pra você a partir de agora. Curte aí, ó.

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2: 12:28.
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6: 29 graus.
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0: alegria sempre em primeiríssimo lugar. Esse é o nosso Resenha 103, meio-dia, mais 35 minutinhos. Chegou a hora da gente dar aquela velha olhada pelo trânsito de Ará para te orientar pelas ruas da capital mais bonita do mundo. Atenção quem tá passando pela Avenida Carlos Burla Marque, ali pelo centro, né, da capital sergipana. A velocidade média nesse momento é de apenas 4 km por hora e mais de 8 minutos. Então, se você tá vindo pela Coelho Campos e vai precisar acessar a Carlos Burla Marque, evita nesse momento que a coisa tá bem complicada por lá, o trânsito tá mais do que intenso. Ainda por ali, a Avenida Coelho Campos, falando nela, tá até tranquila nesse momento, hein? Mesma situação da Simeão Sobral, tudo gerando suave ali pelo centro da capital sergipana, com exceção da já tradicionalíssima congestionada Otônio Eudória. É quem tá saindo do centro, da região dos mercados, para acessar a beira-mar, né? Na Otônio Eudória, até muito próximo ali da Travessa Benjamin Constant, né? Por ali na José de Faro, o trânsito tá bem complicado, intenso pra caramba, velocidade média de apenas 8 km por hora e mais de 14 minutos para sair do centro. Ei, rapaz, o negócio tá feio por lá, hein? A Avenida Barão de Maruim, tranquila. Avenida Desembargador Mainá, com trânsito fluindo também. Assim como a Hermes Fontes, a Adélia Franco e a Francisco Porto nas suas duas direções. Tanto para quem tá em Eno quanto vindo, né? Ele tá vindo da Paulo Barreto de Menezes para acessar Francisco Porto. Quem tá vindo da Francisco Porto também para acessar a beira-mar Paulo Barreto de Menezes. 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
0: Hora do clássico, tá chegando, esse é clássico mesmo, e o ano era 1993, que se chama Amor, é só pra contrariar. Bom almoço, turma do bem.

0: Alice numa moda boa, Zenata e Cristiano cantando Resumindo, Time, Thiago e Cleiton e Romário com O Que Me Quebra. É o nosso Resenha 103, meio-dia, mais 46 minutinhos e a gente volta a falar de futebol. Hoje tem Botafogo em campo contra a Chapecoense. A Chapecoense vai tentar reverter a vantagem construída pelo Botafogo no primeiro duelo. O Botafogo tem a vantagem, enfrenta a Chape hoje, então. O jogo da ida foi 1-0, gol do Alex Telles. Boa sorte ao Fogão pela Copa do Brasil! O Corinthians tem uma missão mais sossegada hoje também, às 7:30 da noite, na Neoquímica Arena. É a volta da quinta fase. Bora! Bora, todo mundo torcendo! A Estavara chegou aqui, tá na torcida pela vitória hoje. Hoje todos os caminhos levam a salto. Vamos falar de Corinthians, né? Deixa de agonia. O Corinthians embalado pela vitória contra o São Paulo e pelo bom início do Fernando Diniz, tenta manter a vantagem sobre o Barra e garantir a vaga nas oitavas de final da Copa do Brasil. Venceu por 1-0 em Floripa no jogo de ida e agora precisa só de um empate para avançar. Boa sorte também para o Coringão. Hoje a capital sergipana para, rapaz. Confiança e Grêmio decidem hoje uma vaga nas oitavas de final da Copa do Brasil. A partida de volta da quinta fase acontece hoje às 7:00 PM na Arena Batistão. No jogo da ida, os gaúchos venceram por 2-0. É, rapaziada, o Confiança chega num momento ruim, né? Tá tentando aí recalcular a rota da temporada. A derrota pro Ituano no último fim de semana deixou o clube na 18ª posição da Série C, com 5 derrotas em 6 jogos, e provocou a saída do técnico Cláudio Caçapa. O Dragão vem de 6 jogos sem vencer em todas as competições e, em meio à disputa da terceira divisão nacional, busca um resultado em casa na Copa do Brasil. O Grêmio vem de derrota pro Flamengo por 1-0 em casa pelo Brasileirão. A partida interrompeu a sequência de 5 partidas sem perder e fez o time sair de campo vaiado devido ao vareio que levou do Flamengo, né? O resultado colocou o Grêmio no Z4 na 17ª colocação. E aí, todo mundo torcendo por Confiança hoje, inclusive a S, viu? A S tá torcendo por Confiança também. Provável Confiança pra hoje à noite: Rafael Pascoal, Valdir Júnior, Lucas Cunha, Mandovani, Kelvin, Renilson, Gabriel Zeca, PK, Wellington, Iago e João Pedro. Já o Grêmio do Luiz Castro vem pra capital sergipana com Everton, Gustavo Martins, Vieira e Kahneman. Ela é Pavon, Léo Pérez, Thiaguinho e Caio Paulista, Gabriel Mack, Bright White, Amuso ou talvez o Enamorado. Então, quem puder prestigiar hoje, meu irmão, vamos lá no Batistão para essa partida linda que acontece hoje à noite na capital ainda mais linda do mundo.
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0: Chega, bicho, tchau, até lá, vem.

Olha os homens juntos aí, papai. A Xande Avião com Wesley Safadão. Hoje não, hoje sim. Pra gente falar dessa partida que tá movimentando aí o Brasil, o Nordeste e muito mais. A vitória em Flamengo se enfrentando hoje às 9:30, horário de Brasília. Quinta-feira no Barradão em Salvador. É o jogo de volta pela quinta fase da Copa do Brasil. Eu quero reforçar pra vocês o seguinte. Tá valendo o prêmio pra você que tá mandando. A galera tá mandando. Vocês ainda tem aí, deixa eu ver aqui, ó. Boca de 6 minutinhos, né? 6 minutos pra mandar o seu placar, e quem acertar o placar do jogo de hoje, Vitória e Flamengo, vai levar pra casa uma caixa de cerveja, mais um copo térmico lindão, 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É a galera que tá com a gente aqui no nosso resenha e tá valendo então essa partida de hoje, que vai ser uma delícia. Gente, o Flamengo venceu o jogo de ida no Maracanã por 2-1 e tá jogando por um empate pra avançar na Copa do Brasil. Vitória precisa ao menos vencer por um gol de diferença pra forçar a disputa por pênaltis ou por mais gols de vantagem pra ficar com a classificação no tempo normal. Vitória vem de empate fora de casa contra o Fluminense pelo Brasileiro. A equipe baiana tá confiando na sua força no Barradão, onde não perde há 6 jogos e tem 76% de aproveitamento na Série A. Eita, time bom da vida! Pra conseguir a virada sobre o Flamengo aí, eu acho que o negócio é suado, onde vai ser sofrido. Mas o Flamengo chega pro confronto em ótima fase. O técnico Leonardo Jardim atingiu a marca de 10 jogos consecutivos de invencibilidade, com 8 vitórias e 2 empates. Na partida passada, dominou e venceu o Grêmio pelo Brasileirão. Prováveis escalações, o Jair Ventura deve colocar o Vitória com Lucas Arcanjo, Nathan Mendes, Kaká, Luan Cândido e Ramon, Martínez, Baralhas e Zé Vitor, Eric, Mateuzinho e René. É o time do Jair Ventura. E o Flamengo do técnico Leonardo Jardim, o Flamengo do meu amigo William Leal, apaixonado por esse Flamengo dele, velho. Vai de Rossi, Royal, Danilo, Vitão e Alexandro, Everton Araújo, Jorginho e Carrascal, Luiz Araújo, Bruno Henrique e o Samuel Lino, ou talvez o Cebolinha. Tem alguns desfalques aí o Flamengo, mas ainda assim é uma máquina. 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Tô indo nessa, hein? O resenha tá finalizando por aqui, mas daqui a pouco a gente já volta com o nosso Tarde Total. Você aproveita agora as dicas, informações, ofertas imperdíveis no nosso break comercial. Se liga aí.

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3: 12:57.
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3: Segue Aracaju, 29 graus.
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14: O governo de Sergipe divulgou o resultado preliminar da fase de habilitação do edital do chamamento público, que seleciona atrações artísticas para a segundona do turista. A lista de proponentes habilitados e inabilitados pode ser consultada no site da FUNCAP na aba Editais. Conforme o cronograma do chamamento, os proponentes que desejarem contestar o resultado poderão apresentar recurso até amanhã. Após a análise dos recursos, a Fundação publicará o resultado final da etapa de habilitação nos canais oficiais previstos no edital. Eu sou Ayrton Lima e este é o Minuto News, que volta às 2 horas.
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1: Chega pra cá, turma do bem, muito bom. Boa tarde! Tô chegando, hein, pra comandar a bagaça até as 5 da tarde com o nosso Tarde Total. A gente tá por cá daquele jeito que a gente gosta, bagunçando a radinha, e você já é mais do que convidado. Você é parte aqui do nosso programa, parte fundamental e essencial, interagindo com a gente no 3215-7300, pedindo sua música, participando das nossas promoções, passando uma tarde maravilhosa aqui na nossa companhia, o nosso Tarde Total, que vai nessa pegada do jeito que a gente gosta. 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Hoje é quinta-feira, dia 14 de maio de 2026. E aí, meu irmão, como é que tá sendo sua semana? Como é que tá sendo o seu mês de maio? Meiuca do mês de maio, amanhã já, a gente já vai fazendo aquela preparação pra o que tá vindo por aí. Meu amigo São João, os festejos juninos aqui da Radinha. Eu não vou nem lhe contar. Vou lhe contar que eu não aguento a língua, né? Vou contar tudo pra você que tá rolando daqui a pouquinho aqui no nosso Tarde Total. Então vamos nessa. Apertem os cintos, aumente o som e vamos lá. Vamos ser felizes, vamos viver que a vida tá passando rápido. Cadeira cativa, Zé Neto e Cristiano, só pra começar. Boa tarde.
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Balança, balança, balança, vai, se divirta a valer, com Samira Show, cantando Paquerador e Amor, Amor, diz sim, o que eu faço agora, Ale Vieira, Kleber e Cauã, com Foguinho, é só o comecinho do nosso Tarde Total. Quando eu falo pra vocês que aqui é a melhor tarde do planeta, a gente não tá brincando não, meu irmão. E a gente vai nessa pegada até assim, que agora vamos curtir o nosso break comercial, trazendo sempre muitas informações, ofertas, dicas e oportunidades de negócios pra você. Então, ó, aumenta o som e curte aí o nosso break.

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2: 1h29.
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2: 29 graus.
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7: 1h34.
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Esse foi o nosso break comercial, 1h35, e a gente tá por cá comandando a bagaça até as 5, levando muita informação pra você. Gente, tá rolando ainda muita promoção aqui na nossa radinha. 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Se foi embora pra ser ex, que seja ex, hein? Chega pra cá, Henrique Juliano.

0: Maravilha, maravilha, maravilha, o nosso Tarde Total, 1h45, música linda do grande Aldiran Júnior, Pingos de Choro. Simone Mendes chegou com Direitos Iguais e a gente vai dar aquela moral pra galera que tá sempre com a gente participando aqui do nosso WhatsApp, o mais bombado do Brasil. Tá aqui vocês, não são brinquedo não, rapaz. Vocês aprontam e botam um pocano mesmo. Quem tá chegando por aqui na loja, nossa querida sócia de carteirinha, grande Catita. Fala, Catita.
1: Boa tarde, Revinho. Ótima quinta, bênçãos divinas, muita paz, saúde, que Jesus te abençoe e te proteja. Amém. Anima aí nossas tardes. Catita, tarde, total toque, já que é assim. Posta foto nossa, escreve um textão pra mim. Beijos.
0: Uhul. Muito bem, grande Catita, jogador. Minha querida Maria Helena da Soledade tá por aqui, mandando abraço pra todo mundo, desejando uma ótima quinta-feira pra você também, lindona. Quem chegou na loja aqui foi a Analice do BA, mandando um abraço pra galera dos amigos fiéis da 103, vocês são demais, hein? O Adeilson tá no Porto Dantas e tá aqui colado com a gente sempre. O Alexandre Júnior chegou na loja também. Cadê? Manda um áudio, manda um áudio, manda um áudio. Fala, meu brother.
2: Toca pra mim, por gentileza, a música de Unha Pitada. Desculpe, amor, por gentileza. Porque eu estou ligado desde as 5 horas da manhã que eu estou ligado na melhor 103 do Brasil e do mundo.
0: Oi, que homem, tamo junto, meu irmão. O Saulo Max tá no Mosqueiro por aqui, que o Todo-Poderoso Deus nos abençoe, amém, meu irmão, você é do coração. DJ Mania tá aqui na loja, daqui a pouco DJ Mania tá chegando aí das ruas de Ará, trazendo sempre muitas novidades às quintas-feiras. E a Maria Cleide, gente, ela ganhou prêmio aqui na nossa radinha e tá vindo pra cá receber, rapaz, tá vindo aqui, nunca teve aqui, vai ter a honra de chegar aqui, vai ganhar um bocado de cheiro da galera aqui, tá pensando o quê, pai? Venha pra loja, mulher, corra, você é brinquedo não.

Para Meu Talento, sucesso de Fred e Fabrício, Asas Livres com Zezo cantaram o Nosso Juramento. E a gente segue por aqui daquele jeito, desejando que seu dia esteja sendo maravilhoso e que o final de semana que se aproxima seja ainda mais espetacular pra você. Vamos lá que tem muita coisa boa rolando na rádio, ainda tem promoção pra você. Já falamos da promoção do Mês das Mães, a Rainha 103, mas também tem a promoção Mão Amiga. Ei, rapaz, essa é boa demais, hein? Ó, gente, você que tá com as contas atrasadas, o orçamento do mês apertou e você já não sabe mais de onde tirar pra pagar tudo, eu vou contar tudo pra você daqui a pouquinho, né? Agora não, relaxa aí, viu? Na volta eu conto pra você direitinho sobre essa promoção. Agora, a gente vai ficar ligado sobre todas as ofertas e oportunidades de serviços, produtos e negócios no nosso break comercial. Curte aí!

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2: 1:56.
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7: A capital mais linda do mundo, 28 graus.
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4: A Secretaria de Estado da Assistência Social, Inclusão e Cidadania realizou no espaço Cuidar, no bairro Bugio, mais uma edição da oficina Pode, Não Pode. A ação é organizada pela Coordenadoria de Políticas Públicas em Defesa das Crianças e Adolescentes e teve como público-alvo crianças de 7 a 12 anos. A iniciativa teve como pauta principal o combate ao abuso e à exploração sexual infantil, tema que tem sido intensificado neste mês em alusão à campanha Maio Laranja, que ocorre em todo o país para conscientizar a sociedade sobre o combate ao abuso e à exploração sexual infantil, cujo dia é celebrado em 18 de maio. Eu sou Ayrton Lima e este é o Minuto News, que voltará às 3 horas.
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11: Chega pra cá, DJ Mania, conforme informado, além de todas as informações preciosas que vocês acabaram de receber no nosso break comercial, tá chegando também DJ Mania, sempre trazendo muita coisa bacana pra gente, portanto, larga o doce, Mania!
12: Fala, Revium Gama! 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
11: Valeu, grande mania!

É isso aí, é o nosso Tarde Total, sempre com alegria em primeiríssimo lugar, 2:05. 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Grupo Menos é Mais é Champanhe. Vamos dançar pagode? Cuida!

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0: dia, que Arnaldo Cozanato e Cristiano vai cair água. Rei Vaqueiro, nome proibido. E a gente continua no nosso Tarde Total, dando aquela moral pra galera que curte o alô. O alô é gostosinho, gostosinho, né? Então receba na caixa dos peitos, papai. O Noel tá aqui, rapaz, mandando um abraço pra galera. O Noel tá aqui apostando no Flamengo, né? Não tá valendo mais não a promoção, viu, gente? Mas quem tá mandando aí, a gente vai comentando aqui, né? Hoje tem muito futebol à noite. A galera que curte vai se divertir a valer. A Maria Elionai tá no bairro Industrial, tá participando da nossa promoção da Rainha. A grande Aninha, lá diretamente de Laranjeiras, tá chegando na loja.
1: Boa tarde, Rezinho Gama. Boa aqui tarde, é no manicure da cidade de Laranjeira. Ligadinha no Tarde Total.
0: Boa.
1: Passamos redinha pintada oferecendo a galera de Laranjeiras.
0: Bom, hein?
1: E todos os integrantes do Grupo Fiel. Está na 103. Alegria em primeiro lugar, bota pra torar, hein?
0: Bota pra torar, minha amiga Aninha. A Ana Cristina tá do Marcos Ferium pedindo música do Léo Magalhães. O Quequel tá lá no município de Itaporanga da Ajuda. O grande Macaxeiro, outro sócio de Catarina, chegou.
2: Boa tarde, tocar. Boa tarde para todos os ouvintes aí da 103 FM. Quem está falando aqui é o Macaxeiro de Beira Branca. Eu gostaria de ouvir uma música de Yasmin, oferecendo para todos os ouvintes aí da 103 FM. Um grande amigo meu, Lê, aí do bairro Flamengo. Tá na 103, tá bom demais.
0: Tá bom demais, Macaxeira brigou com Viviane, não mandou beijo pra Viviane hoje não. Vou procurar saber o que é que tá acontecendo, Macaxeira. O grande Saulo Max, o homem tá aqui reclamando do futebol, rapaz. Diz que o Flamengo hoje vai ter lance de cotovelo, cotovelada, não sei o que lá. O Flamengo é complicado. DJ Maninho, Xeri Simone, lá em Malhada dos Negros, do município de São Miguel do Aleixo. Todo mundo aqui tá colado no nosso Tarde Total. Maiara e Maraíza, uma das músicas mais tocadas do momento. Quem sente saudade sou eu.

0: Estamos nessa pegada aí, viu? O bom mesmo é fazer amigos, ó, pedindo logo a conta e chegar cedo em casa, papai. É Zeca Pagodinho com Turma do Pagode pedindo a conta. Priscila Cera, esse grande, essa grande artista, esse grande sucesso regional e nacional, junto com o Pablo, cantando Não Me Faça Chorar. E quem sempre traz notícias atualizadíssimas sobre o esporte brasileiro e mundial, abrindo o nosso break lindão comercial, é o nosso Giro Esportivo com ele, Ayrton Lima, o homem de Nossa Senhora das Dores, tipo exportação para todo o planeta. Fala, queridão!
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2: A equipe brasileira paralímpica garantiu mais 14 pódios, 9 de atletas adultos e o restante de jovens, no Campeonato Alemão Internacional de Natação em Berlim. Ao todo, o país somou 37 medalhas durante os 3 dias de evento. Entre os adultos foram 11 ouros, 5 pratas e 8 bronzes. E os jovens somaram 8 ouros, 4 pratas e 1 bronze. O Campeonato Internacional de Berlim é disputado no formato multiclasse, em que atletas de diferentes classes competem na mesma série. Eu sou Ayrton Lima e este é o Giro Esportivo que volta. Às 3:30.
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2: 12h28.
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6: 28 graus.
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1: Com muito mais alegria, com certeza, é aqui na nossa 103 FM, porque a alegria aqui, meu irmão, é 24 horas e é sempre em primeiríssimo lugar. Vamos lá, vamos curtir muita música pra animar ainda mais a sua tarde. Quem tá chegando pra se apresentar aqui no nosso Tarde Total é o senhor Adiliel Martins Rodrigues. Adiliel mesmo, nome é esse mesmo aí, velho. Adiliel, diferente. Adiliel Martins Rodrigues, que nasceu em Tubiara, Goiás, e faz dupla com Fabrício Fiore Abud, que nasceu em São Sebastião do Paraíso, Minas Gerais. É a mistura de um goiano com um mineiro. Os homens já tinham carreiras consolidadas anteriormente, agora estão juntos fazendo muito sucesso. A parceria oficialmente nasceu de forma despretensiosa em 2021 durante o projeto Acústico de Primeira. E é o seguinte, ó, segundo os Chitãozinho e Chororó, em matéria publicada, divulgada, exibida recentemente na TV, simplesmente os Chitãozinho e Chororó apontaram esses caras como a melhor dupla sertaneja da atualidade, hein? Tá com pouca moral, os meninos? Chega pra cá, vem pra loja e se apresenta no nosso Tarde Total com todo o talento. E a música Te Amar é Meu Talento, é Fred e Fabrício.

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0: Assédio Farol, Assédio Farol com Jota Quest, Tim Maia, Felipe Rodrigo com dois gumes. É o nosso Tarde Total, sempre colocando, sempre exibindo muita música, apresentando muito artista massa e muita música bacana pra animar a sua tarde de quinta-feira. Vamos lá interagir com a galera, porque o nosso WhatsApp tá bombadão daquele jeito que a gente gosta. Alô, Manuel Jerônimo chegando por aqui.
1: Valeu, Revinho Gama, tá na 103, tá bom demais. Falei ontem para vocês que a 103 FM é 103 e vocês são 80%, porque os 20% é do segmento, porque a alegria da 103 FM está em primeiro lugar com 100% de alegria total.
0: Ah, valeu. Garoto, grande Manuel Jerônimo, sempre com a gente, o Alexandre Júnior tá por aqui, e aí meu brother?
2: Menina, essa rádio é boa demais, 103 Oi. FM, em primeiro lugar, o forró bom da pírola. Vixe, que eu tô numa liga hoje, viu? Ave Maria, véspera de sextou. Véspera de sextou. Bora, bebê. Bora tomar uma. Bora.
0: Tá na hora não, rapaz. Bora, bebê. Não, rapaz, tá na hora ainda não, rapaz. Relaxa aí, velho.
3: Foi a hora.
0: Foi a hora o quê, rapaz? Deixa de problema. Vamos embora. O José Juvenil de Boa Viagem, do Boa Viagem, tá por aqui. A Marlúcia do José Conrado tá aqui. Boa tarde. Ótima quinta-feira. Cadê? Tá curtindo? Beijos, fica com Deus. O nome da mamãe dela é a Valdina, lá do José Conrado de Araújo. A Tereza Cristina tá no Alto da Jaqueira. Tá mandando uns parabéns aqui pra Maria Helena da Soledade. Parabéns, Maria Helena. Regina Evaristo do Mosqueiro tá por cá, mandando cheiro pra geral. E o grande Marquinhos tá no Santa Maria, pedindo música aqui pra o irmão do Alan, lá do Santa Maria, pra os atletas do Curitiba, especial pro Alan, Fernandes, Teninho, Chico, Juninho e Marquinhos. É um arrumadinho da pila pelo lado do Santa Maria. Matheus e Cauã e Lauana Prado, admita.
4: Vocês precisam admitir alguma coisa.

Esse é daqueles encontros que a gente sabe que vai dar certo demais, hein? O grande Zé Vaqueiro com forró da Brucelose cantando. Opa, chega, engasguei aqui, né? Ficar por ficar. Anda terminar de surferinha com um super-homem. E tem o nosso break sempre trazendo muita informação bacana pra vocês que tá chegando agora aqui no nosso Tarde Total.

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2: 2h58.
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4: 28 graus.
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12: A Comissão de Constituição, Justiça e Cidadania do Senado Federal deve votar ainda neste mês o projeto de lei que cria o Pix Pensão. O texto de autoria da deputada federal Tabata Amaral, do PSB, institui a transferência automática de pensão alimentícia como se fosse um débito em folha, direto da conta do pagador. Atualmente, a pensão pode ser debitada automaticamente do salário do servidor, mas isso depende da aprovação da Justiça a cada atraso. O novo texto tornaria o procedimento automático e contínuo. Na Câmara dos Deputados, o texto foi aprovado em setembro do ano passado. Eu sou Ayrton Lima e este é o Minuto News, que estará de volta às 4 horas.
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Esse é o nosso Tarde Total aqui na 103 FM, 3 horas, mais 6 minutinhos. E a gente vai nessa pegada, bagunçando a radinha e comandando a bagaça no oferecimento de Josias Motopeça. 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Vamos embora, Tarde Total! Os Calendas chegando com o grande Leonardo, essa figuraça cantando a

sequência pra cima, com muita música bacana aqui no nosso Tarde Total. Teve Leonardo com Amanhã, Ferrugem com Apagar e Fernandinha e Filho do Piseiro com Três Defeitos. E por falar em Filho do Piseiro, tem evento bacana. O Filho do Piseiro tá fazendo uma contagem regressiva, gente, pra gravação do primeiro DVD. O homem tá com tudo, papai. Tu meio que sapato lindo, Renato. Elegante, lindo. Não cai na onda de AS, não, que usa esses sapatos feios, meu velho. Essa galera não é brinquedo, não. AS é velho. AS é do tempo que usava quichute, rapaz. Tá loucura. Vamos lá, o Filho do Piseiro está na contagem regressiva pra gravação do seu primeiro DVD. Vai acontecer nesse sábado, gente, dia 16 de maio, em Manaus. Vamos mandar o AS pra Manaus? Mandar via Totató. Pegar um Totató aqui, você te manda o AS logo pra Manaus. O projeto, gente, tá representando esse momento especial na carreira do artista e também coincide com a celebração do seu aniversário. Em publicação nas redes sociais, o Filho do Piseiro destacou a importância da data e falou sobre a realização de mais um sonho na música. Tá chegando o grande dia, mais um sonho, família. Dia 16 vai ser um dia muito especial. É aniversário e a gravação do primeiro DVD na terra dele, lá em Manaus. A gravação vai acontecer na Praia da Ponta Negra. Tá previsto para começar às 19 horas e, segundo a divulgação do evento, gente, a entrada é gratuita, é aberta ao público. É o famoso 0800, que é uma delícia, né? Embalado pelo sucesso dessas músicas dele, Raparigas, Meu Pai Paga Minha Faculdade e tudo mais, o Filho do Piseiro vem conquistando muito espaço no cenário nacional e tá acumulando participações em muita coisa bacana. É o grande Filho do Piseiro, e se é música boa e faz sucesso, você curte aqui na 103 FM. Ó, mais um aí, ó. Foto no Pijama é Juan e Leandro.

0: Seu desejo, uma das bandas que mais cresceram no forró com tanta história. Yaratê, jogando duro com sucesso, nós dois. Teve Gustavo Mioto pedido de socorro e a gente segue com o Giro Esportivo com ele, Ayrton Lima, chegando na bagagem.
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2: O Conselho Deliberativo do Flamengo aprovou os três uniformes que a equipe usará em 2027. As novas camisas número 1 e 2 do rubro-negro foram aprovadas por ampla maioria, com cerca de 90% dos votos para o sim. O terceiro uniforme rubro-negro será preto, com detalhes rosa, azul e amarelo, homenageando Jorge Benjor, ilustre flamenguista, e também o movimento Tropicália. Eu sou Ayrton Lima e esse foi o Giro Esportivo, que volta às 4:30.
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1: 3:30.
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1: 28 graus.
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1: 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É o nosso Tarde Total 103, 3 horas mais 36 minutinhos e a gente continua por cá ouvindo muita música, interagindo, brincando com você, passando mais uma tarde deliciosa na melhor companhia que é dessa galera que curte a 103 FM. Vamos lá com muita música, tá chegando essa menina massa que canta demais, gente. É a Elisângela Maria Just. É cantora, compositora, jornalista e radialista brasileira. Ela é de Piracicaba, lá em São Paulo, e se tornou uma das grandes revelações do sertanejo contemporâneo, tá? Quem pensa que ela é novinha tá enganada. É, tá comemorando 25 anos de estrada na música. A Elis Just iniciou sua trajetória influenciada pelo pai, o Oswaldo Just, cantor de sertanejo raiz. Transitando aí entre o sertanejo, o country e pop, a artista acabou conquistando enorme projeção nacional, sucessos como Malabarismo, Erro do Errado, Aproveita e Beijo Inocente. Além de Me Libertando, né? Produzida pelo Eduardo Pepato, que foi a segunda música mais tocada do país no ano passado. Aí ela achou pouco, foi sabe o quê? Lançou esse ano a música Insônia da Madrugada, que já alcançou o topo das paradas do rádio no Brasil através do ranking da Billboard Brasil Hot 100. Tá com tudo e com certeza, se tá com tudo, toca aqui na melhor. É Elis Just com Insônia da Madrugada.

Agora aqui eu já tô quase te odiando, eu não volto nem pagando. É Grupo Menos é Mais, Henrique Castro. Fernando e Fabiano com Panda cantaram Não É Só Terminar. E agora vamos lá interagir com a rapaziada que tá daquele jeito fazendo a baguncinha gostosinha, gostosinha de todas as tardes. Aqui no nosso 32157300 Ribeiro do Lourival Batista. Tá dizendo boa tarde, que a sua tarde seja de paz. Amém, meu brother, é a nossa. O Gilvan Jones de Maruim tá por aqui, sempre mandando um abraço pra mamãe Ninha lá em Carmópolis, o Marcelo, o taxista de Maruim, o tio Tonho, o tia Ceiça e todos os ouvintes que é da Rua do Osso, os taxistas de Maruim. Alô, galera de Maruim, Rita Chonada do João Alves tá aqui, boa tarde, tá mandando um estico, uma figurinha aqui, rapaz, que fizeram minha aqui. Sou eu não, aí é a invenção do povo, Rita. O Helder tá lá em Estância, participando das nossas promoções, a Rosângela Oliveira tá no Bugio, deixa ver quem mais tá por aqui, a Cláudia Regina. Regina tá aqui também desejando uma tarde maravilhosa e abençoada pra todo mundo. Ela tá no Siqueira Campos e quer ganhar a Alexa. Alexa é lá no nosso aplicativo. E por falar em aplicativo, minha

Querida. Alô, Adeilson. O Adeilson tá no Porto Dantas, também tá colado com a gente, viu? Ô, Cláudia Regina, é o seguinte, o nosso aplicativo está recheado de promoções. Inclusive, daqui a pouquinho, a gente vai sortear pra galera que ativou a promoção Cineminha, 2 ingressos pra curtir o Cinemark. E eu vou hoje, viu? Tá valendo. Bora de sambinha com o Tiaguinho, me balançou.

Morre nada, velho. Forró é bom demais. Adelmário Coelho com Forró do Futuro. Mara e Fernandes e Lavona Prado cantaram Maluca. E a gente vai pra mais aquele momento especial com dicas. Muitas ofertas, muita coisa bacana pra você que tá aí querendo fazer negócio, adquirir algum serviço ou algum produto. Se liga aí que tá chegando o nosso break comercial.

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2: 3:57.
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7: 28 graus.
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15: O turismo sergipano segue apresentando resultados positivos. Dados do fluxo aeroportuário apontam que o Aeroporto Internacional de Aracaju, Santa Maria, registrou um crescimento de quase 6% no fluxo de passageiros em abril deste ano, em comparação com o mesmo período do ano passado. Ao todo, foram contabilizados 108.645 passageiros entre embarques, desembarques e conexões. Os dados estatísticos foram repassados pela Aena Brasil, empresa que administra o aeroporto. Do total registrado no mês, 54.049 passageiros embarcaram, enquanto 53.364 desembarcaram na capital sergipana. Eu sou Ayrton Lima e esse é o Minuto News, que voltará às 5 horas.
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1: É muito mais do que gostosa. É delicinha, delicinha. É o nosso Tarde Total, 4 horas, mais 6 minutinhos dessa quinta-feira abençoada, que já tá com aquele cheirinho de final de semana. A gente já tá daquele jeito.
2: Me dê, papai.
1: Final de semana é bom demais, mas vamos curtir com certeza até umas horas com a companhia aqui da nossa 103 FM, sempre com alegria em primeiríssimo lugar. 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Vamos nessa Tarde Total com muita música, que tá chegando uma música linda pra geral. É Jorge Matheus com Sol nos Olhos.

0: É pra gente já ir entrando no clima da melhor época do ano, que é o São João que tá chegando. É Tarcísio do Acordeon com Raul Vaqueiro, Não Era Eu no Bolão. Ed Brito e Samuel cantaram Romance Rosa. E a gente tá por cá com a galera que continua interagindo e participando com a gente, mandando aquele alô, mandando o seu recado. Alô, Alexandra Nascimento!
1: Boa tarde.
0: Boa tarde.
1: 103.
0: Tudo bem?
1: Alexandra do Siqueira. Tô passando aqui para desejar um feliz aniversário para Maria Helena da Soledade. Que tá fazendo mais um aninho. Tudo de bom, Maria Helena, tudo de bom. Que
0: já tá valendo, faltaram palavras pra homenagear a Maria Helena, rapaz. Parabéns, Maria Helena da Soledade. Deixa eu ver quem mais tá por aqui, quem tá mandando alô aqui, a Luciana, rapaz. Luciana Couto mandando aqui mensagem pra gente, sempre atualizando sobre as oportunidades. A Grande Catita sempre cantando tudo e encantando com a gente. Quem mais tá por aqui? O Marquinho, rapaz. O Marquinho tá por aqui. Boa tarde. Cadê? Toda a galera participando aqui com a gente, mandando mensagem. Daqui a pouquinho a gente vai anunciar, então, o ganhador ganhadora do Cineminha. E Tom Corró é o Safadão com Silvana Aquina.

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1: É o tal do textão com Ian. Teve Paula Fernandes cantando Amar de novo. E tem mais um episódio do nosso Giro Esportivo com ele, Ayrton Lima, o nosso queridão. Fala, Cenoura e Bronze.
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3: A seleção de Curaçao anunciou o retorno de Dick Advocaat ao comando técnico a um mês da estreia do país na Copa do Mundo. Aos 78 anos, o técnico reassume o cargo após ter pedido demissão em fevereiro para se dedicar ao tratamento de saúde da filha. Neste período, Fred Rutten esteve à frente do time, mas ele pediu demissão na última segunda-feira. Eu sou Ayrton Lima e esse foi o Giro Esportivo, que volta às 5:30.
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1: 4h29.
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5: 27 graus.
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muito mais alegria aqui na nossa 103 FM, 4 horas mais 36 minutinhos e chegou a hora de rufar os tambores. Tambores rufando para anunciar o ganhador dessa tarde, aquela pessoa esperta que foi lá no nosso aplicativo, se cadastrou e ativou a promoção Cineminha. E vai levar para casa agora 2 ingressos para curtir o Cinemark. É uma muchacha e atende pelo nome de Maria José. Mais simples e impossível, simples e bonita, né? 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Depois não vem chiar, meu bem. Seguimos com sucesso, uma das músicas mais tocadas do momento, a Diego e Vitor Hugo,

Maroto cantando 80 anos, Isaí e Rodolfo chegaram com Não Mais Quase, e a gente segue por aqui até as 5 da tarde. Daqui a pouquinho o Jotinha, hoje excepcionalmente o grande JK, comandará o nosso Drive Tudo e as lentinhas. Tem a galera que tá guardando ele nas lentinhas, diz que é um sucesso, grande JK, não é brinquedo não. O homem é bom em tudo que faz, rapaz, tá pensando o quê? É, vamos nessa com o nosso Tarde Total, no oferecimento de Mix Mateus. 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Até o Tazan tá indo lá pra Nova Luzina.

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Cunha, tarde total, que ainda tem mais. Total. Cleiton Romário, Zé Neto e Cristiano, um sucesso não namora.

0: de lenha, sucesso com João Gomes e Juan Vitor, o vaquerio. Esse vaquerio vai longe, viu, Jotinha?
1: Esse Juan aí vai longe, viu?
0: Esse menino canta demais.
1: Boa tarde.
0: É doido. Boa tarde, meu lindão. Você tá bem, com a cara boa?
1: É, eu tô bem porque hoje eu vi um filme que eu não tinha visto ainda. Você falou que tem mais de 10 anos, né?
0: É, eu acho que tem até um pouquinho mais, mas é espetacular.
1: Mas é um filme que eu acho que todas as pessoas deveriam ver e parar um pouquinho pra pensar um pouquinho na vida, porque é sensacional. O nome é A Cabana.
0: A Cabana.
1: Muito bom, bom.
0: Quem não viu... Eu tô bom de data, viu, nego? No Brasil ele estreou em 2017, então são 9 anos, na verdade, em abril de 2017. Eu quase que acertei, quase que eu cravo.
1: Eu não tinha visto esse filme. É. Hoje, por acaso, cheguei de casa, cortar o cabelo e tal, e eu tava começando, né? E pra resumir, é uma família onde a família é religiosa e o pai não é religioso, ele não acredita em Deus, né? E aí as coisas vão acontecendo, velho, sensacional.
0: Espetacular.
1: Quem puder ver o filme A Cabana, que tá passando na rede Telecine, né? Me dê uma conferida que eu tenho certeza que vai amar.
0: É um sucessaço, com toda certeza. Jotinha, tamo junto. Você tá chegando com drive tudo?
1: É.
0: Tá melhorzinho da gripe e tal?
1: Rapaz,
0: tal.
1: Não.
0: Quase que arranca um pedaço do nariz.
1: Já tá saindo sangue.
0: O homem chegou daquele jeito, rapaz.
1: Eu tô com a gota.
0: Tá virado no girar, tá. Mas final de semana tá chegando. É. Amanhã você tá com a gente por aqui.
1: Eu sei que o Confiança não tá jogando bem, mas hoje vamos até...
0: Estarei lá.
1: O Batistão, né? Porque hoje é jogo contra o Grêmio, né? Eu sei que não vai dar, né, pro Confiança, mas eu acho que a torcida pelo menos deve comparecer. O Grêmio tá com um time bom, né? Eu acho que vale a pena a galera conferir. O ingresso tá meio salgadinho, mas acho que vale a pena.
0: Vamos embora, Confiança e Grêmio a partir das 19 horas, eu tô voando pra lá, vou pegar meu pequenininho, vou lá assistir com certeza. Jotinha, tamo junto, tá chegando o Drive Tudo sob seu comando, tem lentinhas, tem muita coisa massa e toda a programação aqui sempre com alegria em primeiro lugar. Manda ver, pai.
1: Bom descanso, viu?
0: Um cheiro, meu lindão.
1: Quer dizer, bom descanso não, bom jogo.
0: Fiquem todos com Deus e com o Jotinha que eu tô indo nessa, um abraço, fui.
1: Segura aí que eu volto já,
0: viu? É rapidão.
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1: 2 para as 5.
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4: 27 graus.
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10: O Laboratório Central de Saúde Pública de Sergipe, o LACEN, unidade gerenciada pela Fundação de Saúde Parreiras Horta, alcançou nota máxima no ensaio de proeficiência técnica para linfócitos. Em uma avaliação externa de qualidade que integra o controle nacional dos serviços laboratoriais. A avaliação faz parte de um processo composto por etapas teórica e prática, que analisam a precisão e a qualidade dos resultados laboratoriais. Eu sou Ayrton Lima e este é o Minuto News, que volta às 18 horas.
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1: Bora-se, bora, bora-se, bora! A partir de agora então tem o nosso Drive Tudo, excepcionalmente hoje com JK, né? Nossa amiga Yuseminha foi fazer os exames dela, né, pra ver se tá tudo ok. Graças a Deus tá tudo ok, já falei com ela, tá voltando pra casa pra dar aquela descansada, né? Então a partir de agora, até as 9 horas da noite, JK te faz companhia até as 7 horas com o nosso Drive Tudo. E 7 horas já sabe, né, tem aí as lentinhas da CB3, aquele programa de final, de começo, né, de noite, né? Pra você aí relaxar, dar aquela relaxada na programação da nossa 103. Tá bom? E vamos falar, já vamos começar a falar de trânsito aí, porque o trânsito tá caótico em Aracaju, né? Muito trânsito ali, o pessoal que tá subindo a Gonçalo Hollenberg Leite, hein? Trânsito praticamente parado de 7 a 10 km por hora em praticamente toda a sua extensão. O mesmo acontece ali na Hermes Fontes. O pessoal que tá pegando o elevado também tá ali pegando trânsito carregadíssimo, hein? Quem tá pegando ali a Crise Cruz também, toda a sua extensão, tá pegando trânsito carregado sentido centro e sentido jardins, hein? Ó, Melício Machado também. Deixa eu ver o que mais tem aqui. A General Barreto Sobral com muito trânsito. Rua da Frente ali, né? A Ivo do Prado. Também a Otoniel Dória, Rio Branco. Tem muito trânsito. E a Tancredo Neves, né? Tá moderado, mas com trânsito carregado pra você ficar curtindo a nossa programação.
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1: O nosso Drive Tudo começa a partir de agora e vai até às 7. Vamos começar bem com Pedro, Paulo e Alex.

0: o Forró do Futuro. Ainda teve a Livieira, Kleber e Cauã e o Foguinho, Pedro Paulo e Alex, Country and Beach com Que Delícia. Vou falar pra você aí que o trânsito tá carregado ali na Francisco Porto, hein? Subindo sentido Gonçalo Rolenberg Leite, que também continua carregado, viu? E ali a Crisio Cruz continua carregadíssima, muito trânsito, né? Hoje teremos ali também o jogo ali do Confiança, né? Com o Grêmio. E ali também às vezes fica parado, né? Então ali hoje também o bicho vai pegar. Mas as transversais paralelas ali, tudo com muito trânsito. Quem tá pegando também a governador Paulo Barreto de Menezes nesse exato momento, tá pegando o trânsito carregado, né? E o pessoal que tá passando pela Delmiro Gouveia, sentido também 13 de julho, tá pegando trânsito carregadíssimo. A Avenida General Barreto Sobral também, ali na frente do Shopping Jardins, tem trânsito carregado, viu? Ó, velocidade baixa também, muito lento, muita lentidão. Então, ó, tenha calma, tenha paciência e vai curtindo aí a programação do nosso Drive Tudo, que tem Gilvan Jones mandando áudio. Fala, Gilvan!
1: Boa tarde, meu grande doutor JK, que é Gilvan Jones, taxista mais em história de Maruí. Minha amiguinha foi fazer exame, foi?
2: Foi! Oh,
1: meu Deus, Deus abençoe você, Sema! Manda uma música aí pra minha mãe, minha irmã, meu tio, Tony Maruí, Jesse Maruí e todos os vídeos aqui da C3, porque tá na C3, tá bom demais!
0: Tá bom demais, tá bom demais. Bom é que o Sema sempre se cuida, né? Na saúde em primeiro lugar. Alô, Catita!
3: Boa tarde, Jotinha. Ótima quinta, bênçãos divina. Paz, saúde, que Jesus te abençoe e te proteja. Catita, ouvindo o Drive Tudo, toque. Te amar é meu talento.
0: Tá bom, vamos embora, porque aqui a música não para. 103, com alegria em primeiro lugar, Nadson Luferinha e o Super

0: Michel Teló, exagerado, fechando mais meia hora de música. Hoje tem confiança em Grêmio, hein? No Batistão. E quem vai falar a respeito disso é o Ayrton Lima, ô queridão.
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2: O Confiança tem pela frente uma missão complicada para continuar vivo na Copa do Brasil. Depois da derrota por 2-0 no jogo de ida, o Dragão precisa vencer o Grêmio por 2 gols para levar a decisão para os pênaltis. Uma vitória por 3 gols garante a classificação direta. Entre o pessimismo pela má fase e a esperança de uma reação, o Confiança busca a classificação hoje às 7 da noite na Arena Batistão. Eu sou Ayrton Lima e esse foi o Giro Esportivo que volta amanhã.
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2: 5h27.
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2: 27 graus.
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5: 5h32.
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0: Vamos falar de trânsito aqui na programação da 103, agora às 5 horas 34 minutinhos. 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Agora às 5h34, já o trânsito está carregadíssimo em praticamente aí toda a cidade, né? Então vamos lá, ó. Tancredo Neves tem muito trânsito em praticamente toda a sua extensão, alguns moderado, outros mais intenso, né? Mas muita calma e muita paciência, tá bom? Ministro General Barreto Sobral também, praticamente toda a sua extensão com muito trânsito, dando sequência ali pela Pedro Valadares e também a Crisio Cruz, tá certo? Olha, a governador Paulo Barreto de Menezes tem trânsito carregadíssimo também em praticamente toda a sua extensão, principalmente depois ali quando você também chega ali na Embrapa, né? A Codevasp, né? E aí você vai pegar ali muito trânsito devido às obras que estão acontecendo do governo, né? E para quem tá indo sentido centro também tá pegando um pouquinho de trânsito também ali na Ivo do Prado sentido mercados, né? Então atenção, muita calma, muita paciência. Delmiro Gouveia também com trânsito carregado. A empresário José Carlos Silva também tem trânsito intenso nesse exato momento, né? Quem tá indo sentido Augusto Franco Orlando Dantas, né? A Adélia Franco tem trânsito carregado, também Hermes Fontes e muito mais. Ó, Rio de Janeiro também, três pontos de muito trânsito, tá certo? Todo mundo curtindo 103 com alegria. 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
0: De volta pra casa, hein? Fazendo aí o seu finalzinho de tarde, começo de noite ainda melhor. Agora 5 horas 35 minutos, um abraço especial pra galera que tá curtindo 103. Amigo Clécio, curtindo.
2: Boa tarde, meu amigo JK, aqui quem fala é Clécio Transporte de Pôr da Folha. Boa tarde, bom trabalho. Jota, por favor, toca aí Xota e Baião para oferecer para minha amiga Rita Chonada, para você, para o Willi Leal, para Ilsema, em especial para todos os buraqueiros, porque tá na 103, tá bom demais.
0: Tá bom demais, alegria em primeiro lugar. A Macaxeira também curtindo 103.
3: Boa tarde, trai de tudo. Boa tarde, Lucina Santos. Boa tarde para todos os ouvintes aí da 103 FM. Gostaria de ouvir uma música de Yasmin, Sensação, oferecendo para todos os ouvintes aí. Um grande amigo meu, Lê, aí do bairro Flamengo, daqui do Praia Branca. E meu amigo Cabo, aí de Laranjeiras.

0: Virgínia! Grupo Chocolate, Turma do Pagode na 103. Ainda teve Bia Frazo com Imperfeita, João Bosco e Gabriel com Peraí, Chote Baião com Vai Pedir Pra Voltar, o Zé Vaqueiro com Forró da Brucelose e Ficar Ficar, Simone Mendes com Direitos Iguais. Foi mais meia hora de música, drive, tudo faz um intervalo e a gente volta já já com muito mais. Lembrando, você pode deixar o um recadinho aí no 3215-7300. 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
0: 5:55.
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0: 27 graus.
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4: Sergipe foi apontado como o terceiro estado brasileiro que mais avançou na área de segurança pública entre 2023 e 2025, conforme levantamento divulgado pelo Centro de Liderança Pública. O estudo analisa a evolução dos estados ao longo dos últimos anos, considerando indicadores relacionados à segurança, gestão pública, economia, sociedade e meio ambiente. No recorte específico da segurança pública, Sergipe aparece entre os estados com maior crescimento no período avaliado. A pesquisa trabalha com dois extratos distintos: o posicionamento atual de cada estado no ranking e o ritmo de evolução registrado nos últimos 3 anos. Eu sou Ayrton Lima e esse foi o Minuto News, que volta às 7 horas.
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0: Vamos lá, de volta ao nosso Drive Tudo.
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0: Pois é, boa noite pra você que sintoniza 103, 6 horas mais 5 minutinhos. Uma ótima noite de quinta-feira, hoje dia 14 de maio de 2026. Vamos juntinhos até as 9 horas da noite, até as 7 horas tem o nosso Drive Tudo, 7 horas tem as lentinhas da 103. E ó, você vai deixando um recadinho aí no nosso zap, hein? O 3215-7300, e a gente vai falando do trânsito até às 7 horas. Eu continuo avisando que, ó, a governador Paulo Barreto de Menezes, muito trânsito e praticamente parado, viu? 7 km por hora. O pessoal que tá vindo da Ivo do Prado, tá bom? Aí depois passa ali a Avenida Augusto Mainácio e já vai pegar aí trânsito carregado. E aí vai até lá a ponte do Rio Poxim, viu? Então muito, muito trânsito. Você tem que ter muita calma e muita paciência, tá bom? Ó, Pedro Valadares, a Crisio Cruz também com muito trânsito. Principalmente ali a galera que tá chegando no Batistão, né? Hoje teremos Grêmio e Confiança, né? Então ali muito trânsito, né? Ali na Anísio Azevedo, dos dois sentidos, né? Então também muita calma, muita paciência por ali, tá bom? Ah, quem tá pegando ali a Santa Luzia, quem tá pegando ali também a Gonçalo Prado Hollenberg, tá pegando trânsito carregado, Hermes Fontes, a governador Paulo Barreto de Menezes, já falei, Gonçalo Hollenberg Leite com muito trânsito, a Rio de Janeiro agora também com trânsito carregadíssimo, né? Então, vai com calma e paciência, claro, curtindo 103, além da Tancredo Neves, né? Tivemos acidente há poucos minutos ali também, um pouquinho ali na saída, onde tem a chanceler Oswaldo Aranha, Tancredo Neves, né? O pessoal que pega o acesso ali na rotatória, né? Teve acidente por ali, então muita calma por ali, tá bom? Trânsito 103, a gente fala já já demais na programação da nossa 103. Não mexa nas minhas gavetas não, hein?

0: Essa é a Fernandinha e o filho do Piseiro na 103 com três defeitos. Maiane Maraíza, quem sente saudade sou eu. Danilo e Davi, não mexa nas minhas gavetas não, hein? Todo mundo curtindo o nosso comecinho de noite no Drive Tudo até as 7 horas com o JK aqui na programação da Melhor. Falando muito de trânsito, né? Nesta quinta-feira, né? O trânsito tá carregadíssimo, ó. Fiquei sabendo que teve há poucos minutos, né? Mais ou menos 5 a 10 minutos, acidente ali na Avenida Gonçalo Prado Hollenberg, tá bom? Tá deixando também o trânsito carregado por ali. Então, muita calma, muita paciência. Pra galera que tá subindo ali, a Augusto Mainardi também tá pegando o trânsito carregado nesse exato momento e com o trânsito praticamente parado, viu? Pessoal que tá pegando a Simeão Sobral ali, nos dois sentidos também tá pegando o trânsito carregado nesse exato momento. Amigo Ícaro falou que a Pedro Paes de Azevedo tá com o trânsito carregadíssimo, mandou até uma foto aqui. Muito, muito trânsito também. Então, as pessoas, elas têm que ter calma e paciência, principalmente, né, nesse horário de pico, né? E aí você já viu, né? Aí você vai pegar trânsito carregado, né? E aí vai desacelerando, né? E é claro, curtindo a programação da nossa 103. O pessoal que tá passando ali pela Nisa de Vedo também, tá pegando trânsito carregado, tá praticamente parado, viu? Pedro Valadares, a Crisio Cruz, Rio de Janeiro, tudo carregadíssimo. Ó, a Tancredo Neves também aí com muito trânsito, tá certo? Vai conferindo aí a nossa programação que a gente vai passando pra você. Gisélia, no Albano Franco, curtindo 103, valeu, obrigado pela sintonia, Macaxeira continua ligadinho. Uma pequena mandou áudio, filha de Ícaro, deixa eu ver aqui o que ela mandou.
1: Oi, eu tô aqui no trânsito com meu pai, e eu quero que você toque,
0: sim,
1: Ana Castela, Nosso Quadro.
0: Nosso Quadro, muito bem, quem mais? Vai mandar alô?
1: Mande um beijo pra minha mãe, pro meu pai, pra minha irmã Melina e pra mim, Valentina. Tchau, tio.
0: Melina, Valentina, um cheiro, Ícaro, esposa aí, todo mundo sempre curtindo, né? Esse horário eles estão sempre no trânsito e sempre ajudando a gente. Então, um cheiro especial pra vocês. A pequena pediu, a gente toca aqui na 103, no nosso Drive Tudo até às 7.

Diego e Arnaldo com Zeneto e Cristiano, vai cair água. Ainda teve Zeneto e Cristiano com a cadeira cativa e Ana Castela com nosso quadro aqui na programação da nossa 103. Já já vamos falar mais de trânsito aqui na programação da 103 e a galera continua deixando recadinhos aí no nosso zap, o 3215-7300. Você pode pedir também o seu recado aí, deixar o seu recado, pedir sua música e participar aqui do nosso Drive Tudo até as 7. 7 horas, já sabe, tem as leitinhas da 103, aquele programa para desacelerar o seu dia aqui na programação da 103. Então, ó, intervalo comercial rapidinho, hein? Já já eu tô de volta aqui na Melhor.

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2: 6:26.
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2: 27 graus.
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1: Trânsito agora. Estamos falando de trânsito aqui na programação da nossa 103, 6 horas 33 minutinhos. 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Bom, deixa eu falar aqui da Acrísio Cruz, né? O pessoal que tá vindo na Pedro Valadares e Acrísio Cruz tá pegando trânsito carregado, né? Quando você chega ali na Rua Cedro, que vai pegar a Itabaianinha, né? Onde tem ali o estádio Lorival Batista, o Batistão ali já está fechado, né? Pra quem segue sentido centro da cidade. Então ali tá um caos, hein? Por causa do jogo que vai ter daqui a pouquinho. Começa às 7 horas aí o Confiança jogando com o Grêmio. Então muito trânsito ali na Anísio Azevedo, hein? Nos dois sentidos, né? O pessoal tentando parar carro ali, então tenha calma, tenha paciência, tá certo? A gente pega também ali a Gonçalo Prado Rodenberg com muito trânsito, a gente pega também ali a Guilhermino Rezende também com muito trânsito, e o pessoal que tá pegando ali a Augusto Mainar também tá pegando aquele trânsito, principalmente na parte de trás ali do Batistão, né? Onde o pessoal tá passando pela Vila Cristina, também tá pegando o trânsito carregado, né? Tem muito torcedor do Grêmio que hoje também vai pro Batistão, né? Então o pessoal pega trânsito carregado nessas imediações ali também. Na Campo do Brito também, muito trânsito, tá bom? Fora isso, temos ali a Hermes Fontes com trânsito carregado, o pessoal que tá subindo ali, a Gonçalo Hollenberg Leite, tá pegando trânsito carregado, e lá na frente também, na Poeta José Sampaio, com muito trânsito. Aí, quando a gente vai lá para Tancredo Neves, nem se fala, né? Praticamente toda a sua extensão, agora, com trânsito intenso, tá certo? É o trânsito aqui na programação da nossa 103, para você ficar bem informado em tempo real, na nossa 103.
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1: Vamos lá, Drive Tudo 103, 6 horas 35 minutos, uma ótima noite para você que tá aí no seu carro, nesse trânsito, muita calma, muita paciência, aumenta o volume aí do som aí, porque a gente traz aquela programação especial para você, tá bom? Você que já está em casa, no conchego do seu lar, né? Vai tomar aquele café daqui a pouquinho, né? Então vai curtindo também a programação da 103, pra galera que tá trabalhando assim como eu, né? Tem muita gente aí, tipo os nossos amigos vigilantes, né? O pessoal dos aplicativos, obrigado pela sintonia, o pessoal aí também dos lotações, né? O pessoal os taxistas, o pessoal curtindo 103, obrigado pela carona amiga. 103, alegria em primeiro lugar, voltando com o grupo Menos é Mais, Champagne 103.

0: Priscila Senna, Pablo, não me faça chorar. Fechando aí o nosso drive, tudo dessa quinta-feira, dia 14 de maio de 2026. Ainda teve Matheus e Cauã e Lauana Prada com o Prado com Admita. Mudou o texto com Danilo e Davi. Elis Justes com Insônia da Madrugada. Saudade de Tu com a Simone Morena e Neto Brito. E Grupo Menos é Mais com Champanhe na programação da nossa 103. Fechando aí o nosso drive tudo, volta amanhã, hein? Aqui na programação da sua 103. Deixa eu passar aí que o trânsito continua carregado ali na Tancredo Neves, tá bom? O pessoal que tá passando pela Ministro General Barreto Sobral tá pegando um pouquinho de trânsito ainda, mas a Pedro Valadares e a Criso Cruz continuam com o trânsito carregado. O mesmo acontece ali na Rua da Frente. Governador Paulo Barreto de Menezes com muito trânsito. O pessoal na Augusto Mainar tá com trânsito carregado. E o pessoal que tá passando ali pela Avenida Gonçalo Prado Hollenberg também tá pegando trânsito carregado, tá bom? Fora isso, apesar que até Rio de Janeiro, hein, ainda tem trânsito carregado. O pessoal que tá passando ali pela Rua Acre também tem trânsito carregado nesse exato momento. Então, vai curtindo a programação da CD3. A gente faz o intervalo comercial rapidinho e a gente volta já já trazendo as lentinhas da 103 na melhor sintonia. 103. Alegria em primeiro lugar.
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0: 4 para as 7.
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0: 27 graus.
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14: A SMTT iniciou uma intervenção temporária com instalação de manilhas em trecho da Avenida Visconde de Maracaju para a realização de serviços de substituição da estrutura do cabeamento de um conjunto semafórico da capital. A medida é necessária para garantir a execução segura da obra, que inclui a passagem de nova tubulação e fiação subterrânea. A instalação das manilhas é temporária e, após a conclusão da obra, a via será totalmente liberada novamente. A previsão é de que a intervenção dure cerca de 10 dias, desde que as condições climáticas estejam favoráveis. Eu sou Ayrton Lima e este é o Minuto News, que estará de volta às 8 horas.
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0: vai começar as lentinhas da 103.
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0: Vamos dar aquela relaxada a partir de agora, aqui na nossa 103. Vamos desacelerar com as lentinhas até as 9 horas com JK, um oferecimento de JL Nunes Refrigeração. 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Está no ar as lentinhas da 103, e começando bem com Jorge Benjor.

0: E isso aqui eu dedico todo o coração pra vocês. Pra você que tá precisando de alguém pra tomar conta do seu coração.
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0: Palavras ao Vento, Cássia Eller na 103, fechando meia hora de música. Ainda teve Paralamas do Sucesso com Caleidoscópico. A música de Limão com Mel, Tudo Deu em Nada. Skank com Simplesmente. Jorge Benjor com Mais Que Nada. 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O intervalo comercial é rapidinho e já já tem mais, hein? Sai daí não!
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0: 7h25.
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0: 27 graus.
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0: 7h28.
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3: Vamos lá, estamos de volta aí com as lentinhas da 103, oferecimento de Medic Mais Aracaju, a clínica certa que vai cuidar de você lá na Avenida Barão de Maruim, 921 São José, com o Telezap 996-3997-97. 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

0: Marisa Monte na 103, fechando mais meia hora de música. Ainda teve Zé Cabaleiro com Lenha, Maná com Lábios Compartidos, Kátia Guima com Minha Razão de Viver. Teve também Cidade Negra com A Cor do Sol, Tiaguinho Surreal abrindo mais meia hora de músicas. 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Ó, deixa eu mandar alô aqui pra galera. O pessoal deixando os recadinhos aqui no 3215-7300. Amigo Valfran, ligadinho na nossa 103.
1: Fala, meu amigo JK. Tô por cá na escuta, viu?
0: Obrigado, hein?
1: Não ligo, mas tô ligado aqui, viu? Seu amigo Valfran, taxista na área e na escuta.
0: Valeu, querido. Aquele abraço. Obrigado pela sintonia. Marlúcio, José Conrado de Araújo, Catita também. O Noel também, lá na Maloca. Alexandra Nascimento. Nem Cláudio também curtindo 103, o Macaxeira continua ligadinho. É, Simval, Rita Chonada, ela, olha, assistiu o filme, Rita? Que bom, né? A gente passa aí sempre algumas dicas de filme, né? É verdade, né? O questionamento é algo assim que a gente sempre faz, né? Mas o filme mostra o que realmente a gente tem que fazer, né? A gente tem é que agradecer por ter a vida, né? E as coisas que partem, às vezes não é porque Deus quer, né? Então é bem interessante mesmo o filme, mas muito bom. Obrigado. E ainda bem que gostou do filme, né? Galera que ainda não conferiu, A Cabana é um filme sensacional que a gente fez na passagem, né? Mas sensacional mesmo. Então espero que as pessoas possam ver, né? E terem uma visão diferenciada, né? Da vida, né? Que bom. A Ana Maria também curtindo 103, obrigado pela sintonia. E já a gente volta com muito mais. 103, alegria em primeiro lugar.

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2: 7h57.
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2: 27 graus em Aracaju.
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11: O governo federal anunciou o fim da chamada taxa das blusinhas, nome dado ao imposto de importação de 20%, cobrado sobre compras internacionais de até $50. Feitas por meio de programa Remessa Conforme. Na prática, a mudança afeta compras feitas em plataformas internacionais como Shein, Shopee, AliExpress, Temu e outros sites estrangeiros que vendem produtos de baixo valor ao consumidor brasileiro. Eu sou Ayrton Lima e este é o Minuto News que voltará amanhã.
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1: Vamos lá, estamos de volta aí com as lentinhas da 103, 8 horas mais 2 minutinhos, muito boa noite, até as 9 horas tem JK e as lentinhas, hein? Amanhã não tem, né? Tem sextou amanhã, mas na segunda-feira aí o Sema Santos está de volta aqui como o nosso As Lentinhas 103. Até lá, vamos juntinhos, um oferecimento de JL Nunes Refrigeração, refrigeração comercial, industrial, ar-condicionados e peças de reposição para açougue, na Avenida Gentil Tavares, em frente ao Ceasa. 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Estamos de volta com as lentinhas da 103. Engenheiros do Havaí, matando saudades.

0: um dos clássicos da música, né? Sammy Júnior com As Quatro Estações. Deixando mais meia hora de música na CD3. Ainda teve Os Travessos com Tô Te Filmando. Colby Khaled com I Never Told You. A música também de Ana Vitória com Amores Imperfeitos. Selma Reis com O Preço de Uma Vida. E a música de Engenheiros do Havaí com Pra Ser Sincero na 103. Deixa eu mandar os últimos recadinhos da galera aqui. Marlúcio eu já mandei, Valfran também, Valdisson, a Ana Maria, quem dá o Jonathan, a Giane, o Saulo tá lá curtindo, né, a vitória do Grêmio por 2-0. Ei, coisa boa, hein? Catita também curtindo o 103, todo mundo curtindo aqui o nosso As Lentinhas até as 9, aquele intervalo comercial rapidinho e a gente volta já já com a última meia hora, 103, alegria em primeiro lugar.
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0: 8:27.
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0: 26 graus em Aracaju.
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4: Você 25 graus.
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1: Vamos lá, Só as Lentinhas, da Série 3, oferecimento de JL Nunes Refrigeração, Parmegiano Restaurante Pizzaria, Blossomville Fascinatos Cosméticos e também Magic Mais Aracaju. E o Confiança tomou mais um, hein? 3-0 para o Grêmio. Agora tem Ryan Adams, Heaven.

0: Fechando muito bem aí as lentilhas da 103 com Tiziano Ferro Imbranato do ano de 2014. Ei, matando saudades aqui na programação da nossa 103. Fechou muito bem as lentinhas, que ainda teve Kid Abelha com Fixação, Cássia Eller com Admirável Gado Novo, Israel Kamaka com Over the Rainbow e a música de Bryan Adams Heaven na 103. Fechou, hein? Fechou aí as lentinhas da Série 3 que voltam na próxima segunda-feira, 7 da noite, com Yusema Santos aqui na nossa 103. 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Obrigado pela sintonia, todo mundo que ficou aí curtindo a nossa programação, participou pelo Zap, né? Encontro marcado amanhã, em meio-dia, com o nosso Resenha 103, destrinchando um pouquinho da rodada aí, né? Da Copa do Brasil, né? Botafogo não se classificou com a Chapecoense, né? O Grêmio acabou de se classificar aí contra o Confiança, 3-0, né? No agregado 5-0. A gente vai contar tudo isso para vocês amanhã no nosso Resenha e o Tarde Total com JK e o Sema Santos, tá bom? Continue na sintonia, a Voz do Brasil vem por aí e logo mais 22 horas o nosso Love Songs. A todos, bom finalzinho de noite de quinta-feira, 103. 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
1: Olá, boa noite.
2: Boa noite para você que nos acompanha em todo o país.
1: Quinta-feira, 14 de maio de 2026.
2: Vamos ao destaque do dia, moradia digna.
1: Mais 380 famílias são contempladas com unidades habitacionais do Minha Casa Minha Vida em Camaçari, na Bahia.
2: E já estão valendo as novas regras do Reforma Casa Brasil. Gilson Santa Fé.
3: Entre as principais mudanças estão o aumento do limite de renda familiar, que passou para R$13 mil por mês.
1: E você vai ouvir também queda do desmatamento.
2: Estudo mostra que Mata Atlântica teve o menor índice histórico de desmatamento em 40 anos.
1: E ainda na Bahia, presidente Lula participa da retomada de fábrica de fertilizantes da Petrobras.
2: A indústria amplia a capacidade nacional e dá mais segurança aos produtores rurais brasileiros.
4: O Brasil não pode ser importador de 90% do fertilizante que a nossa agricultura precisa. O Brasil precisa ser dono do seu nariz e produzir fertilizantes.
1: Na apresentação da Voz do Brasil, Mariana Jungmann e Nazi Brum.
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1: O presidente Lula participou da entrega de mais de 300 moradias em Camaçari.
2: O presidente destacou que o projeto de moradia entregue foi pensado em dar teto também, mas... Perdão. O presidente Lula destacou que o projeto de moradia entregue foi pensado para dar teto e também mais qualidade de vida aos novos moradores.
1: No condomínio é possível contar, por exemplo, com biblioteca, parquinho, academia ao ar livre, quadra de futebol e espaço de convivência.
5: Pela primeira vez na vida, o Gilvaldo dos Santos, de 51 anos, que está desempregado, vai morar em uma casa própria. Ele recebeu, nesta quinta-feira, pelas mãos do presidente Lula, as chaves do novo apartamento.
6: Eu estou muito feliz por esse empreendimento. A minha vida não foi fácil, como todos vocês aqui. É isso que eu venho agradecer, esse empreendimento, Minha Casa Minha Vida, e a todos que estão aqui, com respeito, a dedicação. Obrigado por essa oportunidade.
5: Gilvaldo vai morar em uma das 384 unidades habitacionais do programa Minha Casa Minha Vida, que foram entregues em Camaçari, na Bahia, onde serão beneficiadas mais de 1.500 pessoas. As moradias fazem parte dos residenciais Verdes Horizontes 1 e 2. Cada condomínio possui 192 apartamentos com 2 quartos, sala, cozinha, banheiro e varanda. E ainda contam com espaços coletivos, como academia, parque infantil, quadra esportiva e biblioteca. Áreas importantes para o desenvolvimento das crianças, como destacou o presidente Lula.
4: E é por isso que nós fazemos biblioteca agora, em cada conjunto habitacional. Nós temos que fazer essas crianças brincar, de ler, de estudar, de saber das coisas boas e não ficar perambulando por falta de lugar de lazer, que também nos conjuntos tem que ter. Essa meninada tem que ter parque para brincar, tem que ter espaço para jogar.
5: Os apartamentos foram construídos com investimento superior a R$65 milhões por meio do novo PAC e do Fundo de Arrendamento Residencial. O ministro das Cidades, Vladimir Lima, destacou que mais unidades habitacionais do programa Minha Casa Minha Vida devem ser contratadas ainda neste ano.
7: Nós contratamos mais de 2 milhões de moradias com 1 ano e 1 mês de antecedência. Não fica por aí. Vamos aumentar isso. Vamos fazer 3 milhões de moradias até dezembro de 2026.
5: Os condomínios fazem parte de um conjunto de empreendimentos habitacionais em andamento em Camaçari. São 1.800 novas moradias previstas para o município. A entrega ocorre em um momento de redução histórica do déficit habitacional no país, que atingiu, em 2024, o menor índice já registrado, segundo dados do Ministério das Cidades e da Fundação João Pinheiro. As regiões Norte e Nordeste tiveram a maior taxa de redução. Reportagem Márcia Fernandes.
2: E as famílias que já possuem imóveis e querem fazer melhorias na moradia devem ficar atentas.
1: Já estão valendo as novas regras do Reforma Casa Brasil.
2: Podem participar famílias com renda de até R$13 mil por mês.
3: As novas condições do programa Reforma Casa Brasil já estão em vigor. As mudanças foram aprovadas pelo Conselho Monetário Nacional, o CMN, regulamentadas pelo Ministério das Cidades e já estão disponíveis para contratação via Caixa Econômica Federal. Entre as principais mudanças estão o aumento do limite de renda familiar, que passou de R$ 9.600 para R$ 13.000 por mês, e a redução da taxa de juros para 0,99% ao mês, considerando os encargos totais da operação. O prazo para pagamento também aumentou de 5 para 6 anos. Além disso, o valor máximo do financiamento agora pode chegar a R$ 50.000. O programa faz parte do Minha Casa Minha Vida e é voltado para famílias que já possuem imóvel, mas precisam realizar melhorias na moradia. O crédito pode ser usado em reformas estruturais, troca de telhado, instalações elétricas e hidráulicas, ampliação de cômodos e obras de acessibilidade. As famílias interessadas já podem consultar as condições e iniciar o processo de contratação pelos canais da Caixa. Saiba mais sobre o Reforma Casa Brasil em gov.br/cidades. Dilson Santa Fé, para a Voz do Brasil.
1: O Brasil avança na produção nacional de fertilizantes.
2: Eles melhoram a vida de quem planta, levando segurança alimentar ao restante do país.
1: Hoje, o presidente Lula visitou uma fábrica na Bahia que está retomando as atividades com o investimento da Petrobras.
8: Depois de anos parada, a fábrica de fertilizantes nitrogenados da Petrobras em Camaçari, na Bahia, retomou a produção em janeiro e já opera com 90% da capacidade. A Petrobras investiu 100 milhões de reais na retomada das atividades. Durante a reabertura da fábrica, o presidente Lula destacou que o Brasil precisa ter independência na produção desses insumos.
4: O Brasil é um país agrícola. O Brasil é o segundo maior produtor de alimento, tem hora que é o terceiro. E o Brasil precisa de fertilizante. E o Brasil não pode ser importador de 90% do fertilizante que a nossa agricultura precisa. O Brasil precisa ser dono do seu nariz e produzir fertilizantes.